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1: Agora 9:04, com você, seguimos aqui na Rede Tua Rádio, paz e bem, boa noite, bem-vindo, bem-vinda. É sempre um prazer ter cada uma de vocês aqui com a gente. Vamos a mais uma seleção de sucessos, daqui a pouquinho mais informações, daqui a pouquinho eu trago também aí, né, o pessoal que sempre fica atento, né, e pede aí sobre as pesquisas, né, então hoje foi divulgada uma pesquisa Datafolha, né, nesta quinta-feira, há 3 dias aí do primeiro turno, e daqui a pouquinho então eu trago os números. Agora tem o Rick Martin, Maria Maria.

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1: Agora 25, faltando para as 10, seguimos aqui na Rede Tua Rádio. Boa noite, obrigado aí pela tua companhia. Olha, conforme eu prometi, deixa eu trazer aqui então os números da pesquisa Datafolha, neste primeiro momento aqui para o primeiro turno. Há uma semana, Lula tinha 40% e Flávio Bolsonaro 36%, né? Lembrando, então, comparando com essa de hoje, Lula 42%, Flávio 38%. Mas vamos trazer aqui os números gerais, então, né, de todos os candidatos, comparando com a última pesquisa. Deixa eu ver se diz aqui quando foi a última pesquisa. Há uma semana, né? Há uma semana, exatamente. Lula 42%, era 40%. Né, então aumentou 2 pontos. Flávio Bolsonaro 38, eram 36, também aumentou 2 pontos. Augusto Cury 4%, eram 5. Caiado 3%, eram 4. Renan Santos 3%, manteve. Romeu Zema, Samara Martins, veterinário Wilson Grassi 1%. Os demais candidatos não pontuaram. Branco, nulo, nenhum, 5%. Indecisos, 2%. O Datafolha ouviu 2.506 pessoas de 16 anos ou mais entre os dias 28 e 30 de setembro. A margem de erro

0: de 2 pontos percentuais para mais ou para menos. O nível de confiança é de 95% e está registrada no TSE sob o código BR 08039/2026. Daqui a pouquinho eu trago os cenários pesquisados para o segundo turno. Enquanto isso,
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0: Darlan Pereira e Paulinho Mocelin.

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0: Ney Matogrosso, aqui na Rede Tua Rádio, não existe pecado ao sul do Equador. Fechando mais um bloco, mais uma hora de sucessos, agora 5 minutos para as 10. Deixa eu trazer aqui, conforme o prometido, então, né, a segundo turno, né, os cenários pesquisados aí pelo Datafolha para o segundo turno. Primeiro cenário, então, Lula e Flávio Bolsonaro. Lula 48, eram 47 na pesquisa anterior, lá de 24 de setembro. Flávio Bolsonaro 45, manteve o mesmo índice da pesquisa anterior, 45%. Branco, nulo, nenhum, 6%, eram 7, então diminuiu, né, 1% aí este índice. E os indecisos não alterou, manteve 1%. Outros cenários, Lula e Caiado, 48 Lula, era 46 na pesquisa anterior, Caiado 42, eram 44 na pesquisa anterior. Branco, nulo, nenhum, 9%, o mesmo índice. Indecisos também, 1%. Outro cenário, Lula e Zema, Lula 49, era um 48%, Romeu Zema 40, era um 39%. Branco, nulo, nenhum, 9%, eram 11 na pesquisa anterior. Indecisos, 2%, era 1 na pesquisa anterior. Outro cenário, Lula e Renan Santos, Lula 48, o mesmo cenário, aliás, o mesmo número, né, o mesmo índice da pesquisa anterior. Renan Santos, 39, também manteve o mesmo índice. Branco, nulo, nenhum, 10%, eram 12. Indecisos, 2%, o mesmo índice da pesquisa anterior. E, por fim, o cenário Lula e Cury. Tem mais cenários aqui, né? Vamos ver aqui. Lula e Zema, né? Lula e Zema, é isso. Lula e Zema, 49... eram 48, agora eu fiquei na dúvida se eu já falei esse aqui, bom, se eu já falei vou repetir rapidamente, então Lula e Zema 49, eram 48, Zema 40, eram 39, branco, nulo, nenhum, 9%, eram 11, indecisos 2%, era 1%, agora então Lula e Renan, né, já falei, faltou aqui, assim, faltou Augusto Cury, né, o cenário de Lula com Augusto Cury. Lula 47, eram 46, Cury 42, eram 43, branco, nulo, nenhum, 9%, o mesmo índice, indecisos 2%, era 1%. Portanto, aí os diferentes cenários, né, pesquisados pelo Datafolha. Deixa eu trazer aqui novamente, né, já falei quando trouxe os dados do primeiro turno, mas deixa eu trazer aqui a ficha técnica da pesquisa, né? Pesquisa Datafolha, que ouviu 2.506 pessoas de 16 anos ou mais entre os dias 29 e 1º de outubro. A margem de erro é de 2 pontos percentuais para mais ou para menos. O nível de confiança é de 95% e o número do registro no TSE é BR08039/2026. 1 minuto para as 10. Intervalo. Daqui a pouquinho eu tô de volta.
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1: Agora 10h03 da noite desta quinta, 1º de outubro. Abraço para você, bem-vindo, bem-vinda. É sempre um grande prazer ter a companhia de cada um, de cada uma de vocês aqui com a gente. A propósito, abraço aqui pro Marco, o Marco Souza e também o Alexandre, né, nos acompanhando na região metropolitana, né? Isso aí. Abraço aí para vocês e obrigado pela companhia, pelo carinho aqui também com a gente. 999-530616, o nosso WhatsApp, né, para você também participar e interagir aqui na programação da tua rádio. Hora do nosso texto, quando a gente faz aquela tradicional pausa, né, para as reflexões aqui nas noites da tua rádio. E o título da nossa mensagem nessa noite, Embarcação.
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1: Como em uma embarcação, na vida atravessamos águas tranquilas e prósperas, mas também, de vez em quando, atravessamos tempestades violentas que podem prejudicar a estrutura da embarcação. No momento seguinte, provavelmente será preciso fazer alguns ajustes para que o desequilíbrio não se torne algo grave para nós ou para os nossos colegas que nos acompanham em tripulação. As violentas correntezas fazem parte de alguns dias. Entretanto, toda a tempestade é temporária, e com o passar das horas e das nuvens carregadas, a calmaria regressa para nossa mente e para o nosso corpo. Sabendo que tudo é temporário, não vamos nos deter exageradamente nos problemas atuais que estamos enfrentando, pois eles passam, e bem mais rápido do que imaginamos. Viver a vida com amor, alegria e mansuetude é o início para adquirirmos bons costumes no campo da existência. Levemos o respeito à nossa vida e às outras vidas como a maior de todas as virtudes e lembremo-nos sempre de que o sorriso em meio às dificuldades é a maior de todas as façanhas. Na Rede Tua Rádio, o texto, a mensagem que inspira o bem, Embarcação.

0: Renato e seus Blue Caps, Se Você Soubesse, aqui na seleção musical da tua rádio. Agora, 10h20.
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0: Pois olha, meus amigos, o sol predomina aqui no estado, amanhã é sexta-feira, e aparece em todo o Rio Grande do Sul, mas nuvens devem se fazer presentes na maior parte das cidades. No litoral norte, ainda podem ocorrer períodos de maior nebulosidade, com possibilidade de garoa isolada. Uma massa de ar frio atua sobre o território gaúcho e provoca um amanhecer de temperatura baixa para essa época do ano, né? Para início de outubro. As temperaturas podem ficar abaixo de 5 graus em pontos do sul, da campanha, da Serra do Sudeste e dos campos de cima da serra. Durante a tarde, o tempo segue bastante ameno para os padrões desta época, com maior aquecimento no noroeste e no norte gaúcho. Pois é, e a meteorologia está alertando para a possibilidade de um outubro, né, um mês, registrar aí chuva acima, muito acima da média em parte do sul aqui do país, elevando novamente o risco de enchentes. Os modelos climáticos indicam os maiores volumes na metade norte do estado, aqui do Rio Grande do Sul, em Santa Catarina e Paraná, com possibilidade de acumulados entre 300 e 500 milímetros em muitas cidades e marcas superiores de forma localizada. Bom, então para amanhã, sexta-feira, sol e frio. Aliás, frio, deixa eu olhar aqui as temperaturas previstas. Vacaria mínima 5, máxima não deve passar dos 19. Caxias mínima 7, máxima também 19. Porto Alegre mínima 11, máxima 20. Passo Fundo mínima 12, máxima 21. Litoral Norte, Capão da Canoa, Torres mínima 12 e a máxima de 19. Agora 10h22. Elis Regina, Casa no Campo.

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Se o Rio Grande me precisa, os serranos. Em mais um Te Aproxega, aqui do Tua Essência, esse espaço, né, reservado à boa música do Rio Grande. 23 para as 11 da noite desta quinta-feira, 1º de outubro, paz e bem.

0: Boa noite, obrigado aí pela tua companhia. E agora é hora da participação do Mário Vivan, que recorda pra gente, né? Afinal, o que é destaque na história no dia de hoje, Mário?
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2: 1º de outubro, Dia Internacional do Idoso, Dia Internacional da Música, Dia Nacional dos Vereadores, Dia Mundial do Vegetarianismo e Dia do Vendedor. Os aniversariantes do dia? O cantor e compositor natural da cidade de Lagoa Vermelha, Joel Marques.

0: os fatos do dia. Em 1752, Benjamin Franklin realiza a famosa experiência com a pipa para provar a eletricidade dos raios. Em 1895, foi fundado pelo jornalista Caldas Júnior o jornal gaúcho Correio do Povo. Em 1908, o americano Henry Ford lançou o primeiro carro popular da história, o Ford T. Em 1958, foi inaugurada oficialmente a NASA, a Agência Espacial dos Estados Unidos. Em 1971, o parque temático da Disney, mundialmente famoso por seus parques temáticos e inúmeros hotéis, foi inaugurado na Flórida, nos Estados Unidos. Em 1977, vestindo a camisa do Cosmos de Nova York, o Rei Pelé decidiu que era hora de dar adeus aos gramados. Em 2006, o piloto Michael Schumacher conquistou em Xangai, na China, sua última vitória na Fórmula 1. E em 2009, o Exame Nacional do Ensino Médio foi cancelado após o jornal O Estado de São Paulo denunciar o vazamento de questões da prova. Mário Vivan para a tua rádio.
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Tá aí então, né? Relembrando no Hoje na História, o Joel Marques, né? De Lagoa Vermelha. Faltando 20 minutos agora para as 11 da noite, 20 para as 11. Seguimos juntos, né, nessa noite. Vamos em frente com mais músicas agora com George Michael.

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É, devagar, devagar, devagarinho, né? O Martinho da Vila, aqui no Tua Essência, já na última hora, né? Desta quinta, 1º de outubro. Faze bem aí pra você, viu? Tudo de bom. Seguimos nessa última hora, agora o som de Kenny Rogers.

0: O Caetano Veloso, só vou gostar de quem gosta de mim, aqui na seleção musical da Rede Tua Rádio. E após o intervalo, eu volto pro último bloco. Aguenta aí.
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1: Começando então a parte final do Tua Essência. Obrigado mais uma vez pela companhia com a gente. Já já a participação de Dom Orlando Dotti, um dos bispos eméritos, né, de Vacaria, da Diocese de Vacaria. Dom Orlando Dotti, Frei Capuchinho, vai nos dar a bênção, vai conduzir este momento daqui a pouquinho. Enquanto isso, vamos ao último Te Aproxiga com Oswaldir e Carlos Magrão, Chucros Desejos.
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Fechamos o Tua Essência de hoje, agradecendo aí a companhia em mais uma noite aqui na Rede Tua Rádio. E agora a prece, a bênção, hoje conduzida pelo Dom Orlando Dotti, bispo emérito da Diocese de Vacaria.

0: ao findar de mais um dia, com a nossa mente voltada para Deus, que é o princípio e o fim de todas as coisas, invocamos sobre vós, caros ouvintes, a bênção bíblica tirada do livro dos Números e que São Francisco adotou como sua. Que o Senhor vos abençoe e vos guarde. Que o Senhor faça brilhar sobre vós a sua face e tenha misericórdia de vós. Que o Senhor volte para vós o seu rosto e vos dê a paz. Em nome do Pai, do Filho e do Espírito Santo. Amém.
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Olá, seja muito bem-vindo à madrugada da Rede Tua Rádio nesta sexta-feira. Depois do Tua Essência, chegando para te fazer companhia até às 5 horas da manhã, com a música, com as mensagens, a reflexão nesse novo dia que se inicia a partir de agora. É claro que você também vai conferir os espaços da informação, os materiais produzidos aqui pela nossa central de conteúdos. Muito obrigado pela tua audiência, você que está aqui na Rede Tua Rádio, em uma das emissoras que integram a nossa rede. Bom dia! Boa sexta!

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1: Olá, amigos e caros ouvintes, nesta sexta-feira temos o tempo mais estável predominando aqui na região da Serra e Campos de Cima da Serra. Tem a presença do sol, mas sempre com variação de nebulosidade, assim como foi ao longo desta semana. Porém, o tempo vai ficar mais instável a partir deste sábado. Grande parte do Rio Grande do Sul está associado a tempestades que vão trazer chuvas intensas associados à queda de granizo e também a rajadas de vento. Já que na região da Serra e Campos de Cima da Serra, nós temos também uma condição que pode estar associados a alguns temporais, mas por aqui é de forma um pouco mais isolada. Não dá pra gente descartar, mas é mais isolado a partir da tarde. E aí no domingo também a instabilidade segue predominando. No domingo podemos ter chuvas em forma de pancadas, eventualmente mais expressivas, e no período da manhã ainda tem possibilidade sim de temporais, mesmo que de forma ainda isolada, né? Então, assim, bastante atenção para o final de semana, que a instabilidade vai voltar a predominar por aqui. Com a previsão do tempo, Kátia Valente.
0: Previsão do tempo. Meia-noite e 11 minutos.

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Tá aí a boa música aqui da Rede Tua Rádio. Você que está nessa madrugada, muito obrigado pela companhia, muito obrigado pela audiência. Nós vamos juntos até às 5 horas da manhã com os nossos quadros, com as nossas mensagens, os momentos de reflexão, né? Que a gente dá aquela respirada mais funda, faz aquele momento de espiritualidade sempre presente aqui na Rede Tua Rádio. Bom dia!

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sempre muito bom nos encontrarmos, mesmo que seja por uns instantes apenas, mas nós estamos juntos. E o pensamento desse momento nos diz: você pode contar seus segredos ao vento, mas não vá culpá-lo por contar tudo às árvores. Você pode contar seus segredos ao vento, mas não vá culpá-lo por contar tudo às árvores. A vida tem sua privacidade. Podemos ser falantes, abertos, comunicativos, mas sempre terá algo que não contamos a ninguém. Contar segredos é sempre uma preocupação. É necessário ver bem para quem se conta. Dependendo para quem se relata algo, imediatamente deixa de ser um segredo. Em dois toques, todos ficam sabendo. Quantas decepções por confiar segredos para quem não sabe conviver com confidências. Se a vida precisa de espaço para falar o que vai no coração, é bom lembrar que nem todos os ouvidos são capazes de eternizar tal relato. Por isso, guardemos conosco. Você pode contar seus segredos ao vento, mas não vá culpá-lo.

0: por contar tudo às árvores. E sobre todos nós, a bênção de Deus, Pai, Filho e Espírito Santo. Amém.
1: Meia-noite e 38 minutos.

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Madrugada de sexta-feira e você fazendo companhia aqui pra gente e a gente fazendo companhia pra você aqui na Rede Tua Rádio. Vamos juntos? Até às 5 horas da manhã, as mensagens, a boa música pra embalar esse novo dia. Boa sexta-feira a todos!

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1: À présent, sa sainteté va saluer en italien les francophones.
2: A catequese do Papa Leão XIV, na audiência geral desta quarta-feira, recordou a recente viagem apostólica do pontífice à França, de 25 a 28 de setembro. Fiquei tocado pelo fervor e pelo entusiasmo com que fui acolhido, disse ele, na saudação aos peregrinos de língua francesa presentes na Praça São Pedro.
3: Sono rimasto colpito dal fervore e dall'entusiasmo con cui sono stato accolto in Francia. Rendo grazie a Dio.
2: Dou graças a Deus e rezo para que os pastores continuem correspondendo às expectativas dos fiéis, especialmente as dos jovens.
3: Vi benedico di cuore.
2: De fato, ao recordar a vigília com a nova geração no Stade de France, o Papa disse o quanto o encontro revelou a fé viva daqueles que amam Jesus, enquanto a missa em Paris mostrou sinais da verdadeira reconstrução da Igreja na França, confirmados pelo expressivo número de novos batizados. Aos peregrinos de língua espanhola, Leão falou da etapa de Lourdes e do cuidado da Mãe da Igreja, que dá esperança a quem sofre no corpo e no espírito, confirmando que toda a vida humana conserva uma dignidade inviolável.
3: Pedimos ao Senhor, por intercessão de Nossa Senhora de Lourdes, que mantenha encendida em nós a lâmpada da fé.
2: Peçamos ao Senhor, por intercessão de Nossa Senhora de Lourdes, que mantenha acesa em nossos corações a lâmpada da fé, da esperança e da caridade, e que sejamos um em Cristo para que o mundo possa crer nele.
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4: Uma hora e 8 minutos.

aí a boa música da Rede Tua Rádio nessa madrugada, madrugada de um novo dia, né? De um novo dia, que você tenha um excelente dia pela frente. É o desejo de toda a nossa equipe, de todos os profissionais que fazem parte da Rede Tua Rádio. Para você que está nos acompanhando em casa, para você que está trabalhando, fazendo um plantão nessa madrugada, muito obrigado pela companhia, muito obrigado pela audiência. Lembrando que você está sintonizado em uma das emissoras da Rede Tua Rádio. Bom dia! Música.

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1: O médico e escritor Deepak Chopra explica que a doação é uma lei espiritual de sucesso e que poderia também ser chamada de a lei do dar e receber, porque o universo opera através de trocas dinâmicas. Afinal, nada é estático. Partindo deste princípio, podemos entender que sim, o que nós damos, recebemos em troca. Se doar alimentos, sua despensa jamais ficará vazia. Se oferece alegria, receberá mais do mesmo. E se deseja mais amor, dê mais amor. Ajudar as pessoas a conseguirem o que desejam é também uma maneira de alcançar o seu objetivo. Abençoar as pessoas todos os dias e a todo momento é sinônimo de estar se abençoando. E isso é uma questão de praticar. Ao entrar em um comércio, cumprimente e deseje coisas boas. Ofereça algo àqueles que cruzarem o seu caminho. Pode ser um sorriso, uma flor, uma oração, um carinho. Faça a energia que deseja trazer à sua vida circular, entregando aos outros. Assuma este compromisso de dar e desejar coisas boas. Lembrando que a doação é um ato que não precisa de plateia. O mais importante é que seja feito de bom grado e nunca por obrigação. Diz a lenda que estava o monge meditando quando entra um homem e deposita 10 moedas de ouro perto dele. O homem fica inquieto até não aguentar mais e pergunta ao monge: "Você não irá me agradecer pelas moedas que doei ao teu templo?" Sabiamente, responde o monge: "Quem doa é que deve agradecer, pois teve para doar. Doe sem moderação."
2: Uma hora e 27 minutos.

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1: 2 de outubro, Dia Mundial do Habitat, Dia do Repórter Fotográfico, Dia Internacional do Notário e Dia Internacional da Não Violência. Os aniversariantes do dia. O cantor, compositor e ator britânico Sting.

0: 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Em 1867, nasceu o advogado e político Nilo Peçanha. Ele assumiu a presidência da República após o falecimento de Afonso Pena em 14 de junho de 1909 e governou até 15 de novembro de 1910. Em 1869, nasceu Mahatma Gandhi, um dos fundadores do moderno Estado indiano e defensor dos protestos sem uso de violência. Ele morreu em 1948, aos 78 anos. Em 1932, aconteceu o último confronto da Revolução Constitucionalista em São Paulo. O movimento, que teve início em 9 de julho de 1932 e também ficou conhecido como a Revolução de 32 ou Guerra Paulista. 1945. Nasceu o cantor e compositor Vando. Ele morreu em 2012, aos 66 anos.
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0: Em 1960, foi inaugurado o estádio Morumbi, em São Paulo. E em 1997, o Papa João Paulo II chegou ao Rio de Janeiro para sua terceira visita ao Brasil.
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0: Mário Vivan para a tua rádio.
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1: Olá, amigos e caros ouvintes, nesta sexta-feira temos o tempo mais estável predominando aqui na região da Serra e Campos de Cima da Serra. Tem a presença do sol, mas sempre com variação de nebulosidade, assim como foi ao longo desta semana. Porém, o tempo vai ficar mais instável a partir deste sábado. Grande parte do Rio Grande do Sul está associado a tempestades que vão trazer chuvas intensas associadas à queda de granizo e também a rajadas de vento. Já que na região da Serra e Campos de Cima da Serra, nós temos também uma condição que pode estar associados a alguns temporais, mas por aqui é de forma um pouco mais isolada. Não dá pra gente descartar, mas é mais isolado a partir da tarde. E aí no domingo também a instabilidade segue predominando. No domingo podemos ter chuvas em forma de pancadas, eventualmente mais expressivas, e no período da manhã ainda tem possibilidade sim de temporais, mesmo que de forma ainda isolada, né? Então, assim, bastante atenção para o final de semana, que a instabilidade vai voltar a predominar por aqui. Com a previsão do tempo, Kátia Valente.
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2: 2 horas e 18 minutos.

Madrugada de sexta-feira e eu, Daniel Rodrigues, vou ficando por aqui. Quem chega agora para te fazer companhia até às 5 horas da manhã é ele, Gilmar Ferreira. Em nome do Daniel, em nome de toda os colegas que integram aqui a Rede Tua Rádio, que você tenha um excelente dia pela frente, paz e bem e santa alegria.

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1: Dia 2 de outubro, Santos Anjos da Guarda. A palavra anjo quer dizer mensageiro. No Antigo Testamento, seguidas vezes apareceu a palavra anjo. No Novo Testamento temos coisas mais claras. O anjo aparece no nascimento, morte e ressurreição de Cristo. São Paulo diz: não são todos anjos espíritos a serviço de Deus que lhes confiam missões para o bem daqueles que devem buscar a salvação? Lucas, em seu evangelho: depois o diabo levou Jesus a Jerusalém e colocou-o sobre a parte mais alta do templo e disse: se és filho de Deus, atira-te daqui para baixo, porque a escritura diz: Deus ordenará aos seus anjos a teu respeito, que te guardem com cuidado. Jesus fala das crianças: porque vos digo que seus anjos contemplam, sem cessar, a face do meu Pai que está nos céus. Nos Atos dos Apóstolos temos uma afirmação clara do anjo da guarda. Quando Pedro, libertado, foi à casa de Marcos, e não queriam abrir, embora reconhecendo a voz, diziam: é seu anjo. Esta frase traduz uma convicção dos primeiros cristãos relativa à existência de anjos. 2 de outubro, Santos Anjos da Guarda.
2: Duas horas e 44 minutos.
3: Se você pensa que pode me conquistar com essa conversa, você tá certa. 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

0: 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Isso aí, embaixador.
1: 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Você tinha razão.

0: se acertou, hein? 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

É a Gal Costa, festa do interior aqui na madrugada, hoje dia 2 de outubro, bom outubro aí pra você, né? Vamos em frente nesse mês de número 10, boa sexta-feira, paz e bem, tudo de bom aí, obrigado pela companhia. Eu sou Gilmar Ferreira e te faço companhia aqui na madrugada. É sempre um prazer estar com você, né? No Tua Essência, mais cedo e também aqui na madrugada da Rede Tua Rádio. Agora tem Paralamas do Sucesso.

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1: O Banco da Praça. E hoje eu te convido a olhar diferente para um banco de praça. Existem lugares por onde passamos todos os dias sem lhes dar a importância. Um banco de praça é um deles. Alguns o veem apenas como um lugar para descansar. Outros passam apressados, sem querer notar que ele está ali. Mas, se aquele banco pudesse contar histórias, talvez nos surpreendesse. Quantas amizades começaram ali? Quantos namoros nasceram? Quantas lágrimas foram derramadas em silêncio? Quantas pessoas se sentaram apenas para pensar na vida? Nós costumamos medir o valor das coisas pela sua utilidade. Perguntamos para que servem, quanto produzem, quanto rendem. Mas há lugares e momentos que não servem para produzir, servem para viver. Um banco de praça nos lembra que nem toda pausa é perda de tempo. Às vezes, parar é exatamente o que nos permite seguir em frente com mais lucidez. Os evangelhos mostram que Jesus nunca teve medo de interromper o caminho. Ele parava para conversar, para ouvir, para acolher quem ninguém enxergava. Enquanto pessoas encontradas pelo caminho, talvez os encontros fossem mais importantes do que a própria pressa. Quem sabe hoje você precise encontrar o seu banco de praça. Talvez não seja um banco de madeira, mas alguns minutos de pausa, uma conversa sem olhar para o relógio, um café compartilhado, um instante de silêncio antes de continuar. Porque a vida não acontece apenas quando estamos correndo. Muitas vezes ela acontece justamente quando temos a coragem de parar. Tire neste dia um tempo para sentar, parar e aproveitar a vida. A vida nem sempre muda quando queremos, mas o nosso olhar pode mudar a maneira de viver a vida. Paz e bem.
2: Três horas e 14 minutos.

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1: 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Olha, meus amigos, dizia São Tomás de Aquino que a verdade é o acordo entre a inteligência e as coisas.

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caro, minha cara ouvinte, estamos juntos mais uma vez. É uma alegria muito grande para mim conversar com você. Porque, embora eu esteja dizendo a palavra e você do outro lado esteja ouvindo, é sempre uma conversa, porque a palavra que a gente diz abre a possibilidade do diálogo em outras instâncias e de outras formas. Eu gostaria de falar hoje sobre o filho adotivo na relação pais e filhos. Quando alguém se propõe a adotar um filho, pode ter por ele até mais amor do que se fosse um filho natural. Adotar é querer assumir alguém porque é uma pessoa humana. Toda pessoa tem um valor infinito. Por ela, Jesus morreu na cruz. Quem adota uma criança, adota Jesus, que disse: tudo o que fizeste a um desses pequeninos, foi a mim que o fizeste. Apesar de todo o amor e carinho que os pais adotivos possam dar à criança, o filho adotivo sempre será um caso especial. Por melhor que seja a relação entre a criança e quem adota, é diferente da relação com os pais naturais. São outras pessoas. O problema não está em quem adota, mas nos pais que dão seu filho para adoção, porque os pais são a terra e o filho, de certa forma, se dá para dizer assim, a planta. Quando Deus coloca um filho no mundo, ele coloca numa terra, que são os pais naturais. Sempre que uma criança for retirada dessa terra, será para ela um grande sofrimento. Por isso, é preciso saber lidar com essa situação. Quando uma criança é dada para adoção, seja por que motivo for, ela está sendo, de certa forma, arrancada de sua terra. Isso pode feri-la, porque antes de ser um filho adotado, ele é, de certa forma, abandonado ou não assumido pelos seus pais naturais. Para a criança não interessa o motivo. Ela poderá se sentir desprezada pelos pais que a geraram e agora não a querem, não a quiseram. Ela é arrancada na terra onde foi plantada. É nisso que consiste o problema. Por isso, aqueles que adotam uma criança devem o mais cedo possível

0: dizer que não são seus pais naturais, é importante levá-la a perdoar seus pais por a terem dado para adoção, por não a terem mantido com eles. Deve-se procurar falar bem dos pais naturais para que o filho os ame. Dizer à criança que ela não existiria se seus pais não lhe tivessem dado a vida, que apesar de tudo, eles a amam. Quantos pais têm problemas com o filho adotivo? Tem muito amor, porém não sabem o quanto essa criança foi ferida por não ter ficado cravada e permanecido junto de seu pai e de sua mãe. Por isso, quanto mais cedo e profundamente perdoar e amar o pai e a mãe que a colocaram no mundo, mais a criança será curada da ferida emocional provocada. Caros ouvintes, pensemos nisso. Curta a nossa página no Facebook. Um forte abraço, Deus te abençoe, em nome do Pai, do Filho e do Espírito Santo. Amém.
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2: Três horas e 41 minutos.

Tá aí o ao vivo de Rio Negro e Solimões, aqui na Seleção Musical da Madrugada, para você com a gente. Obrigado aí pela companhia. Olha, não esquecendo, né, neste domingo, final de semana marcado aí pelas eleições, né, primeiro turno das eleições. Em Soledade, terá mais de 21 mil eleitores aptos a votar. Os eleitores devem conferir previamente, né, o local e a sessão de votação, enquanto a ausência de biometria não impede o voto mediante apresentação de documento oficial com foto. Então aí a informação especialmente para Soledade no site tuaradio.com.br. Em Caxias do Sul, a Secretaria da Saúde, o setor de vigilância, orienta sobre cuidados com a leptospirose em períodos de chuvas intensas. Em caso de suspeita da doença, pacientes devem procurar os serviços de referência para rastreamento, avaliação e indicação de possíveis tratamentos. Essas e outras informações em tuaradio.com.br.

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1: Quando colocamos nossos caminhos nas mãos de Deus, aprendemos que não precisamos carregar sozinhos o peso de saber como tudo vai acontecer. Podemos fazer planos, trabalhar pelos nossos sonhos e dar o nosso melhor. Mas também precisamos confiar que existe algo maior guiando cada passo. Ter Deus à frente não significa que nenhuma porta será fechada, mas que podemos confiar que Ele sabe quais caminhos realmente fazem sentido para nós. Às vezes, uma porta que queríamos muito não se abre e pensamos que estamos perdendo uma oportunidade. Depois, com o tempo, percebemos que aquele caminho talvez não fosse o melhor. Deus enxerga aquilo que nós ainda não conseguimos ver. Por isso, entregue seus planos, mas continue fazendo a sua parte. Ore, trabalhe, aprenda, tente novamente e tenha fé no processo. Se Deus está no centro da sua caminhada, não precisa viver desesperado para controlar tudo. Confie, mas também tenha paciência para aceitar o tempo e a direção dele. O verdadeiro sucesso não é apenas alcançar aquilo que você pediu, mas chegar a um lugar que faça sentido para a sua vida e permanecer em paz com o caminho. Quando Deus conduz, até as portas fechadas podem fazer parte da resposta que você precisava. Pensemos, neste novo dia, o Senhor te abençoe e te guarde. O Senhor faça brilhar sobre ti sua face e se compadeça de ti. O Senhor volte para ti o seu rosto e te dê a paz. O Senhor te abençoe, Pai, Filho e Espírito Santo.

O som de América aqui na madrugada da Rede Tua Rádio nesta sexta-feira, 2 de outubro. Boa sexta aí pra ti. Bom final de semana de eleições, né? Importante esse compromisso com a democracia aqui no nosso estado, aqui no nosso país, né? Então procure participar também deste momento. E aqui na Rede Tua Rádio, toda a cobertura, né? Uma programação especial neste domingo. As nossas equipes mobilizadas desde cedo para trazer aí as informações, né, sobre as eleições aqui nas diferentes regiões de cobertura das nossas emissoras. Olha, em Lagoa Vermelha, projeto de lei prevê proibição de acorrentamento permanente de cães e gatos. A contenção temporária dos animais ainda poderá ser realizada desde que ocorra de forma segura e apropriada pelo tempo estritamente necessário. E olha só, por outro lado, em Caxias do Sul, um homem foi preso por maus tratos a animais. Dois cães foram resgatados. Os animais foram encontrados em condições insalubres, com sinais de desidratação e caquexia. Isso no bairro São Luís, em Caxias do Sul. Esta é a 14ª prisão pelo crime registrado no município neste ano. 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Acesse www.tuaradio.com.br. Nesse 2 de outubro, sexta-feira, está na hora do nosso terço. Rezemos com fé, com esperança, enquanto a gente vai mentalizando as intenções, né, para mais um terço. Vamos ouvindo o Padre Zezinho, Maria de Nazaré.

0: Iniciamos este novo dia com as bênçãos de Deus e proteção de Nossa Senhora, Virgem Maria. Em nome do Pai, do Filho e do Espírito Santo. Amém. Creio
1: em Deus Pai Todo-Poderoso, Criador do céu e da terra, em Jesus Cristo, seu único Filho, nosso Senhor, que foi concebido pelo poder do Espírito Santo, nasceu da Virgem Maria, padeceu sobre Pôncio Pilatos, foi crucificado, morto e sepultado, desceu à mansão dos mortos, ressuscitou o terceiro dia, subiu ao céu, está sentada à direita de Deus Pai Todo-Poderoso, onde há de vir julgar os vivos e os mortos. Creio no Espírito Santo, na Santa Igreja Católica, na comunhão dos santos, na remissão dos pecados, na ressurreição da carne, na vida eterna. Amém.
0: Pai nosso que estais no céu, santificado seja vosso nome. Venha a nós o vosso reino. Seja feita a vossa vontade, assim na terra como no céu.
2: O pão nosso de cada dia nos dai hoje, perdoai as nossas ofensas, assim como nós perdoamos a quem nos tem ofendido. E não nos deixeis cair em tentação, mas livrai-nos do mal. Amém.
0: O anjo do Senhor anunciou a Maria.
2: E ela concebeu do Espírito Santo.
0: Ave Maria, cheia de graça, o Senhor é convosco. Bendita sois vós entre as mulheres, e bendito o fruto do vosso ventre, Jesus.
2: Santa Maria, Mãe de Deus, rogai por nós, pecadores, agora e na hora de nossa morte. Amém.
0: Eis aqui a serva do Senhor.
2: Faça-se em mim segundo a vossa palavra.
0: Ave Maria, cheia de graça, o Senhor é convosco. Bendita sois vós entre as mulheres, e bendito o fruto do vosso ventre, Jesus.
2: Santa Maria, Mãe de Deus, rogai por nós, pecadores, agora e na hora de nossa morte. Amém.
0: O Verbo Divino se fez carne
2: e habitou entre nós.
0: Ave Maria, cheia de graça, o Senhor é convosco. Bendita sois vós entre as mulheres, e bendito o fruto do vosso ventre, Jesus.
2: Santa Maria, Mãe de Deus, rogai por nós, pecadores, agora e na hora de nossa morte. Amém.
0: Glória ao Pai, ao Filho e ao Espírito Santo.
2: Como era no princípio, agora e sempre. Amém.
0: Ó meu bom Jesus,
2: perdoai-nos, livrai-nos do fogo do inferno, e levai as almas todas para o céu, e socorrei principalmente as que mais precisarem.
0: Nossa Senhora de Fátima e São Francisco,
2: rogai por nós.
0: E nesta sexta-feira, meditamos os mistérios dolorosos. E neste primeiro mistério doloroso, contemplamos
2: a oração e a agonia de Jesus no Jardim das Oliveiras.
0: Pai nosso que estais no céu, santificado seja vosso nome. Venha a nós o vosso reino. Seja feita a vossa vontade, assim na terra como no céu.
2: O pão nosso de cada dia nos dai hoje, perdoai as nossas ofensas, assim como nós perdoamos a quem nos tem ofendido. E não nos deixeis cair em tentação, mas livrai-nos do mal. Amém.
0: Ave Maria, cheia de graça, o Senhor é convosco. Bendita sois vós entre as mulheres, e bendito o fruto do vosso ventre, Jesus.
2: Santa Maria, Mãe de Deus, rogai por nós, pecadores, agora e na hora de nossa morte. Amém.
0: Ave Maria, cheia de graça, o Senhor é convosco. Bendita sois vós entre as mulheres, e bendito o fruto do vosso ventre, Jesus.
2: Santa Maria, Mãe de Deus, rogai por nós, pecadores, agora e na hora de nossa morte. Amém.
0: Ave Maria, cheia de graça, o Senhor é convosco. Bendita sois vós entre as mulheres, e bendito o fruto do vosso ventre, Jesus.
2: Santa Maria, Mãe de Deus, rogai por nós, pecadores, agora e na hora de nossa morte. Amém.
0: Ave Maria, cheia de graça, o Senhor é convosco. Bendita sois vós entre as mulheres, e bendito o fruto do vosso ventre, Jesus.
2: Santa Maria, Mãe de Deus, rogai por nós, pecadores, agora e na hora de nossa morte. Amém.
0: Ave Maria, cheia de graça, o Senhor é convosco. Bendita sois vós entre as mulheres, e bendito o fruto do vosso ventre, Jesus.
2: Santa Maria, Mãe de Deus, rogai por nós, pecadores, agora e na hora de nossa morte. Amém.
0: Ave Maria, cheia de graça, o Senhor é convosco. Bendita sois vós entre as mulheres, e bendito o fruto do vosso ventre, Jesus.
2: Santa Maria, Mãe de Deus, rogai por nós, pecadores, agora e na hora de nossa morte. Amém.
0: Ave Maria, cheia de graça, o Senhor é convosco. Bendita sois vós entre as mulheres, e bendito o fruto do vosso ventre.

0: bendito o fruto do vosso ventre, Jesus.
1: Santa Maria, Mãe de Deus, rogai por nós, pecadores, agora e na hora de nossa morte. Amém.
0: Glória ao Pai, ao Filho e ao Espírito Santo.
1: Como era no princípio, agora e sempre. Amém.
0: Ó meu bom Jesus,
1: perdoai-nos, livrai-nos do fogo do inferno. Ele vai as almas todas para o céu e socorrei principalmente as que mais precisarem.
0: Nossa Senhora de Fátima e São Francisco,
1: rogai por nós.
0: No segundo mistério doloroso, contemplamos
1: a flagelação de Jesus Cristo. Pai nosso que estais no céu, santificado seja o vosso nome. Venha a nós o vosso reino, seja feita a vossa vontade, assim na terra como no céu.
0: O pão nosso de cada dia nos dai hoje. Perdoai as nossas ofensas, assim como nós perdoamos a quem nos tem ofendido. E não nos deixeis cair em tentação, mas livrai-nos do mal. Amém.
1: Ave Maria, cheia de graça, o Senhor é convosco. Bendita sois vós entre as mulheres, e bendito é o fruto do vosso ventre, Jesus.
0: Santa Maria, Mãe de Deus, rogai por nós, pecadores, agora e na hora da nossa morte. Amém.
1: Ave Maria, cheia de graça, o Senhor é convosco. Bendita sois vós entre as mulheres, e bendito é o fruto do vosso ventre, Jesus.
0: Santa Maria, Mãe de Deus, rogai por nós, pecadores, agora e na hora da nossa morte. Amém.
1: Ave Maria, cheia de graça, o Senhor é convosco. Bendita sois vós entre as mulheres, e bendito é o fruto do vosso ventre, Jesus.
0: Santa Maria, Mãe de Deus, rogai por nós, pecadores, agora e na hora da nossa morte. Amém.
1: Ave Maria, cheia de graça, o Senhor é convosco. Bendita sois vós entre as mulheres, e bendito é o fruto do vosso ventre, Jesus.
0: Santa Maria, Mãe de Deus, rogai por nós, pecadores, agora e na hora da nossa morte. Amém.
1: Ave Maria, cheia de graça, o Senhor é convosco. Bendita sois vós entre as mulheres, e bendito é o fruto do vosso ventre, Jesus.
0: Santa Maria, Mãe de Deus, rogai por nós, pecadores, agora e na hora da nossa morte. Amém.
1: Ave Maria, cheia de graça, o Senhor é convosco. Bendita sois vós entre as mulheres, e bendito é o fruto do vosso ventre, Jesus.
0: Santa Maria, Mãe de Deus, rogai por nós, pecadores, agora e na hora de nossa morte. Amém.
1: Ave Maria, cheia de graça, o Senhor é convosco. Bendita sois vós entre as mulheres, e bendito é o fruto do vosso ventre, Jesus.
0: Santa Maria, Mãe de Deus, rogai por nós, pecadores, agora e na hora da nossa morte. Amém.
1: Ave Maria, cheia de graça, o Senhor é convosco. Bendita sois vós entre as mulheres, e bendito é o fruto do vosso ventre, Jesus.
0: Santa Maria, Mãe de Deus, rogai por nós, pecadores, agora e na hora da nossa morte. Amém.
1: Ave Maria, cheia de graça, o Senhor é convosco. Bendita sois vós entre as mulheres, e bendito é o fruto do vosso ventre, Jesus.
0: Santa Maria, Mãe de Deus, rogai por nós, pecadores, agora e na hora da nossa morte. Amém.
1: Ave Maria, cheia de graça, o Senhor é convosco. Bendita sois vós entre as mulheres, e bendito é o fruto do vosso ventre, Jesus.
0: Santa Maria, Mãe de Deus, rogai por nós, pecadores, agora e na hora da nossa morte. Amém.
1: Glória ao Pai, ao Filho e ao Espírito Santo.
0: Como era no princípio, agora e sempre. Amém.
1: Ó meu bom Jesus, perdoai-nos, livrai-nos do fogo do inferno. Elevai as almas todas para o céu. E socorrei principalmente as que mais precisarem. Nossa Senhora de Fátima e São Francisco,
0: rogai por nós. E no terceiro mistério doloroso, contemplamos
1: Jesus coroado de espinhos.
0: Pai nosso que estais no céu, santificado seja vosso nome. Venha a nós o vosso reino. Seja feita a vossa vontade, assim na terra como no céu.
1: O pão nosso de cada dia nos dai hoje. Perdoai as nossas ofensas, assim como nós perdoamos a quem nos tem ofendido. E não nos deixeis cair em tentação, mas livrai-nos do mal. Amém.
0: Ave Maria, cheia de graça, o Senhor é convosco. Bendita sois vós entre as mulheres, e bendito o fruto do vosso ventre, Jesus.
1: Santa Maria, Mãe de Deus, rogai por nós, pecadores, agora e na hora de nossa morte. Amém.
0: Ave Maria, cheia de graça, o Senhor é convosco. Bendita sois vós entre as mulheres, e bendito o fruto do vosso ventre, Jesus.

0: Santa Maria, Mãe de Deus, rogai por nós, pecadores, agora e na hora de nossa morte. Amém.
1: Ave Maria, cheia de graça, o Senhor é convosco. Bendita sois vós entre as mulheres, e bendito o fruto do vosso ventre, Jesus.
0: Santa Maria, Mãe de Deus, rogai por nós, pecadores, agora e na hora de nossa morte. Amém.
1: Ave Maria, cheia de graça, o Senhor é convosco. Bendita sois vós entre as mulheres, e bendito o fruto do vosso ventre, Jesus.
0: Santa Maria, Mãe de Deus, rogai por nós, pecadores, agora e na hora de nossa morte. Amém.
1: Ave Maria, cheia de graça, o Senhor é convosco. Bendita sois vós entre as mulheres, e bendito o fruto do vosso ventre, Jesus.
0: Santa Maria, Mãe de Deus, rogai por nós, pecadores, agora e na hora de nossa morte. Amém.
1: Ave Maria, cheia de graça, o Senhor é convosco. Bendita sois vós entre as mulheres, e bendito o fruto do vosso ventre, Jesus.
0: Santa Maria, Mãe de Deus, rogai por nós, pecadores, agora e na hora de nossa morte. Amém.
1: Ave Maria, cheia de graça, o Senhor é convosco. Bendita sois vós entre as mulheres, e bendito o fruto do vosso ventre, Jesus.
0: Santa Maria, Mãe de Deus, rogai por nós, pecadores, agora e na hora de nossa morte. Amém.
1: Ave Maria, cheia de graça, o Senhor é convosco. Bendita sois vós entre as mulheres, e bendito o fruto do vosso ventre, Jesus.
0: Santa Maria, Mãe de Deus, rogai por nós, pecadores, agora e na hora de nossa morte. Amém.
1: Ave Maria, cheia de graça, o Senhor é convosco. Bendita sois vós entre as mulheres, e bendito o fruto do vosso ventre, Jesus.
0: Santa Maria, Mãe de Deus, rogai por nós, pecadores, agora e na hora de nossa morte. Amém.
1: Ave Maria, cheia de graça, o Senhor é convosco. Bendita sois vós entre as mulheres, e bendito o fruto do vosso ventre, Jesus.
0: Santa Maria, Mãe de Deus, rogai por nós, pecadores, agora e na hora de nossa morte. Amém.
1: Glória ao Pai, o Filho e ao Espírito Santo.
0: Como era no princípio, agora e sempre. Amém.
1: Ó meu bom Jesus,
0: perdoai-nos, livrai-nos do fogo do inferno. Levai as almas todas para o céu, e socorrei principalmente as que mais precisarem.
1: Nossa Senhora de Fátima e São Francisco,
0: rogai por nós.
1: Quarto mistério doloroso, contemplamos
0: a subida de Jesus ao Calvário. Pai nosso que estais no céu, santificado seja o vosso nome. Venha a nós o vosso reino, seja feita a vossa vontade, assim na terra como no céu.
1: O pão nosso de cada dia nos dai hoje, perdoai as nossas ofensas, assim como nós perdoamos a quem nos tem ofendido. E não nos deixeis cair em tentação, mas livrai-nos do mal. Amém.
0: Ave Maria, cheia de graça, o Senhor é convosco. Bendita sois vós entre as mulheres, e bendito é o fruto do vosso ventre, Jesus.
1: Santa Maria, Mãe de Deus, rogai por nós, pecadores, agora e na hora da nossa morte. Amém.
0: Ave Maria, cheia de graça, o Senhor é convosco. Bendita sois vós entre as mulheres, e bendito é o fruto do vosso ventre, Jesus.
1: Santa Maria, Mãe de Deus, rogai por nós, pecadores, agora e na hora da nossa morte. Amém.
0: Ave Maria, cheia de graça, o Senhor é convosco. Bendita sois vós entre as mulheres, e bendito é o fruto do vosso ventre, Jesus.
1: Santa Maria, Mãe de Deus, rogai por nós, pecadores, agora e na hora da nossa morte. Amém.
0: Ave Maria, cheia de graça, o Senhor é convosco. Bendita sois vós entre as mulheres, e bendito é o fruto do vosso ventre, Jesus.
1: Santa Maria, Mãe de Deus, rogai por nós, pecadores, agora e na hora da nossa morte. Amém.
0: Ave Maria, cheia de graça, o Senhor é convosco. Bendita sois vós entre as mulheres, e bendito é o fruto do vosso ventre, Jesus.
1: Santa Maria, Mãe de Deus, rogai por nós, pecadores, agora e na hora da nossa morte. Amém.
0: Ave Maria, cheia de graça, o Senhor é convosco. Bendita sois vós entre as mulheres, e bendito é o fruto do vosso ventre, Jesus.
1: Santa Maria, Mãe de Deus, rogai por nós, pecadores, agora e na hora de nossa morte. Amém.
0: Ave Maria, cheia de graça, o Senhor é convosco. Bendita sois vós entre as mulheres, e bendito é o fruto do vosso ventre, Jesus.
1: Santa Maria, Mãe de Deus, rogai por nós, pecadores, agora e na hora da nossa morte. Amém.
0: Ave Maria, cheia de graça, o Senhor é convosco. Bendita sois vós entre as mulheres, e bendito é o fruto do vosso ventre, Jesus.
1: Santa Maria, Mãe de Deus, rogai por nós, pecadores, agora e na hora da nossa morte. Amém.
0: Ave Maria, cheia de graça, o Senhor é convosco. Bendita sois vós entre as mulheres, e bendito é o fruto do vosso ventre, Jesus.
1: Santa Maria, Mãe de Deus, rogai por nós, pecadores, agora e na hora da nossa morte. Amém.
0: Ave Maria, cheia de graça, o Senhor é convosco. Bendita sois vós entre as mulheres, e bendito é o fruto do vosso ventre, Jesus.
1: Santa Maria, Mãe de Deus, rogai por nós, pecadores, agora e na hora da nossa morte. Amém.
0: Glória ao Pai, ao Filho e ao Espírito Santo.
1: Como era no princípio, agora e sempre. Amém.
0: Ó meu bom Jesus, perdoai-nos, livrai-nos do fogo do inferno, e levai as almas todas para o céu, e socorrei principalmente as que mais precisarem. Nossa Senhora de Fátima e São Francisco,
1: rogai por nós. No quinto mistério doloroso, contemplamos
0: a morte de Jesus na cruz.
1: Pai nosso que estais no céu, santificado seja vosso nome. Venha a nós o vosso reino. Seja feita a vossa vontade, assim na terra como no céu.
0: O pão nosso de cada dia nos dai hoje. Perdoai as nossas ofensas, assim como nós perdoamos a quem nos tem ofendido. E não nos deixeis cair em tentação, mas livrai-nos do mal. Amém.
1: Ave Maria, cheia de graça, o Senhor é convosco. Bendita sois vós entre as mulheres, e bendito o fruto do vosso ventre, Jesus.
0: Santa Maria, Mãe de Deus, rogai por nós, pecadores, agora e na hora de nossa morte. Amém.
1: Ave Maria, cheia de graça, o Senhor é convosco. Bendita sois vós entre as mulheres, e bendito o fruto do vosso ventre, Jesus.
0: Santa Maria, Mãe de Deus, rogai por nós, pecadores, agora e na hora de nossa morte. Amém.
1: Ave Maria, cheia de graça, o Senhor é convosco. Bendita sois vós entre as mulheres, e bendito o fruto do vosso ventre, Jesus.
0: Santa Maria, Mãe de Deus, rogai por nós, pecadores, agora e na hora de nossa morte. Amém.
1: Ave Maria, cheia de graça, o Senhor é convosco. Bendita sois vós entre as mulheres, e bendito o fruto do vosso ventre, Jesus.
0: Santa Maria, Mãe de Deus, rogai por nós, pecadores, agora e na hora de nossa morte. Amém.
1: Ave Maria, cheia de graça, o Senhor é convosco. Bendita sois vós entre as mulheres, e bendito o fruto do vosso ventre, Jesus.
0: Santa Maria, Mãe de Deus, rogai por nós, pecadores, agora e na hora de nossa morte. Amém.
1: Ave Maria, cheia de graça, o Senhor é convosco. Bendita sois vós entre as mulheres, e bendito o fruto do vosso ventre, Jesus.
0: Santa Maria, Mãe de Deus, rogai por nós, pecadores, agora e na hora de nossa morte. Amém.
1: Ave Maria, cheia de graça, o Senhor é convosco. Bendita sois vós entre as mulheres, e bendito o fruto do vosso ventre, Jesus.
0: Santa Maria, Mãe de Deus, rogai por nós, pecadores, agora e na hora de nossa morte. Amém.
1: Ave Maria, cheia de graça, o Senhor é convosco. Bendita sois vós entre as mulheres, e bendito o fruto do vosso ventre, Jesus.
0: Santa Maria, Mãe de Deus, rogai por nós, pecadores, agora e na hora de nossa morte. Amém.
1: Ave Maria, cheia de graça, o Senhor é convosco. Bendita sois vós entre as mulheres, e bendito o fruto do vosso ventre, Jesus.
0: Santa Maria, Mãe de Deus, rogai por nós, pecadores, agora e na hora de nossa morte. Amém.
1: Ave Maria, cheia de graça, o Senhor é convosco. Bendita sois vós entre as mulheres, e bendito o fruto do vosso ventre, Jesus.
0: Santa Maria, Mãe de Deus, rogai por nós, pecadores, agora e na hora de nossa morte. Amém.
1: Glória ao Pai, ao Filho e ao Espírito Santo.
0: Como era no princípio, agora e sempre. Amém.
1: Ó meu bom Jesus,
0: perdoai-nos, livrai-nos do fogo do inferno, e levai as almas todas para o céu, e socorrei principalmente as que mais precisarem.
1: Nossa Senhora de Fátima e São Francisco,
0: rogai por nós.
1: Infinitas graças vos damos, soberana rainha, pelos benefícios que todos os dias recebemos de vossas mãos liberais. Dignai-vos agora e para sempre tomar-nos debaixo de vosso poderoso amparo, e para mais nos obrigar-nos, vos saudamos com uma salve rainha.
0: Salve, Rainha, Mãe de Misericórdia, vida, doçura, esperança nossa, salve. A vós bradamos, degredados filhos de Eva, a vós suspirando, gemendo e chorando neste vale de lágrimas. Eia, pois, a advogada nossa, estes vossos olhos misericordiosos a nós volveis. E depois deste desterro, mostrai-nos Jesus, bendito o fruto do vosso ventre. Ó clemente, ó piedosa, ó doce sempre Virgem Maria,
1: rogai por nós, Santa Mãe de Deus,
0: para que sejamos dignos das promessas de Cristo.
1: Juntos rezamos o Santo Terço, que possamos ficar com as bênçãos de Deus e proteção de Nossa Senhora. Em nome do Pai, do Filho e do Espírito Santo. Amém. Paz e bem.
0: Santa alegria.
1: Louvado seja o nosso Senhor Jesus Cristo.
0: Para sempre seja louvado.
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3: E quando nós vamos ao encontro do Senhor, como nós cantamos, o Senhor também vem ao nosso encontro. Assim como nos narra o Evangelho, que certa vez os discípulos se adiantaram, foram na frente de Jesus, pegaram sua barca, e Jesus ficou nas margens para orar. E por volta das 3 da manhã, os discípulos enfrentaram uma tempestade muito forte, todos com medo, e o Senhor foi até eles, caminhando sobre as águas. Pedro, assustado com tudo aquilo, disse: Senhor, se é realmente o Senhor, Pedro achava que fosse um fantasma, se é realmente o Senhor, deixa que eu também vá até você. E o Senhor concedeu a Pedro que andasse, caminhasse sobre as águas. Mas quando Pedro percebeu a fúria dos ventos, a força das ondas, e parou de olhar nos olhos de Jesus, ele começou a afundar. E rapidamente gritou por socorro, e o Senhor estendeu a sua mão. Veja bem, eu não sei qual é a tempestade que você vive hoje, mas o Senhor está estendendo a sua mão para você. Deus não te trouxe aqui somente para ouvir música, somente para cantar ou para se alegrar, mas Deus quer entrar na sua barca e fazer a tempestade que você enfrenta hoje se acalmar. Escuta o que o Senhor quer te dizer.

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6: Francisco de Assis, uma semente de vida eterna.
7: Irmã Morte, louvado sejas, meu Senhor, por nossa irmã a morte corporal, da qual homem algum pode escapar. Ai dos que morrerem em pecado mortal, felizes os que ela achar conformes à tua santíssima vontade, porque a morte segunda não lhes fará mal. Antes a morte era nossa inimiga, mas depois de Cristo ter vencido ela em sua ressurreição, a morte é nossa irmã. Não há o que temer quem deposita sua confiança em Deus. Não há o que temer diante do desejo último de nos reencontrarmos como Pai. Louvado sejas, meu Senhor, pela irmã morte. Seja um franciscano, seja uma franciscana, paz e bem.
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11: 5:02.
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13: 8 graus.
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1: Muito bem, meu amigo, minha amiga, estamos aí voltando, né? Voltando no pedaço, como sempre, nesse horário, 5 horas da manhã, 5 da madrugada, passando aí exatamente 4 minutos, 5 e 4, 8 graus é a temperatura neste momento aqui no centro da cidade. Bom dia para você que nos dá o prazer da companhia, a honra da sintonia. Já vou de imediato conversando com a Cássia Valente para saber qual é a projeção de tempo, não somente para hoje, sexta-feira, mas também para o final de semana. Olá, Cássia.
2: Olá, meus amigos e caros ouvintes. Nesta sexta-feira, o tempo é estável aqui sobre a nossa região, com a presença do sol e apenas variação de nebulosidade ao longo do dia. E a expectativa é de que as temperaturas subam um pouquinho, mas não é muito não. Vamos ter temperaturas amenas nesta sexta-feira, com a entrada de um ar um pouquinho mais frio também. As máximas previstas por aqui vão oscilar entre 19 e 20 graus em média. E os ventos sopram do quadrante leste, às vezes sudeste, né? E aquele vento então um pouquinho mais frio, embora seja com fraca intensidade, mas o tempo vai mudar e não tem jeito, muda de forma muito rápida. No sábado já vamos ter instabilidades com condições para tempestades. Novamente essas tempestades estão associadas com queda de granizo, que pode ser de médio a grande porte. Vamos ter também descargas elétricas e rajadas de vento. Então, além das chuvas que eventualmente também podem ser expressivas por aqui. Então, pessoal, muita atenção para novamente as instabilidades atuando ao longo deste sábado aqui na nossa região. Com relação ao domingo, ainda vamos ter um domingo, pelo menos no período da manhã, com condições de chuvas, eventualmente algumas chuvas fortes, e novamente tem expectativa, ainda que de forma um pouco mais isolada, de tempestades. Então, não dá para a gente descartar as tempestades no período da manhã, mas de forma mais isolada. E aí, ao longo da tarde de domingo, o tempo, né? Essas tempestades diminuem, mas a instabilidade vai continuar presente por aqui. Tem também ao longo do domingo chance de pancadas de chuva, mas no período da manhã as chuvas um pouquinho mais expressivas e à tarde elas devem continuar ocorrendo, mas não assim de forma tão intensa. Com a previsão do tempo, Kátia Valente.
1: Muito bem, Kátia Valente, aí trazendo a previsão do tempo, né? O que varia hoje o tempo deverá ter a predominância do sol, com temperaturas amenas, agradáveis. Nesta hora já está uma temperatura, né, para essa época do ano, até bem agradável. 8 graus é a temperatura neste momento, mas ela vai praticamente triplicar aí ao longo do dia. 20, 21, 22 graus será a temperatura que deveremos atingir aí durante o transcorrer do período. A partir de agora, você acompanha o melhor do nosso som sertanejo.

0: Uma salva de palmas
1: para
0: vocês?
1: É, eu vi a Paulinha Fernandes cantando com a gente na 992-22-9878. É o nosso WhatsApp aí para você partilhar e dividir conosco a programação. O Knopf, não, o Knopf, lá no bairro Botucaraí, já está ligadito com a Cristal. Nosso amigo Chico também está nos ouvindo.
2: Bom dia, seu Cláudio Schmidt, Rádio Cristal. Tudo tranquilo, seu Cláudio?
1: Tudo bem.
2: Estamos aqui no Tio Hugo, sou o Chico, seu Cláudio.
1: Tio Hugo.
2: Aqui, cuidando dos caminhão, as máquinas aqui. Frio, vai chover de novo, né? Coisa fria, tempestade,
1: por
2: lá ali, meu Deus do céu. Nossa Senhora, mas temos que Deus cuide de todos nós, né? O senhor fala, e vamos em frente, vida que segue. Mas que coisa fez essa previsão de tempo, né? Meu Deus do céu. É isso aí, seu Cláudio. Meu filho já está lá no serviço. Bastante gente trabalhando por lá também, na Vibra. E nós estamos aqui, daqui a pouco já estamos em casa, se Deus quiser. Um abraço, seu Cláudio. Tudo de bom pro senhor.
1: Igualmente, Chico, isso aí, o Chico ligando com a gente sempre bem cedinho aí, né? Tá trabalhando lá fora. É chuva para amanhã. Hoje não tem previsão de chuva. Hoje não deverá chover aqui na nossa região. Mas amanhã tem chuva, inclusive com ocorrência de temporal em alguns pontos aí. O Valdomiro Ortiz também está nos acompanhando, está ligado com a gente. Faça como o Valdomiro, faça como o Chico. Manda o teu recado pelo 992-22-9878, que traz agora Paulo Cruz e Zé Eduardo.

0: É a presença do Paulo Cruz e do Zé Eduardo aqui conosco. Vamos trazendo agora aqui também os dizimistas da Matriz e das Capelas, que estão aniversariando. Nosso amigo Orval Gradaski. É, Orval, está de aniversário hoje, Orval. Parabéns também para a Terezinha Antunes, o Antônio Paulo Coleral dos Santos. Também aniversário hoje de Antônio Trindade Batista. Juarez Sérgio Dalla Corte, também de aniversário hoje, a Clari Maria Pires dos Santos, o João Carlos Ortiz, a Vera Lúcia Rodrigues, Fernando dos Santos Ortiz, Gilmar Barbosa de Oliveira, José Luiz dos Santos, Van Cler Silva Secon, a Juscelane Oliveira Soares, Thiago Ratz, a Vanessa Otone Carneiro, Angelita Trindade Geraldo, Vanessa França dos Santos e também Alveni Pereira de Queiroz, ainda Jéssica Ortiz Silva. São os dizimistas da Matriz das Capelas que no dia de hoje estão completando mais um ano de existência, mais um ano de vida e recebem aí a homenagem da família com votos de muita saúde, muita harmonia, muita paz e muita felicidade. Temos aí mais um amigo também junto conosco. Vamos ouvir aí o Augusto da Veiga, que está ligado conosco. Augusto, bom dia, Guto.
1: Bom dia, meu amigo Cláudio. Augusto da Veiga. Um abração. Peço uma música das tuas aí para nós que nem Ipiranga. Bairro Missões, Ipiranga. Passo do Ladrão, meu irmão que mora lá, e Boqueirão do Butiá.
0: Tá dando um recado então aí, né, Augusto da Veiga, oferecendo para todos os familiares aí pelo interior, que estão nos ouvindo, estão nos acompanhando, estão nos sintonizando. Vamos trazer o Paulo e o Denis para cantar para todos nós agora na madrugada. São 5 horas e 19 minutos, 8 graus a temperatura neste momento.

0: Sertão e poesia, música bonita aí, né? Na madrugada, Jair, daqui a pouco vamos trazer a homenagem do Jair aí também. 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
6: 8 graus.
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8: Bom dia, seu Cláudio, Jair do Expedicionário. Temos na escuta do programa, seu Cláudio, tá muito bonito. O programa é muito bonito aí. Deus dê bastante saúde para o senhor, hein? Para continuar esse programa bonito que o senhor faz todos os dias aí para nós, hein, viu? Agora vamos dar uma mateada aí, deixar um abraço para o gurizado lá da Vibra, da fábrica de ração, do frigorífico também, né? Nossa grande empresa aí, a Vibra, aí, que está aí em Soledade aí, né? Trazendo muitos empregos aí para nossa Soledade, nossa população, hein? 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Um abraço a todos os ouvintes aí que estão na escuta, um abraço pro senhor, meu tio Pedro França também que tá na escuta, meu irmão Juarez, minha família aí, tá tudo na escuta do programa aí, viu? Fique com Deus, seu Cláudio, abração, bom dia para todos nós, com Deus nosso Senhor na frente.
0: Bom dia, Jair. Bom dia, com Deus Nosso Senhor na frente, né? Isso aí. 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Seu Homero Prates, ou seu Homero. Seu Homero também está tomando um bom de um mate, um bom de um chimarrão. Ele e a dona Marilei, lá no Mato Alto. E estão aí ligados com a gente, nos acompanhando. Também o João Luiz. Né, João Luiz, a ele e a esposa, dona Leni, e a família toda lá no bairro Ipiranga, também estão conosco. Peão Carreiro e Paraíso, Vamos lembrando a hora, a temperatura, 8 graus, 5 horas e 28 minutos.

Eu me lembro do nosso sertanejo da madrugada na Cristal. Obrigado pela tua audiência. Quero aproveitar aqui para mandar um bom dia também pro seu Cesário Moraes, que nos acompanha, que nos ouve aí, a família lá na Raia da Pedra. Quem também está ligado conosco é o seu José Padeiro, a dona Sheila e o seu Arthur Cunha também aqui no centro da cidade. Minha querida amiga Elvira As. Elvira, obrigado pela sintonia. Professor Sérgio Ribas, agora morando aqui no centro da cidade, também está ligado conosco. Ontem ainda encontrei a Leontina, minha amiga, dona Leontina Peter. Ô, dona Leontina, obrigado pela sintonia também aí a toda a família Peter, o Betão também, né, tá sempre ligado, prestigiando e ouvindo o melhor do nosso som sertanejo na madrugada.

0: Pedro Bento Zé da Estrada, que bom ver o Pedro Bento Zé da Estrada, né? Nosso amigo Vestilei, que está nos acompanhando, está nos ouvindo aí na manhã. 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
3: 5 horas e 40 minutos.

0: 7 graus. 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
1: Bom dia pro Mauri Bueno, que tá se tocando para Passo Fundo, nos manda um WhatsApp aí, né? Mauri, obrigado, boa viagem, bom retorno também, né? Pois, né? Quando levar todo esse pessoal aí para consultar em Passo Fundo. Vai todos os dias, levando o pessoal aí do Tijuco, da região, para consultas em Passo Fundo. Meu amigo Serginho Colombo também tá ligado com a gente aí, aqui no bairro Farroupilha. O Jeromil Trilha também no bairro Farroupilha, obrigado por estarem com a gente. Vou dar um bom dia para o senhor Jair Batista, para a dona Maria também, o senhor Olavo Valendorf, dona Hélia também ali no bairro Missões, é pessoal que nos dá o prazer e a honra da audiência, a companhia na manhã. Pedro Paulo e Paulo Vitor, são 5h43.

Lila. A Lila e o Percival também estão ligados com a gente. Elenara Parisotto, também o César. Obrigado pela sintonia. Mais uma vez eu quero mandar um bom dia para dona Leontina Peter. Oi, dona Leontina. Bom dia também para o seu Jair Batista, para dona Maria, que nos acompanham sempre bem cedo. Chico Marquinho e dona Vildes também. Obrigado por estarem com a gente. A dona Walter também, a dona Wanda, estão aí ligados na Cristal, nos prestigiando e nos ouvindo. Lembrando, 992-22-9878 é o nosso WhatsApp para você partilhar conosco. Pedro Paulo e Tião Lourenço. Temperatura caiu, 7 graus neste momento aqui no centro. 5 horas e 48 minutos.

Dupla que a gente admira muito, né? Poeta e trovador cantando conosco aqui na madrugada, cantando conosco na manhã. Mais uma vez eu quero mandar um bom dia pro Eli também, que tá ligado com a gente aí, né, Eli? Obrigado pela sintonia. Dona Nadir Carvalho também lá no bairro Expedicionário e toda a família. Obrigado por estarem conosco aí, nos ouvindo, nos sintonizando. Nós vamos aproveitar para mandar um bom dia também aqui na manhã pro Benjamin Gradaski. Benjamin Gradaski que nos sintoniza. Benjamin, a dona professora Helenice, né, Helena Júlio Cardoso. Estão ligados com a Cristal, seu Orlando, a dona Inês lá no São Tomé. Obrigado por estarem com a gente também. O Levi França e a dona Edith também. Toda a família França, e vamos aproveitar para mandar um abraço, um bom dia e agradecer pela sintonia. E o nosso WhatsApp continua aberto para você. Muita gente participando, muita gente partilhando. Você também pode participar, né? 992-22-9878. Faltam agora 5 minutos e meio para 6 horas da manhã. Temperatura está em 7 graus neste momento. Fechando o nosso horário sertanejo da madrugada, Pena Branca e Chavantinho, Eu, a Viola e Deus.

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6: Francisco de Assis, uma semente de vida eterna.
7: Irmã Morte, louvado sejas, meu Senhor, por nossa irmã, a morte corporal, da qual homem algum pode escapar. Ai dos que morrerem em pecado mortal, felizes os que ela achar conformes à tua santíssima vontade, porque a morte segunda não lhes fará mal. Antes a morte era nossa inimiga, mas depois de Cristo ter vencido ela em sua ressurreição, a morte é nossa irmã. Não há o que temer quem deposita sua confiança em Deus. Não há o que temer diante do desejo último de nos reencontrarmos como Pai. Louvado sejas, meu Senhor, pela irmã morte. Seja um franciscano, seja uma franciscana, paz e bem.
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9: É, arroba tua Rádio Cristal no Instagram, aí também estamos, né, minha gente? Agora 6:01, 6:01, temperatura 7 graus neste momento aqui no centro da cidade. Vamos já conferir a previsão do tempo com a Kátia Valente.
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9: Vamos saber quais são os dados que nós temos aí para o final de semana, para hoje, sexta-feira, e também para o domingo, hoje sábado, né? Sexta-feira. Não, hoje sexta, tá certo. Para sábado e também para domingo, vamos conferir aí a previsão do tempo para toda o final de semana.
11: Olá, meus amigos e caros ouvintes. Nesta sexta-feira, o tempo é estável aqui sobre a nossa região, com a presença do sol e apenas variação de nebulosidade ao longo do dia. E a expectativa é de que as temperaturas subam um pouquinho, mas não é muito não. Vamos ter temperaturas amenas nesta sexta-feira, com a entrada de um ar um pouquinho mais frio também. As máximas previstas por aqui vão oscilar entre 19 e 20 graus em média. E os ventos sopram do quadrante leste, às vezes sudeste, né? E aquele vento, então, um pouquinho mais frio, embora seja com fraca intensidade. Mas o tempo vai mudar e não tem jeito, muda de forma muito rápida. No sábado já vamos ter instabilidades com condições para tempestades. Novamente, essas tempestades estão associadas com queda de granizo, que pode ser de médio a grande porte. Vamos ter também descargas elétricas e rajadas de vento. Então, além das chuvas que eventualmente também podem ser expressivas por aqui. Então, pessoal, muita atenção para novamente as instabilidades atuando ao longo deste sábado aqui na nossa região. Com relação ao domingo, ainda vamos ter um domingo, pelo menos no período da manhã, com condições de chuvas, eventualmente algumas chuvas fortes e novamente tem expectativa, ainda que de forma um pouco mais isolada, de tempestades. Então, não dá para a gente descartar as tempestades no período da manhã, mas de forma mais isolada. E aí, ao longo da tarde de domingo, o tempo, né, essas tempestades diminuem, mas a instabilidade vai continuar presente por aqui. Tem também, ao longo do domingo, chance de pancadas de chuva, mas no período da manhã, as chuvas um pouquinho mais expressivas e à tarde elas devem continuar ocorrendo, mas não assim de forma tão intensa. Com a previsão do tempo, Kátia Valente.
9: Obrigado, Kátia Valente, trazendo aí a previsão do tempo para o final de semana. Portanto, hoje ainda temos aí o sol predominando, né? Mas a partir de amanhã a coisa muda, a instabilidade deve se fazer presente com bastante intensidade, com temporais ocorrendo em pontos isolados aí da região. Vou mandar um bom dia para o senhor Ari Carlete, também para a família que nos acompanha lá na Raia da Pedra, Francisca também no bairro Expedicionário, o Johnny e a dona Lete Nazari, dona Marilete, a família toda, a filhos, genros, netos, lá na comunidade Santa Terezinha, estão sempre ligados com a gente. E agora, hoje na história, Mário Vivan.
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13: 2 de outubro, Dia Mundial do Habitat, Dia do Repórter Fotográfico, Dia Internacional do Notário e Dia Internacional da Não Violência. Os aniversariantes do dia. O cantor, compositor e ator britânico Sting.

0: Os fatos do dia. Em 1867, nasceu o advogado e político Nilo Peçanha. Ele assumiu a presidência da República após o falecimento de Afonso Pena em 14 de junho de 1909 e governou até 15 de novembro de 1910. Em 1869, nasceu Mahatma Gandhi, um dos fundadores do moderno Estado indiano e defensor dos protestos sem uso de violência. Ele morreu em 1948, aos 78 anos. Em 1932, aconteceu o último confronto da Revolução Constitucionalista em São Paulo. O movimento, que teve início em 9 de julho de 1932 e também ficou conhecido como a Revolução de 32 ou Guerra Paulista. 1945. Nasceu o cantor e compositor Vando. Ele morreu em 2012, aos 66 anos.
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0: Em 1960, foi inaugurado o estádio Morumbi, em São Paulo. E em 1997, o Papa João Paulo II chegou ao Rio de Janeiro para sua terceira visita ao Brasil.
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0: Mário Vivan para a tua rádio.
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grande Bandurão, um dos cantores românticos aí da nossa música popular brasileira. Vamos lembrando a hora certa, estamos agora com 6:07. Nosso amigo, quero homenagear a esposa, dona Luísa, que hoje está completando mais um ano de vida. Seu Dário Maciel, né? Seu Dário Maciel está homenageando a esposa, né, que está completando mais um ano de vida no dia de hoje. Parabéns a dona Luísa, com votos de muitas felicidades, que essa data se repita ainda muitas e muitas vezes, né? Ele gostaria que rodasse a música Luz do Meu Rancho. Luz do Meu Rancho, esta música, esta canção aí, é do nosso amigo Porca Véia. Temos que achar aqui Luz do Meu Rancho. Então vamos trazer para começar a nossa jornada de hoje. Meu amigo aí que está homenageando a dona Luísa, o seu Dário Maciel. Luz do Meu Rancho, Porca Véia, o Rio Grande que canta e encanta.

Beleza, né? Beleza. Bom ouvir o Poca Véia aí fazendo homenagem especial lá pro aniversariante do dia de hoje. Tá aí completando mais um ano de vida, Dona Luísa. Né? Parabéns aí, Dona Luísa. Votos de muitas felicidades, que a senhora se repita muitas vezes. Seu Dário Maciel tá aproveitando aí para lhe homenagear. Vamos mais uma vez aproveitar para mandar um bom dia também para minha amiga Tuti, né? Tuti e a família estão nos sintonizando aí também, o Carlinhos e a dona Nair lá no bairro Ipiranga. Obrigado pela sintonia, obrigado pela audiência. O Luiz Afonso também, a Rúbia, estão sempre ligados na Cristal, sempre nos ouvindo, sempre nos acompanhando. Vamos mandar um bom dia para o seu Claudelino, Bax, para a dona Carmen, para a família toda, também lá na comunidade de Santa Terezinha, pessoal que nos prestigia com a sua companhia. Vamos deixando aí o nosso WhatsApp para você partilhar conosco, né? 992-22-9878. 78.

0: Muito bem, aí está. Baile de Rancho com The Alpargatas, as meninas aí que cantam bonito, que cantam beleza, né? Vamos ver quem é que está conosco aqui dando o seu recado também.
1: Bom dia, seu Cláudio. Tudo bem, seu Cláudio? Aqui é o Roberto dos Santos, aqui da Raira Tese. Uma música aqui, estou aqui tomando chimarrão. Uma música, João Luiz Correia, Fandango e Soledade, tá? Se eu puder rodar, tá bem bom. Tô aqui escutando o programa do senhor. Um abraço, seu Cláudio. Tudo de bom. Valeu, tchau.
0: É mais tarde aí, né, João? Mais tarde aí, lá na Raia da Pedra, tá nos acompanhando, tá nos sintonizando. Rosemaria e o Guto também estão ligados com a gente. Obrigado por nos prestigiarem com a sua audiência. Pessoal todo aí que tá ligado, obrigado por nos estar prestigiando aí com a sua presença na sintonia.
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0: Cristal, a rádio do teu tempo. 7 graus é a temperatura neste momento, agora 6 horas 17 minutos.
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0: 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Vamos lembrando a hora, agora são 6 horas 24 minutos, 7 graus a temperatura neste momento aqui no centro de Soledade.
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10: 6:27.
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10: 7 graus. 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
1: 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É, chegou a hora de a gente dar uma conferida aí na loteria também, né? Vamos conferir a Mega Sena, concurso 3.065. Mega Sena acumulou 8, 10, 30, 38, 50 e 53. 82 milhões é a estimativa de prêmio aí da Mega Sena para o final de semana. Já a Loto Fácil teve 3 apostas ganhadoras, uma de Americana em São Paulo, cada uma levou R$ 464.649, outra de Recife, no Pernambuco, e outra de São Paulo, capital. Acertaram as dezenas 1, 3, 4, 5, meia dúzia, 8, 10, 12, 13, 15, 18, 19, 21, 23 e 24. Portanto, não está mais acumulada a Loto Fácil, paga um prêmio de 1,5 milhão hoje, em média. Tivemos também a Quina, concurso 7.132 da Quina, dezenas 23, 40, 57, 60 e 74. A Quina está acumulada. A estimativa de prêmio para hoje na Quina é de R$ 16 milhões. Time Mania, time do coração, o Porto Velho de Roraima, concurso 2.449. Dezenas 2, 15, 20, 24, 31, 56 e 57. Time Mania está acumulada. Estimativa de prêmio para amanhã é de mais ou menos 18 a 19 milhões de reais. Tivemos ainda o dia de sorte, mês da sorte, mês de abril, concurso 1.312. Acumulou também o dia de sorte, 2, 8, 15, 16, 19, 27 e 30. A estimativa de prêmio para a próxima extração do dia de sorte é de 1.800.000 a 1.900.000 reais. Esses números você acompanha amanhã com a gente.
2: Bom dia, meu amigo Cláudio, o valor da prefeitura. Tô te escutando aí, amigo velho. Bom trabalho e um bom fim de semana.
1: Muito bem, bom trabalho, bom final de semana para você também, Valdir. Agora voltou a bater também ali na prefeitura, né, Valdir? E agora vamos trazer então a música aí que foi pedida anteriormente aí. João Luiz Correia, Fandango em Soledade. São 6 horas, 33 minutos, a temperatura está em 7.

0: É, Pandango é com o João Luiz Correia, né, meu amigo? Agora são 6:40, 20 minutos para 7 horas da manhã, 7 graus a temperatura neste momento. 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

0: 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Vamos lembrando a hora, 6h46, 14 minutos para 7 horas da manhã, temperatura 7 graus neste momento.
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7: 6:49.
8: Sete graus.
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2: Muito bem, para a Rosemary Confecções e Calçados, seus clientes que estão aniversariando no dia de hoje. O Alessandro Bueno, no bairro Fontes. A Cristiane Almeida, em Barros Cassal. O Edson Joel de Freitas. O João Ercir Ribeiro da Silva. Cauane Blythe, também aniversário de Lourdes Almeida Guerin em Ibirapuitã. Manuela Sebem Guidali, no bairro Fontes. A Odila Jongo, Odila Sebem Jongo, também de aniversário. A Tailaine Correa de Moraes, também completa mais um ano de existência. 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Ana Cláudia Oliveira Borges, Ângelo Dirceu Miranda, Antônio Assis Ferreira, Celi Breda dos Santos, Chayane Corade Neves, Denise Colnac Galimberti, Elaine Maria Pires dos Santos, no interior, Infontora Xavier Helenice Geraldo, Graciele Aparecida Gomes de Carvalho, a Inês Andreoli, Hilda Maria Gonçalves, ainda Ivete Fátima Colombo, Ivone Bernadette Ortiz. Ainda temos aqui mais uma listagem, Jackson Godoy, José Luiz dos Santos, a Jurema Posa, no interior, Leila Mato Silva Santos, Lucimara da Cunha do Amarante, Maria Elizabeth Ortiz Tames, Raquel Carmelinda Sartori, Regina da Silva, Rejane dos Santos Brandão, Rômel Camargo da Rocha, aniversário também da Rosângela Salete da Silva Monteiro, Sayonara Gonçalves da Silva, Salete Rosane de Lima, Silvio Adair de Souza, Vanessa da Silva Santos, Vanessa França dos Santos e Vanessa Ottoni Carneiro. Aí estão, portanto, clientes da Rosemary Confecções e Calçados que no dia de hoje estão completando mais um aniversário, mais um ano de vida e estão recebendo homenagem da família com votos de muita saúde, muita harmonia, muita paz e muita prosperidade.
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3: Muito bem, a partir de agora você está ligado no que acontece, está ligado na informação, nos fatos que movimentam a nossa região. Vamos lembrando o sol nesta manhã, seu nascimento às 6:05, seu poente às 18:30, temperatura mínima de 6 graus, a máxima deve chegar aos 20 graus durante o transcorrer do dia. Neste momento ela está em 7 graus. Umidade relativa do ar 56%, ventos estão soprando do quadrante este e sudeste, velocidade média de 8 km por hora. A pressão atmosférica 1014 hectopascais. Ainda temos aí a visibilidade à distância, está em 14 km. A lua está na fase quarto minguante. Deveremos ter um dia com predomínio do sol, alguma variação de nebulosidade no começo da manhã, que já começou a se dissipar, né? E o céu azul, com predominância do sol durante o transcorrer do período, é a tendência do tempo para a nossa região nesta sexta-feira. Vamos conferir as primeiras manchetes da manhã.
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3: SAMU registra aumento de ocorrência durante o mês de setembro. Portanto, SAMU aumenta registro de ocorrências durante o mês de setembro. Defesa Civil Estadual alerta para risco muito alto de inundação do rio Jacuí. Encharqueadas. Eleições, Soledade terá 21.700 eleitores aptos a votar neste domingo, dia 4 de outubro. Portanto, aí são mais de 21 mil eleitores, quase 22 mil, né? Aptos a votar em Soledade. Você vai acompanhar tudo aqui pela Cristal. As eleições, a apuração desde o domingo, prolongando-se até o final. Fórum Multissetorial Botucaraí 2026 confirma data e painelistas para a sua terceira edição. Ministério Público do Rio Grande do Sul orienta eleitores sobre como denunciar irregularidades no dia da votação. Sicredi Botucaraí promove evento de comemoração dos 45 anos da Cooperativa de Crédito nesta sexta-feira com programação especial. É, o Sicredi Botucaraí aí completando nesta sexta-feira 45 anos de trabalho em prol do desenvolvimento, gerando emprego e riqueza para toda a região. Parabéns aí ao Sicredi. Servidores do Rio Grande do Sul receberão 90% do 13º salário em 3 de novembro. Nós já falávamos ontem a este respeito, né? Falamos ontem a este respeito aí. Portanto, agora, no dia 3 de novembro, quase a totalidade dos servidores estarão recebendo a sua parcela do 13º salário. Pode procurar lá no banco que está na sua conta. Aí alguns dos assuntos que são destaque, que estão em evidência nesta manhã e que nós estamos dividindo com você aqui na programação.
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3: Muito bem, está na hora de trazer aqui o nosso momento de espiritualidade, incentivo à vida. O dia é seu. Frei Ângelo Capelari é conosco aqui na manhã.
7: Minha irmã, minha irmã, bom dia, paz e bem. Obrigado, Senhor, pela paz que vem de Ti. Viver em Ti, Senhor, é termos paz. Sois o príncipe da paz. Possamos viver na Tua paz e em paz. Que Deus nos ama, nós não podemos ter nenhuma dúvida. Ao menos aquele que procura e o aceita através do bem, da paz e da alegria. Ao menos aquele que o procura e o aceita deve viver e ter paz. Os evangelhos estão cheios de passagens que mostram e atestam o amor de Deus por nós. Numa das passagens diz que a morte de Jesus por amor a nós é a maior prova deste amor. Quem experimenta esse amor sente o desejo natural de compartilhá-lo. Quando alguém vive assim, sua própria vida se transforma em testemunho. Em casa, no trabalho, na sociedade, em todo e qualquer lugar. E a vida fala mais alto que as palavras. Cada gesto simples pode se tornar uma mensagem viva do amor de Deus. Recebemos de Jesus a missão de anunciar por palavras e atitudes de vida o seu amor, o seu testemunho, a sua paz. Que sejamos de fato as suas testemunhas. O dia é seu. Vivê-lo buscando e sendo testemunha deste amor é graça, é bênção de Deus, mas também fé, confiança, convicção de nossa parte. Ó Senhor, fazei de mim um instrumento de vossa paz. Onde há ódio, que eu leve o amor. Onde há ofensa, que eu leve o perdão. E onde há discórdia, que eu leve a união. Onde há dúvida, que eu leve a fé. Onde há erro, que eu leve a verdade. E onde há desespero, que eu leve a esperança. Onde há tristeza, que eu leve a alegria. E onde há trevas, que eu leve a luz. Ó Mestre, fazei que eu busque mais consolar que ser consolado, compreender que ser compreendido, amar que ser amado, porque é dando que se recebe, perdoando que se está perdoado, e é morrendo que se vive para a vida eterna. Amém! Minha irmã, minha irmã, Deus abençoe você, Deus abençoe a mim, Deus abençoe a todos nós, o Pai, o Filho e o Espírito Santo. Amém! Minha irmã, bom dia, paz e bem!
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3: Muito bem, Frei Wildes, Ângelo Capelari volta amanhã na sua edição normal, sempre aí, né? 7:10, trazendo momento de reflexão aqui na manhã.
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3: Vamos agora trazer a Cátia Barente com a previsão do tempo para esta sexta-feira e também mudanças aí no final de semana. Cátia Barente, vamos saber todos os detalhes com a Cátia Barente a partir de agora, previsão do tempo para sexta-feira e também sábado, domingo, projetando ainda segunda-feira também. Olá, Cátia.
10: Olá, meus amigos e caros ouvintes. Nesta sexta-feira, o tempo é estável aqui sobre a nossa região, com a presença do sol e apenas variação de nebulosidade ao longo do dia. E a expectativa é de que as temperaturas subam um pouquinho, mas não é muito não. Vamos ter temperaturas amenas nesta sexta-feira, com a entrada de um ar um pouquinho mais frio também. As máximas previstas por aqui vão oscilar entre 19 e 20 graus em média. E os ventos sopram do quadrante leste, às vezes sudeste, né? E aqui aquele vento, então, um pouquinho mais frio, embora seja com fraca intensidade. Mas o tempo vai mudar e não tem jeito, muda de forma muito rápida. No sábado já vamos ter instabilidades com condições para tempestades. Novamente, essas tempestades estão associadas com queda de granizo, que pode ser de médio a grande porte. Vamos ter também descargas elétricas e rajadas de vento. Então, além das chuvas que eventualmente também podem ser expressivas por aqui. Então, pessoal, muita atenção para novamente as instabilidades atuando ao longo deste sábado aqui na nossa região. Com relação ao domingo, ainda vamos ter um domingo, pelo menos no período da manhã, com condições de chuvas, eventualmente algumas chuvas fortes, e novamente tem expectativa, ainda que de forma um pouco mais isolada, de tempestades. Então, não dá para a gente descartar as tempestades no período da manhã, mas de forma mais isolada. E aí, ao longo da tarde de domingo, o tempo, né? Essas tempestades diminuem, mas a instabilidade vai continuar presente por aqui. Tem também ao longo do domingo chance de pancadas de chuva, mas no período da manhã as chuvas um pouquinho mais expressivas e à tarde elas devem continuar ocorrendo, mas não assim de forma tão intensa. Com a previsão do tempo, Kátia Valente.
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3: Portanto, aí a previsão do tempo com a Cátia Valente. Agora são 7:14, 7:14, temperatura está em 7 graus neste momento aqui no centro de Soledade. SAMU registra aumento de ocorrências durante o mês de setembro. Quem vai trazer detalhes é o repórter João Gabriel Nunes.
11: O Serviço de Atendimento Móvel de Urgência de Soledade 192 aqui do município tem realizado grandes ocorrências e grandes atendimentos no município. A tua Rádio Cristal conversa agora com a coordenadora Bárbara Lúcia Voz sobre esses atendimentos.
12: Sobre os atendimentos no mês de setembro, muitos atendimentos voltados à saúde mental, né? Tivemos também alguns trotes que fazia muito tempo que a gente não tinha. E a gente acabou tendo 2 trotes pela madrugada. E clínicos, atendimentos clínicos, alguns traumas, tivemos alguns acidentes feios na cidade, né? Mas teve uma... manteve-se o número de atendimento, porém, o que nos chamou mais atenção é que no mês onde se comemora, né, o dia... o mês da saúde mental, houve um aumento de casos relacionados à saúde mental. Então, a gente já passou isso para a Secretaria de Saúde, a gente já está trabalhando sobre isso para ver o que, que a gente pode fazer, né, para prevenir alguns casos.
13: A gente sabe que o Setembro Amarelo, como ele é conhecido, ele trata justamente sobre a prevenção de qualquer ato, de qualquer ação que atende a si mesmo na questão da saúde mental. Eu trago aqui essa informação para você da Rádio Cristal. Não é só no SAMU, a gente sabe que as próprias polícias, as próprias secretarias também registram esse aumento de casos de saúde mental durante esse mês.
12: Isso aí, é um aumento bem significante nesses meses. A gente ainda não sabe se é por causa do inverno, se é por causa desse tempo nebuloso que acaba estimulando as pessoas, ou se é porque é falado mais em saúde mental nesses meses, mas é uma coisa que nos preocupou e que nos chama atenção.
13: Bárbara, a gente quer destacar também o quão danoso, o quão transtorno e o quão problemático é o SAMU receber o trote.
12: É, isso é uma coisa que fazia muito tempo que a gente não recebia, e agora esse mês a gente teve 2 casos de trotes na madrugada, em que a gente foi acionado, enfim, e chegamos no local, era um bar ou uma boate, e o pessoal dando risada na nossa cara. Então, isso é complicado, a gente deixa muitas vezes de atender alguém que necessita por causa que estamos em atendimento a um trote.
13: Até porque a gente tem que destacar, um trote passado ao SAMU é um trote elaborado, porque ele vai passar pela central de regulação.
12: Com certeza, quem faz um trote para o SAMU é uma pessoa que sabe o que está fazendo, né? Porque passa pela central de regulação e a pessoa sabe fingir muito bem.
13: Exatamente, a gente pode... A Bárbara está sendo mais punida, eu vou dizer, é um desocupado. Mas assim, a gente vai dizer aqui também, a gente teve incidência de trote, teve incidência de acidentes também. Isso. Como, e isso que eu queria perguntar, em que momentos o SAMU ele é acionado junto à CCR num acidente?
12: Bom, no momento que dá algum acidente no asfalto ou na 332, aqui onde a CCR não tem acesso, a gente é acionado ou pela Brigada Militar ou pelos próprios colegas dos bombeiros que nos solicitam auxílio e muitas vezes pela população que passa no local e a gente desloca ali. A gente tem um grupo, né, de WhatsApp entre a Brigada, os bombeiros, em que a gente se comunica muito por ali, então os atendimentos são ágeis nessas questões.
13: Bárbara, a gente já trouxe esse assunto aqui na tua Rádio Cristal, mas é sempre bom relembrar. A gente tem 2 formas de atendimento de ambulâncias aqui em Soledade. Para atendimentos mais rápidos, que só tem mais o deslocamento até o hospital, os bombeiros podem fazer serviço. Agora, com o uso de remédios, com a ação medicamentosa, é o SAMU.
12: Isso aí, os bombeiros estão aí para nos auxiliar. Eles nos auxiliam muito em acidentes de trânsito, porque eles têm o conhecimento de desencarceramento, têm equipamento para isso também, né? E nós ficamos mais com a parte clínica do paciente. A gente atende o paciente em caso de choque, para fazer medicação. Então, a gente tem essa cumplicidade entre os 2 trabalhos.
13: Hoje são 2 ambulâncias.
12: No SAMU, a gente tem 2 ambulâncias. Uma mais específica para o interior, que é uma Ranger, que é 4x4, é melhor para ir no interior, não atola, ela é mais alta, né? E uma ambulância que a gente deixa mais para a cidade, aqui ao redores.
13: E também destacar aqui a base também, que o pessoal que faz o plantão fica aqui.
12: Fica aqui, quem faz o plantão fica aqui, são plantões de 24 horas, com uma equipe aqui sempre, né, pronta para sair algum chamado.
13: Bárbara, falando de números, nós temos números de mais ou menos quantas ocorrências por dia, por semana...
12: Por dia está sendo, e tem dias que dá mais, tem dias que dá menos, mas vamos deixar uma média aí de mais ou menos 4 a 5 atendimentos por dia.
13: O que já é um número muito expressivo.
12: É um número importante. Tem períodos que a gente tem menos, óbvio, tem períodos que a gente tem mais, mas mais ou menos uma média assim.
13: A gente tem que falar também sobre equipamentos, Bárbara. Como estão a equipamentos aqui do SAMU de hoje?
12: Pois bem, hoje a gente está super bem equipados. Nós adquirimos há pouco tempo 2 oxímetros novos que nós necessitávamos, o nosso estavam muito usados e tal. A gente solicitou a prefeitura nos repassou esse aparelhagem, a gente adquiriu colares cervicais também novos, alguns materiais para indo substituir os desgastados.
13: E esses materiais ficam divididos, alguns na Range e alguns na Master.
12: Isso aí, uns na ambulância que vai para o interior e outros que fica na cidade.
13: Então eu vou destacar para você que nos ouve em 100.5 e também nos acompanha pelas redes sociais. O número do SAMU é 192, ligue em caso de precisão, não é brincadeira, não é sarro. É uma coisa séria, é a saúde das pessoas.
12: Isso aí, a gente pede a colaboração de toda a população. Não façam trotes, a gente está aqui para auxiliar. A gente recebe muitas mensagens de gratidão por muitos atendimentos que a gente faz e a gente está aqui para salvar vidas, não para brincar.
11: Você ouviu a manifestação de Bárbara Lúcia Voz, ela que é coordenadora do SAMU de Soledade, que está à disposição da comunidade pelo número 192. Para a Rádio Cristal, João Gabriel Nunes.
3: Grupo Central informa, nota de falecimento e convite para enterro. Paz Galvão Costa Neto e Júlia Clary Pinto Costa em memória. Irmão João Luiz e a Raquel, sobrinhos Juliane, Bernardo, Luiz, Sofia e Geraldo, netos e demais familiares, comunicam o falecimento de Cristina Pinto Costa, ocorrido ontem no Hospital Iote de Passo Fundo, aos 58 anos de idade. Seu corpo está sendo velado e recebendo homenagens na Sala C da Capela Central. Cerimônia religiosa será hoje às 15h30 e o sepultamento logo após às 16h no cemitério municipal de Soledade. Por mais este ato de fé cristã, a família antecipa agradecimentos. Noticiamos o falecimento de Cristina Pinto Costa, ontem ocorrido aos 58 anos de idade. 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Telefones 3381-3960, 999-96-4669.
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3: Cristal, a rádio do teu tempo, 7h23, 7 graus a temperatura neste momento aqui no centro de Soledade.
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3: 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Vou lembrando, 7 horas 26 minutos, 7 graus a temperatura. Em seguidinha, nós estamos de volta.
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0: 7:30.
2: 8 graus.
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3: Estou na tua rádio, muito bem, obrigado pela tua companhia, obrigado a você que está nos dando a honra da audiência, a frequência aqui junto com a gente. São agora 7:33, 7:33, temperatura subiu um pouquinho neste momento, ela já está em 8 graus aqui no centro da cidade.
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3: 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Vamos trazer de novo, né? O Cláudio Fly, agora com as primeiras informações na área do trânsito e da segurança. Tudo tranquilo, Tocai?
14: Tudo tranquilo, Cláudio. Tudo tranquilo. Nesta manhã de sexta-feira, né? Nós estamos acompanhando aí, para e passo, toda a situação da movimentação das estradas, também da segurança pública. E para os motoristas que já estão nos ouvindo nesse horário da manhã, Lembrando que a ViaSul, uma empresa motiva, e a partir de hoje, sexta-feira, vai implantar um novo ajuste de tráfego na BR-386 aqui em Soledade. A alteração ocorrerá entre os quilômetros 245 e 247 da rodovia nas proximidades do Stock Center e também do posto Dona Adélia. Com a mudança, o fluxo de veículos que atualmente opera de forma provisória pelas vias marginais Norte e Sul será transferido para as novas pistas principais implantadas no trecho. Essa medida integra a evolução das obras de duplicação da rodovia e marca mais uma etapa na implantação da configuração definitiva da BR-386 na região. Então, esta liberação a partir de hoje, sexta-feira, das novas pistas, vai proporcionar mais fluidez, segurança e conforto aos motoristas que trafegam pelo segmento, especialmente nas proximidades do perímetro urbano aqui de Soledade. Porém, a concessionária orienta os motoristas a redobrarem atenção ao circularem pelo local, respeitando a sinalização implantada e os limites de velocidade estabelecidos durante o período de adaptação à nova configuração viária. Uma outra informação também: começou nesta semana o período de defeso da Piracema na bacia hidrográfica do rio Uruguai. As restrições à pesca seguem até 31 de janeiro de 2027, com o objetivo de proteger os peixes durante o período de reprodução. Uma outra informação também que vamos destacar daqui a pouco mais, assim como o giro pela Corporação dos Bombeiros, Brigada Militar aqui de Soledade e Polícia Civil, Cláudio.
3: Muito bem, Cláudio Flávio, nos atualizando com os assuntos ligados à área da segurança. A partir das 8 horas e 5 minutos, ele estará ampliando estes e mais outros assuntos ligados a esta área.
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3: Portanto,

0: O Robertão com a segunda rodada do evento esportivo, sendo que o que consta lá no carnê é a terceira rodada. Por isso, nós teremos os seguintes jogos. 14h tem Vila Nova contra Boca Juniors. Houve uma alteração, inicialmente era Euromate, mas houve uma alteração nesta partida, confirmada aí pela organização. E às 14h, pela categoria Master, Vila Nova contra Boca Juniors. 14h, categoria Veterano, Confraria da Ovelha e Cerâmica. 13h40, categoria Veterano, São Roque contra o Fontoura Xavier. 16h, pela categoria principal, Cristo Rei e São Paulo. E às 17h, também pela categoria principal, Camarões e 13 de Maio. Se enfrentam duas equipes que já conquistaram este título lá no, na Copa Rotary. Sítio Robertão deverá receber um grande público neste sábado para a segunda rodada da Copa Rotary de Futebol 7, edição 2026.
1: Da dupla Grenal também, aí é só um destaque, né, Paulinho?
0: É, dupla Grenal, Cláudio, nós temos a expectativa da retomada da dupla Grenal do Campeonato Brasileiro na próxima semana, com jogos decisivos e importantes. Os treinadores tiveram aí praticamente 15 dias para trabalhar. O Internacional, sob o comando de Eduardo Batista, vai enfrentar o Corinthians em casa, no Beira-Rio. Corinthians também precisando pontuar para não se colocar numa situação aí de disputa de zona de rebaixamento, e o Internacional precisando vencer para se aproximar da saída da zona do rebaixamento. Já o Grêmio enfrentará o Remo na casa do adversário, também com a missão de proporcionar o melhor futebol, de vencer para sair da zona do rebaixamento. Que situação vive a dupla Grenal como nunca se teve na história, né, Cláudio? De
1: nunca
0: ambos estarem aí lutando por fugir da zona do rebaixamento. O Grêmio já foi rebaixado, o Inter já foi rebaixado, mas nunca os dois clubes, principais clubes do futebol do Rio Grande do Sul, estiveram numa situação como essa.
1: E com chance real de serem rebaixados, né?
0: Com muitas chances, porque tudo vai depender aí da sequência de jogos. O Grêmio tem quatro partidas decisivas pela frente, incluindo o Clássico Grenal. O mesmo serve para o Internacional.
1: Pois é, mais esportes.
0: Mais esporte, Cláudio, às 11h30 da manhã com o Temática e às 1h15 da tarde no Na Torcida. Estamos também, Cláudio, aguardando aí por parte da Secretaria de Esporte, Lazer e Juventude a confirmação de quando será o congresso técnico para a realização do futsal da cidade. Se tem a projeção de que possa começar nos próximos dias, mas ainda não houve a confirmação de quando será o congresso técnico com as equipes das categorias principal, veterano, feminino e master, e das categorias de base, para definir a fórmula de disputa desta competição, que deverá movimentar o segundo semestre aqui em Soledade.
1: Muito bem, Paulinho Paes nos atualizando com as informações esportivas aqui na manhã.
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1: Vamos agora com os nossos indicadores econômicos desta manhã. Começamos com a Bovespa, que fechou em alta de 0,45% aos 187.167 pontos. Moeda, o dólar, alta de 0,89%, fechou a 5,22. O peso, alta de 0,74%, fechou a 3 centavos de real. E o euro também teve uma alta de 0,17%. Fechou a 5,86. A taxa Selic está em 13,75%. O IGPM da Fundação Getúlio Vargas, 2,71%. E o IGPDI, que é o índice da construção civil, 2,76%. São os nossos indicadores econômicos.
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1: Cristal na tua rádio, lembrando aqui, bom dia, avisar a Corsã, comunicado aí para a Corsã, grande vazamento de água na rua Doutor Flores, esquina com a rua Júlio Cardoso. Portanto, aí nosso amigo está informando, né? Grande vazamento de água na Doutor Flores, na esquina com a rua Júlio Cardoso. Aviso aí para o pessoal da Corsã. Obrigado aí pela tua participação. Quem também está com a gente aí tomando um chimarrão, tomando um mate, ouvindo a Cristal, é o Molinha e a professora Vera. Estão ligados com a gente. O Murita também está ligado conosco. Nosso amigo Betão Peter também. E a família, dona Leontina, estão ligados na Cristal, acompanhando aqui a programação da manhã. Obrigado a todos pela audiência e a você também que está nos honrando com a sua companhia. 7:44, 9 graus é a temperatura.
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1: 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Oral Única Soledade. 9 graus a temperatura, 7 horas 47 minutos e meio.

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5: 7:50.
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5: 9 graus.
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3: Aproveitar para mandar um bom dia pro meu amigo Daniel, Daniel Ferreira aí, caminhoneiro, né, Daniel, tá se deslocando aí, andando por esse Brasilzão afora, acompanhando a Cristal. Obrigado pela sintonia, a você e também a toda a tua família. Faltam agora exatamente 5 minutos para as 8 horas da manhã desta sexta-feira. A temperatura neste momento é de 9 graus aqui no centro da cidade. Seguindo, você acompanha notícias da hora. Antes, vamos ouvir a música bonita da Patrícia Marques.

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5: 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Três rios permanecem acima da cota de inundação no Rio Grande do Sul no início da manhã desta sexta-feira. As águas do rio Ibicuí, Jacuí e Uruguai estão fora dos leitos em ao menos 5 municípios gaúchos. Já na Ilha da Pintada, em Porto Alegre, o Guaíba superou a cota de inundação ainda na tarde de ontem. O dado mais recente desta manhã indica 2 metros com 26 centímetros. Na passagem por Dona Francisca e Cachoeira do Sul, o rio Taquari apresenta tendência de elevação, conforme dados do Sistema Geológico Brasileiro. Já em Triunfo, começou a recuar lentamente, mas permanece em nível de enchente. O rio Uruguai está em queda em Iraí, no norte do estado. Por outro lado, o rio Ibicuí permanece cerca de 10 centímetros acima da cota de inundação, no trecho da Ponte Ibicuí da Armada, entre Rosário do Sul e Santana do Livramento. Os candidatos a todos os cargos passam a enfrentar novas restrições na campanha eleitoral. A partir desta sexta, não será mais permitida a realização de comícios, debates em rádio e televisão e a veiculação da propaganda eleitoral gratuita nos meios tradicionais de comunicação, conforme o calendário da Justiça Eleitoral. Antes do primeiro turno, até às 10 horas da noite de sábado, os candidatos podem distribuir material gráfico e promover caminhadas, carreatas e passeatas, acompanhadas por carros de som, desde que respeitadas as regras da legislação eleitoral. Ser feliz sem motivo é a mais autêntica forma de felicidade. 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O velório do influenciador da aviação Lito Souza será realizado nesta sexta na Zona Norte de São Paulo. Ele morreu aos 59 anos nesta quinta. Segundo o comunicado divulgado pela família, o público geral poderá se despedir de Lito das 9 horas da manhã ao meio-dia. Já pessoas mais próximas, incluídas numa lista de convidados, poderão prestar as últimas homenagens ao influenciador no período da tarde. Um dos principais influenciadores brasileiros especializados em aviação, Lito Souza ficou conhecido principalmente pelo canal Aviões e Músicas no YouTube, onde explicava em linguagem acessível como funcionam aviões, procedimentos de segurança, turbulências e acidentes aéreos. 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
12: Muito bem, você está ligado no que acontece na região. Lembrando aí, a temperatura mínima foi de 6 graus. A máxima deve chegar aos 18. Neste momento, nós estamos com 9 graus de temperatura aqui no centro da cidade. Umidade relativa do ar, 61%. Ventos do quadrante sul, sudeste. Dá uma sensação térmica aí de mais frio, né? 8 km por hora. A pressão atmosférica, 1014 hectopascais. Visibilidade à distância está em 11 km e a lua é quarto minguante. Teremos sol com variação de alguma nebulosidade durante o transcorrer do dia. Previsão é que para o final de semana, principalmente para o sábado, deveremos ter chuvas fortes em toda a nossa região. Esta é, portanto, a tendência do tempo. Daqui a pouquinho a Caixa Valente vai estar conosco também, ampliando mais estas informações.
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12: Muito bem, vamos iniciando o nosso giro na área do trânsito, também da segurança. Começamos aí com a Polícia Rodoviária Federal, Polícia Rodoviária Estadual, também o movimento na área do SAMU. Ele está de volta aí, né? De volta o nosso amigo Cláudio Fly com todos os detalhes. Cláudio.
13: Perfeito, Claudião. Estamos de volta aí na programação, então, do Conectado, para destacar sempre o oferecimento do supermercado Vacari, que inicia o mês de outubro com muitas promoções. 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Bom, em relação às estradas, tudo tranquilo, graças a Deus, aí depois desses dois acidentes, um deles com vítima fatal na BR-386 em Soledade durante esta semana. A informação hoje fica por conta da Via Sul, empresa Motiva, que já está realizando, desde as primeiras horas desta sexta-feira, um novo ajuste de tráfego na BR-386 aqui em Soledade. A alteração ocorre nos quilômetros 245 e 247 da rodovia, nas proximidades do Stock Center e também do posto Dona Adélia. Com a mudança, o fluxo de veículos, que atualmente opera de forma provisória pelas vias marginais, até então, né, estava operando de forma provisória pelas vias marginais, norte e sul, agora será transferido, já está sendo transferido nesta manhã, para as novas pistas principais implantadas no trecho. A medida integra a evolução das obras de duplicação da rodovia e marca mais uma etapa na implantação da configuração definitiva da BR-386 na região. A liberação das novas pistas está já proporcionando mais fluidez, segurança e conforto aos motoristas que trafegam pelo segmento, especialmente nas proximidades do perímetro urbano de Soledade. A concessionária ainda orienta os motoristas a redobrarem atenção ao circularem pelo local, respeitando a sinalização implantada e os limites de velocidade estabelecidos durante o período de adaptação à nova configuração viária. Portanto, este é o destaque hoje, então, na BR-386, onde os motoristas passam a utilizar novo traçado da BR-386 aqui em Soledade a partir desta sexta-feira. Então a concessionária está realizando esse ajuste no tráfego e os condutores passarão a utilizar então a partir de hoje estas novas pistas principais entre o quilômetro 245 e 247. 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Eu volto na sequência com a segurança pública, Cláudio.
12: Muito bem, Cláudio Fly, nos atualizando com os assuntos ligados à área do trânsito e também da segurança. Daqui a pouquinho, Brigada Militar e Corporação de Bombeiros, e mais tarde, lá no encerramento do programa, teremos as informações também da Polícia Civil. Agora, vamos conferir o tempo, como é que fica.
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12: Vamos agora com a Cátia Valente, trazendo aí a previsão do tempo, não somente para esta sexta-feira, mas fundamentalmente aí para o final de semana, quando devemos ter mudanças, né, Cátia? Olá.
16: Olá, meus amigos e caros ouvintes. Nesta sexta-feira, o tempo é estável aqui sobre a nossa região, com a presença do sol e apenas variação de nebulosidade ao longo do dia. E a expectativa é de que as temperaturas subam um pouquinho, mas não é muito não. Vamos ter temperaturas amenas nesta sexta-feira, com a entrada de um ar um pouquinho mais frio também. As máximas previstas por aqui vão oscilar entre 19 e 20 graus em média. E os ventos sopram do quadrante leste, às vezes sudeste, né? E aquele vento, então, um pouquinho mais frio, embora seja com fraca intensidade. Mas o tempo vai mudar e não tem jeito, muda de forma muito rápida. No sábado já vamos ter instabilidades com condições para tempestades. Novamente, essas tempestades estão associadas com queda de granizo, que pode ser de médio a grande porte. Vamos ter também descargas elétricas e rajadas de vento. Então, além das chuvas que eventualmente também podem ser expressivas por aqui. Então, pessoal, muita atenção para novamente as instabilidades atuando ao longo deste sábado aqui na nossa região. Com relação ao domingo, ainda vamos ter um domingo, pelo menos no período da manhã, com condições de chuvas, eventualmente algumas chuvas fortes e novamente tem expectativa, ainda que de forma um pouco mais isolada, de tempestades. Então, não dá para a gente descartar as tempestades no período da manhã, mas de forma mais isolada. E aí, ao longo da tarde de domingo, o tempo, né? Essas tempestades diminuem, mas a instabilidade vai continuar presente por aqui. Tem também ao longo do domingo chance de pancadas de chuva, mas no período da manhã as chuvas um pouquinho mais expressivas e à tarde elas devem continuar ocorrendo, mas não assim de forma tão intensa. Com a previsão do tempo, Kátia Valente.
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12: Muito bem, aí está a previsão do tempo, né? Você que está se programando aí para o final de semana, então abra o olho, porque no sábado, no domingo, deveremos ter temporais e instabilidade em toda a nossa região. Estamos agora com 8 horas e 15 minutos. 9 graus é a temperatura. A CESOL promove nova edição do Cachorro Quente. Está convidando aí a comunidade para conhecer os trabalhos daquela entidade. Quem vai nos trazer uma matéria especial sobre este tema é ela, a Kathleen Gox.
18: A ACESOL, Associação de Cegos e Deficientes Visuais e Soledade, se prepara para mais uma edição do Cachorro Quente, que nesse ano completa 15 anos. Nesse momento, conversamos com o presidente da entidade, que nos explica um pouco mais sobre os projetos desenvolvidos junto à ACESOL de Soledade. Bom dia, seu Rogério Borges.
19: A gente está aqui divulgando o nosso trabalho, que vai ocorrer agora o Cachorro Quente, dia 10 de outubro, das 9 às 15 horas, valor R$20, e estamos contando com a ajuda de todos para nós fazermos essa angariar fundos nesse sentido, que é para pagar as despesas da CESOL, para que a gente possa continuar trabalhando e ajudando as pessoas com deficiência visual e até com outras deficiências também a gente ajuda.
18: Seu Rogério, para o pessoal que talvez não conhece ou até mesmo não tem essa proximidade maior com a CESOL, quantas pessoas são associadas hoje da associação?
19: Nós temos em torno de 80 associados que estão no nosso, na nossa ficha de cadastro. Mas aí a gente está, no caso, trabalhando e dando apoio para as pessoas que comparecem no nosso trabalho, na nossa sede, ali na sala paroquial, na Igreja Matriz. E contamos, estamos convidando mais pessoas, abrindo leque para pessoas que têm a deficiência visual, que têm um problema sério mesmo de visão. A gente está convidando e estamos, no caso, esperando as pessoas que compareçam lá na associação, porque o nosso trabalho é um trabalho realizado, um trabalho social, que não envolve dinheiro. A gente trabalha por amor à causa e trabalhando sempre para ajudar as pessoas com deficiência visual. Nesse caso, a gente tem uma associação bem preparada para ajudar as pessoas com deficiência visual. Isto é, temos, por exemplo, a aula de braille, temos reglete, temos punção, temos máquina de escrever em braille. E temos também aula de computação com os notebooks para que as pessoas possam, os deficientes visuais, possam usar 100% do computador.
20: É importante que a gente fale, né, seu Rogério, que esse trabalho, essa ajuda realmente é para trazer mais conforto, uma vida melhor para essas pessoas, tanto cegos, até mesmo deficientes visuais aqui do município.
19: É, a gente trabalha, no caso, voltado para ajudar as pessoas com deficiência visual. Nós encaminhamos óculos, encaminhamos consultas para os associados também, com o Dr. Alberto, Dr. Jorge, Dr. João Carlos Niederauer, e a gente está se preparando cada vez mais para ajudar as pessoas. Muitas pessoas que precisam e não vão na CESOL é porque não sabem realmente o nosso trabalho como é. Por isso convidamos a todos para participar.
20: Seu Rogério, falando mais uma vez aí sobre o cachorro-quente, vocês estão aceitando a doação por parte da comunidade de ingredientes para fazer esse cachorro-quente?
19: É, o nosso cachorro-quente é um cachorro social, né? Que a gente compra as coisas, prepara tudo para a parte social, que isto é, ajudar as pessoas sem custos, sem fins lucrativos. Então, a gente está precisando de ajuda para as pessoas que querem nos ajudar com tomate, cebola, azeite, leite, que é para o molho e para a maionese. E também, se quiserem ajudar com um pouco de pão, salsicha. Algumas empresas doaram para nós uns pão, mas não todos, só um pouquinho. E daí temos, vamos comprar o pão da Quipão, salsicha. E as pessoas que queiram nos ajudar, é só ir na Quipão, compram e nos dê a notinha.
20: Seu Rogério, então se alguém quiser destinar questão de valores, pode ir até diretamente à padaria ou pode destinar esse valor para vocês especialmente?
19: Ah, como achar melhor? Se a pessoa acha melhor comprar o pão e deixar guardado lá para o dia 10, fica com a notinha, é só a gente pegar a notinha no dia e tá pronto. É uma coisa que depende de cada um, né? A salsicha também é uma coisa que vai bastante, que nós vamos precisar de umas 10 caixas de salsicha, mas se conseguir uma já tá bom.
20: Seu Rogério, também falando aí sobre essa questão do cachorro-quente, quantos vocês vendem normalmente assim nessas edições do evento?
19: Olha, nós vendíamos, no início, vendia em torno de 400, depois aumentou para 600, depois para 900, depois para 1.200. Agora diminuiu um pouco, porque geralmente, a última vez, por exemplo, nós tínhamos o cachorro-quente marcado e não sabia, tinha mais duas ou três acontecimentos sociais na cidade, né? A gente vai pela data do salão paroquial que a gente consegue, né? Que está disponível. Então a gente tem que cuidar isso aí. Mas eu creio que no caso nós vamos conseguir ter melhorias de novo na venda.
20: E é um número bem expressivo, para isso também precisa de pessoas auxiliando, trabalhando com vocês. Ainda está disponível as vagas aí para pessoas voluntárias?
19: É, nós temos um grupo certo, sabe? Temos aí o grupo do Interática, os jovens do Interática vão ajudar nós sempre. As pessoas que são amigos da CESOL. Sempre nós temos em torno de 20, 25 pessoas e... Claro que se a pessoa quer ajudar, pode ir, mas também a gente agradece muito.
20: Falando de valores e data, mais uma vez, para o Cachorro-Quente, a edição aí de... vai ser no mês de outubro, né? Edição de outubro deste ano, seu Rogério.
19: Quer dizer, de outras datas?
20: Isso, quando será a data?
19: Do próximo?
20: Isso.
19: É, do pródigo, agora já dia 10 de outubro, né? Mas agora eu não sei se nós vamos fazer mais um agora em novembro, mas eu acho que vamos fazer uma rifa daí para variar, aqui no caso, para angariar fundos para a sessão.
20: Nesse vai ser no dia 10 de outubro, questão de horários para retirada também.
19: É das 9 às 15 horas, é R$20, Salão Paroquial da Igreja Matriz, e contamos com a ajuda de todos e nos colocamos à disposição para as pessoas que deficiente visual, a pessoa que tem problema de visão, precisa de um óculos. É só dirigir ali para a sessão que nós encaminhamos.
20: E quem quer comprar os cartões, seja de outra cidade ou até mesmo aqui de Soledade, em que local comprar os cartões?
19: Nós temos quantos lugares, sabe, Kessin? Temos aqui na Casa Canônica, temos no CEPERS, temos na Câmara de Vereadores, com o Laerte, com o Jaques, temos também ali na Neura Batesini, na Fermac, e também ali no Chevaldir, temos os cartões na funerária central.
18: Muito obrigada ao Rogério Borges, presidente da Acessol de Soledade, com as informações, Kathleen Gox.
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12: Bom, lembrando a hora, a temperatura, lembrando a hora e a temperatura também, são 8 horas e 25 minutos, 9 graus neste momento aqui no centro de Soledade. 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Já voltamos trazendo mais uma vez aí o Tocaio, né? O Flying com as informações agora da Brigada Militar, Corporação de Bombeiros. Vamos acompanhar também o resultado da loteria. 8 horas 29 minutos, 9 graus a temperatura.
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21: 8 horas e 31 minutos.
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24: 9 graus.
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1: Beleza, na Cristal, a rádio do teu tempo, agora 8 horas 34 minutos, 8h34, temperatura continua em 9 graus aqui no centro da cidade.
2: Destaque para as últimas ocorrências na Brigada Militar.
1: Vamos conferir agora o que aconteceu na área da Brigada Militar, também Corporação de Bombeiros. Está de volta, Cláudio Fly.
3: Muito bem, Claudião. Estamos de volta aí na programação do Conectado com as informações da Corporação dos Bombeiros e Brigada Militar, sempre no oferecimento do supermercado Vacari, com promoções: pipoca em grão 400 gramas R$1,99, achocolatado em pó 500 gramas R$4,49, bolo orquídea 400 gramas só R$4,49. 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Corporação dos Bombeiros, apenas os chamados e também orientações que a corporação passa à comunidade solidariedade, também à comunidade do interior, em relação às dúvidas e também algo que serve de prevenção, principalmente em relação às intempéries do tempo. Já a Brigada Militar aqui em Soledade, tudo tranquilo nas 24 horas, nenhuma ocorrência que mereça destaque. A nível de estado, começou nesta quinta-feira o período de defesa da Piracema na bacia hidrográfica do Rio Uruguai. As restrições à pesca seguem até 31 de janeiro de 2027, com o objetivo de proteger os peixes durante o período de reprodução. A fiscalização será intensificada pela Brigada Militar por meio do Comando de Polícia Ambiental. Durante o lançamento da operação, realizado de forma integrada com a Polícia Militar de Santa Catarina, foram apreendidos 2.140 metros de redes de pesca irregulares do Rio Uruguai e na barragem do Rio Passo Fundo. Os peixes encontrados vivos foram devolvidos às águas e a Brigada Militar alerta que a pesca em desacordo com as normas pode resultar em crime ambiental, multas e outras sanções. Denúncias podem ser feitas pelo 190 ou pelo Copom no telefone 51 984376920. Estes são os destaques, então, portanto, da Corporação dos Bombeiros e Brigada Militar. 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Na unidade móvel, com a segurança pública, Cláudio Fly. A gente volta, Claudião, daqui a pouquinho mais, direto da Delegacia de Polícia.
1: Muito bem, o Cláudio Fly aí trazendo todas as informações pra gente aqui na programação da manhã, na Brigada Militar e Corporação de Bombeiros, movimento nas últimas horas. E agora vamos conferir a loteria.
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1: Loteria, vamos começando hoje com o dia de sorte, mês da sorte, o mês de abril, concurso 1312, dezenas 2, 8, 15, 16, 19, 27 e 30. Está acumulada, deve pagar hoje um prêmio de mais ou menos R$1.800.000 a R$2.000.000. Tivemos também a dupla cena. Dupla cena também está acumulada, deve pagar hoje um prêmio médio de R$6.500.000 a R$7.000.000. Ontem, quinta-feira, tivemos

0: 57,60 e 74. Está acumulada aqui, né? Deve pagar hoje um prêmio médio de 16 milhões para quem acertar todas as dezenas. Loto Fácil, concurso 3.794. Dezenas 1, 3, 4, 5, meia dúzia, 8, 10, 12, 13, 15, 18, 19, 21, 23 e 24. Loto Fácil teve 3 apostas ganhadoras. Cada uma levou a importância de R$ 464.649. Uma de Americana, em São Paulo, outra de Pernambuco, Recife, em Pernambuco, e outra de São Paulo, capital. Portanto, não está mais acumulada. Deve pagar hoje um prêmio de R$ 2 milhões aí a Loto Fácil. Tivemos também a Mega Sena, concurso 3.065, 8, 10, 30, 38, 50 e 53. Mega Sena também está acumulada, já há um bom tempo, e a Mega Sena vem acumulada, paga um prêmio médio de R$ 82 milhões. De reais. Aí, portanto, resultado da loteria.
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Agora 8 horas e 44 minutos e meio. Temperatura continua em 9 graus.

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5: 8:47.
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5: 9 graus.
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11: Bom dia para nossa amiga Esther aí, que está ligada com a gente. A Esther nos comunica que houve um estouro de um cano de água e dá um aviso para Corsã, né? Ali abaixo da loja Preto. Portanto, estouro de um cano de água abaixo da loja Preto. Aviso aí para Corsã. Atenção, moradores e empresários de Soledade e região. Hoje acontece o mutirão de cadastramento para desconto na fatura de energia elétrica. Você que paga mais de R$150 na conta de luz tem direito ao desconto regulamentado por lei federal, sem investimento, sem taxas e sem fidelidade. Simples assim, é só cadastrar. Quem cadastrar garante desconto em farmácias de até 70%. Quer saber como? Compareça ao mutirão hoje, sexta-feira, até às 18h30, na Praça Central, em Soledade, no Palco Jesus Marudim, em frente à Igreja Matriz. Leve seus documentos pessoais, celular, com WhatsApp e a fatura de energia atualizada que você tem em mãos. Vamos fechar o nosso giro na área da segurança?
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11: Vamos saber agora o movimento na área da Polícia Civil. Ele está de volta ao nosso repórter Cláudio Fax.
13: Muito bem, Claudião. Retornamos à programação do Conectado, sempre num oferecimento do Mercado Vacari, que está com a grande promoção aí para o final de semana também. 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Olha, na delegacia de polícia, nas últimas 24 horas, a tranquilidade imperou, né? Principalmente durante a madrugada, né? E que continue assim, principalmente no final de semana, né? Aqui no município de Soledade. Nenhuma ocorrência, apenas aquelas de praxe, né? Que é a perda de documentos, também é perda de celular. Outro destaque também que chama atenção na delegacia de polícia são as investidas de golpistas pelo WhatsApp, né? Tentando aplicar aí golpes na comunidade pelo WhatsApp. Então, muita atenção em relação a isso. E o destaque, então, Claudião, que fica em relação à segurança pública, é que desde terça-feira, eleitores, eleitoras, não podem ser presos ou detidos em todo o país, salvo nas hipóteses previstas no Código Eleitoral, já que estamos vizinhando com as eleições agora domingo, dia 4. A restrição começou 5 dias antes do primeiro turno das eleições, que é agora domingo, e segue até 48 horas após o encerramento da votação. Né? Em 2026, o período vai até às 17 horas da terça-feira, às 17 horas do dia 6 de outubro. Então, eleitores e eleitoras não podem ser presos ou detidos em todo o país neste período, salvo na hipóteses previstas no Código Eleitoral. 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Da unidade móvel com a segurança pública, para esta sexta-feira, tua Rádio Cristal Conectado, falou Cláudio Flaim.
11: Obrigado, Cláudio. Com as informações do Tocaio aí, nós vamos encerrando também a nossa participação na programação desta manhã. A apresentação deste que vos fala, a produção da Kathleen Gox. Da Kathleen Gox, a equipe de jornalismo, Cláudio Flein, Kathleen Gox, João Gabriel Nunes e Max Vinícius Prates de Souza, gerente-geral do Paulinho Paes e diretor-geral Frei Eudes Ângelo Capelari. Vem aí notícias da hora, posteriormente programa temática com o Paulinho e todos os seus convidados. Nós voltamos amanhã, um bom dia.

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1: Em Marau, destaque para o prazo para a realização de reformas nos jazigos do cemitério municipal de Marau, pensando na data de finados. A possibilidade de reformas segue até o dia 19 de outubro. Conforme a Prefeitura Municipal, qualquer intervenção precisa de autorização prévia do setor administrativo do cemitério. Para obter a liberação, o jazigo também deve estar devidamente recadastrado. E a orientação é que os responsáveis procurem o setor com antecedência para regularizar a situação dentro do prazo. Da tua rádio Alvorada de Marau, Ana Lúcia Jacomini.
2: A Associação de Apoio a Pessoas com Câncer, a APECAM, deu início na noite desta quinta-feira, dia 1º de outubro, a sua programação do Outubro Rosa, mês de conscientização ao câncer de mama. Um desfile de mulheres assistidas pela entidade e com câncer de mama foi realizado na sede da ABB. O desfile das decididas chega à sua 11ª edição. A APECAM de Lagoa Vermelha atende atualmente 479 pessoas cadastradas, com média de 110 participantes nas atividades mensais. Da tua Rádio Cacique de Lagoa Vermelha, Rudimar Galvão.
3: Em Soledade, 21.777 eleitores estão aptos a votar no primeiro turno das eleições de 2026. No total, mais de 20 mil possuem cadastros biométricos, o equivalente a 95,16% do eleitorado. Quem ainda não tem biometria também poderá votar, desde que apresente um documento oficial com foto. A votação no domingo será distribuída entre escolas, ginásios e salões comunitários da cidade e do interior. A escola Maurício Cardoso concentra o maior número de eleitores, com 3.446, seguida pela escola Polivalente, com 2.756 eleitores. A recomendação é que todos confiram antecipadamente o local e o número da sessão eleitoral. Da tua Rádio Cristal de Soledade, Catherine Gox.
4: Em Vacaria, os novos controladores eletrônicos de velocidade, conhecidos como pardais, recentemente instalados, já estão em operação em trechos das BR-116 e BR-285 na região. Os equipamentos passarão por aferição e já estão registrando as infrações e emitindo notificações aos motoristas que ultrapassarem o limite estabelecido de 60 km por hora. Na BR-116, o controlador está instalado no quilômetro 64,2, em Campestre da Serra, nas proximidades da localidade do Rio Canabarro, no sentido Campestre da Serra, Vacaria. Da tua Rádio Fátima de Vacaria, Júlia Rodrigues.
5: E o município de Garibaldi terá 26.440 eleitores aptos para participarem do processo eleitoral do próximo domingo, dia 4, distribuídos em 34 locais de votação. Os dados são do Tribunal Superior Eleitoral. Em 2026, o pleito vai decidir quem serão os novos representantes do povo em nível estadual e federal, podendo se estender ao segundo turno, que aconteceria no dia 25 de outubro. Nos demais municípios que fazem parte da 98ª Zona Eleitoral, Boa Vista do Sul tem 2.531 eleitores distribuídos em 7 locais de votação, enquanto o Coronel Pilar tem 1.571 eleitores em 4 locais de votação. Da tua Rádio Garibaldi, Luiz Henrique Guarnieri.
6: Na microrregião de Veranópolis, a rodovia ERS 437 estará totalmente interditada nesta sexta-feira, do meio-dia até às 5 horas da tarde, no trecho entre a localidade de Vila Santana, em Antônio Prado, e o município de Vila Flores. De acordo com a Prefeitura de Antônio Prado, a paralisação do tráfego é necessária para o avanço dos trabalhos de infraestrutura e manutenção na pista. A orientação aos motoristas é que planejem os deslocamentos com antecedência e busquem rotas alternativas. Após o término dos serviços às 5 horas da tarde, a circulação de veículos na ERS 437 será totalmente restabelecida e permanecerá liberada durante todo o final de semana. Cabe ressaltar que o acesso no trecho de Vila Flores ocorre por meio da comunidade de São Caetano, sendo recomendado exclusivamente para veículos leves. Da tua rádio veranense de Veranópolis, Daniela Afonso.
7: A Diretoria de Segurança Alimentar e Nutricional, junto com o Banco de Alimentos da Esmapa, informa que neste sábado ocorre mais uma edição do Sábado Solidário. Cerca de 150 voluntários estarão mobilizados em mais de 50 mercados caxienses para receber doações de alimentos. A maior necessidade no momento é a doação de leite. Neste ano, o Sábado Solidário arrecadou até o momento cerca de 92 mil quilos de gêneros alimentícios. O recorde foi o mês de agosto, com 11 mil quilos arrecadados. No ano passado, o volume total foi de 109,7 mil quilos. Quem quiser auxiliar com doações ou ser voluntário, pode entrar em contato pelo e-mail bancodealimentos@caxias.rs.gov.br. Da tua rádio São Francisco de Caxias do Sul, Luan Varela.
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1: 9:09, temperatura em 9 graus do estúdio da tua Rádio Cristal. Ouça e reflita. Viver é acalentar sonhos e esperanças, fazendo da fé a nossa inspiração maior. É buscar nas pequenas coisas um grande motivo para ser feliz. Bom dia, estamos iniciando nesta manhã de sexta-feira, 2 de outubro de 2026, o programa temática O Que Se Passa é Notícia, com muitas informações até o meio-dia.
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1: Inscrições estão abertas para o concurso da Corte da Exposol 2028. Conheça quais serão os prêmios da rifa da festa de Nossa Senhora da Soledade, padroeira do município. Justiça Eleitoral divulga cronograma do transporte de eleitores na 54ª Zona Eleitoral com sede em Soledade. Vibra Foods realiza a seleção de trabalhadores do Cine de Soledade. Coleta de entulho está ocorrendo no bairro Ipiranga. Sicredi Botucaraí comemora 45 anos de atividades em Soledade e região. A expectativa para a votação do primeiro turno das eleições 2026 neste domingo. As informações do trânsito, da segurança, o esporte, a unidade móvel circulando pelas ruas da cidade, o espaço cristal na sua casa, serão alguns dos assuntos do programa. Você poderá interagir conosco através do sistema interativo. Mande seu WhatsApp 99222-9878. 99222-9878. Queremos a sua participação, a sua interatividade aqui no programa. Vamos dar destaque inicialmente para o clima, como vai se comportar o tempo nesta sexta-feira e também nos próximos dias.
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1: E a meteorologista Kátia Valente está conosco para atualizar as informações.
3: Olá, meus amigos e caros ouvintes. Nesta sexta-feira, o tempo é estável aqui sobre a nossa região, com a presença do sol e apenas variação de nebulosidade ao longo do dia. E a expectativa é de que as temperaturas subam um pouquinho, mas não é muito não. Vamos ter temperaturas amenas nesta sexta-feira, com a entrada de um ar um pouquinho mais frio também. As máximas previstas por aqui vão oscilar entre 19 e 20 graus em média. E os ventos sopram do quadrante leste, às vezes sudeste, né? E aquele vento então um pouquinho mais frio, embora seja com fraca intensidade, mas o tempo vai mudar e não tem jeito, muda de forma muito rápida. No sábado já vamos ter instabilidades com condições para tempestades. Novamente essas tempestades estão associadas com queda de granizo, que pode ser de médio a grande porte. Vamos ter também descargas elétricas e rajadas de vento, então além das chuvas que eventualmente também podem ser expressivas por aqui. Então, pessoal, muita atenção para novamente as instabilidades atuando ao longo deste sábado aqui na nossa região. Com relação ao domingo, ainda vamos ter um domingo, pelo menos no período da manhã, com condições de chuvas, eventualmente algumas chuvas fortes e novamente tem expectativa, ainda que de forma um pouco mais isolada, de tempestades. Então, não dá para a gente descartar as tempestades no período da manhã, mas de forma mais isolada. E aí, ao longo da tarde de domingo, o tempo, né? Essas tempestades diminuem, mas a instabilidade vai continuar presente por aqui. Tem também ao longo do domingo chance de pancadas de chuva, mas no período da manhã as chuvas um pouquinho mais expressivas e à tarde elas devem continuar ocorrendo, mas não assim de forma tão intensa. Com a previsão do tempo, Kátia Valente.
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1: Nove horas, 14 minutos, temperatura em 10 graus.
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0: E na entrevista da hora, nós estamos recebendo aqui no estúdio da Tua Rádio Cristal, Marilda Borges Corbellini, presidente do Grupo Ciranda, para que possamos falar sobre as inscrições abertas para o concurso da Corte da Exposol 2028. Marilda, seja bem-vinda. Bom dia.
1: Bom dia, Paulinho. Bom dia a todos que nos assistem e nos ouvem. Exatamente. Já agora, a partir de ontem, 1º de outubro, até 31 de outubro, estamos com as inscrições abertas para candidata à Corte da Exposol 2028. A gente está sempre na frente, né? Precisamos.
0: Marilda, quais são os critérios para quem tiver interesse em fazer a sua inscrição neste concurso?
1: Deve ser indicado por uma entidade, deve ser indicada, né, por uma entidade, deve ter 18 anos completos. E os interessados, né, assim como as entidades, deverão procurar a Prosol para realizar as suas inscrições, que ocorrerão até o dia 31 de outubro, às 17 horas. Caso não tenha o número mínimo de candidatas, que serão 3, né? O mínimo é 3, aí pode ser postergado esse período.
0: Houve uma mudança, inclusive, no regulamento para inscrição neste ano.
1: Na verdade, retornou o que já era, né? Foi colocado que as interessadas poderiam se dirigir diretamente à Prosol, mas avaliando, principalmente o pleito do ano passado, como se diz, nós achamos melhor retornar como era, ou seja, indicado por uma entidade. Mas isso, né, é bastante fácil também, porque todas as entidades querem candidatas, né? Então, as candidatas que tiverem interesse, certamente poderão procurar diferentes entidades e estarão concorrendo da mesma forma.
0: E é claro que as próprias entidades poderão se mobilizar também, buscando e indicando candidatas.
1: Exatamente, deve, né, Paulinho? Nós precisamos da ajuda, porque a nossa grande feira Exposol precisa, né, do brilho da nossa corte, que representa e faz o convite para a feira durante todo o ano. Inclusive, esses dias estive em Arvorezinha com elas, para que elas pudessem participar de toda a parte de formação também, participar da feira em Arvorezinha. E então elas estão representando o nosso município e a nossa Exposol, principalmente, durante todo o ano.
0: Bom, para quem está em casa nos escutando, tem interesse, então tem esse período de inscrições. Quais são as etapas que as meninas irão passar até o resultado final para que elas possam se programar, pensar e fazer a sua inscrição?
1: Bem, Paulinho, antes gostaria de colocar a importância dessa corte, né? Tanto para a Exposol, como eu falei, mas para a vida das meninas, né? É uma experiência única. Por quê? Porque eu sempre digo, quem entra nesse concurso, entra de uma forma, mas certamente, ao final, sai muito melhor. Sai mais madura, sai com mais conhecimento, com mais experiência, porque as vivências que elas têm, mesmo durante o concurso, são muito amplas, né? São diversas. E então, começa, esse período de inscrição começa com, então, é feito o período de inscrição até 31 de outubro, onde elas devem entregar a certidão de nascimento atualizada, carteira de identidade, CPF agora, né? Quem tem separado, quem tem junto, elas devem ter junto já. E após o período de inscrição, começa o período preparatório. Ou seja, a partir de novembro, nós já temos diversos cursos de formação. Nós temos cursos que já confirmei com o Paulinho Borges, já confirmamos, já está na grade, para que vai falar sobre a história de Soledade e a história da Exposol. Turismo com a Mara Muniz. Nós vamos falar sobre formas de falar, de se portar com o Felipe Borba, novamente, já está confirmado. Temos um curso de maquiagem com a Ingrid Ottoni. Temos também, deixa eu lembrar de todos, que aqui não estou com os nomes. Mas, enfim, nós teremos toda essa formação de novembro até final de abril. Porque em maio nós já temos a Exposol. Então, agora em novembro, nós teremos em dois sábados formação. Dezembro nós não faremos. Iniciaremos em janeiro novamente com um ou dois sábados. Fevereiro, março e em abril nós concluímos.
0: Ou seja, não é só um concurso de beleza, que também conta, mas é de conhecimento geral, de vários temas e com aprendizado também.
1: Exatamente. Então, nós temos assim, todo um trabalho e uma consequente evolução das candidatas, né? Porque não tem como ser diferente. Além disso, elas participam, né? Desde a escolha, elas começam a trabalhar, participando, elas vão trabalhar, esse grupo vai trabalhar na ExpoSol 2027, atendendo os diversos setores. Elas trabalham durante toda a feira, é um trabalho intenso e é avaliado também. Após isso, tem com a comissão julgadora, que já vai estar constituída, tem as entrevistas, tem vídeos, tem toda a parte no próprio jantar, tem o desfile, falar em público. Então, a oratória que a gente trabalha, o Felipe Borba trabalha, é algo também fundamental. Então, é toda uma preparação que depois culmina, né, com a corte, que, como você disse, a beleza importa? Claro que sim. Mas importa a beleza, importa a postura, importa o conhecimento, importa a forma de falar. Enfim, são vários aspectos que as meninas têm que demonstrar, mas que também, durante esse período, serão preparadas para isso.
0: Quem tiver interesse, como fazer a sua inscrição?
1: Então, primeiramente, né, ser indicado por uma entidade, as entidades estarão convidando as meninas, e aí sim, as candidatas deverão dirigir-se até a ProSol, até o dia 31 de outubro, às 17 horas. A ProSol funciona amanhã e tarde, na Avenida Marechal Floriano Peixoto, junto ao Sindicato Rural, ao lado do Sindicato
0: Galeria
1: Rural.
0: Galeria Canton.
1: É, na Galeria Canton, ao lado do Sindicato Rural. E as meninas estarão ali, a Sabrina, as meninas, para fazer a inscrição.
0: Falamos então sobre as inscrições para o concurso da Corte da ExpoSol 2028. Grupo Ciranda, ações desenvolvidas em Soledade. A Marilda é a presidente do grupo.
1: É um trabalho assim, voluntário, onde nós temos praticamente 80, 100 mulheres que participam do grupo. E esse trabalho é feito assim, com muito zelo, com muito carinho, com muito amor. O último investimento feito foi no hospital, onde nós compramos, foi possível nós doarmos uma incubadora, porque a que tinha no hospital era emprestada de Arvorezinha. O hospital não tinha mais esse equipamento, porque estava obsoleto já, muito antigo, e fazia muita falta para as crianças, né, recém-nascidas, que tinham que ser transferidas, inclusive, muitas vezes, para outros locais, quando esse aparelho não estava disponível aqui em Soledade. Também foi adquirido um equipamento para as crianças que nascem com icterícia, que é o chamado amarelão, e também um outro aparelho que aquece a criança, não precisa ficar na incubadora, né? Que é, eu falei certo, né?
0: Sim.
1: Não precisa ficar na incubadora, mas precisa de um aquecimento quando nasce. Então, foi um investimento de R$ 97 mil, oriundo do trabalho do Grupo Ciranda, de toda essa equipe de mulheres, que, ao longo do tempo, vinham trabalhando. Trabalhamos também na ProSol. Íamos trabalhar agora a dia 7 ou 8, agora que tem um jogo do Sicredi, mas nós abrimos mão, porque o clube de futebol de Soledade pediu que nós abríssemos mão, porque eles estão precisando muito. Então, para ajudá-los, nós abrimos mão. Mas o Grupo Ciranda está sempre à disposição para trabalhar, arrecadar e fazer os investimentos que a nossa comunidade precisa, seja no hospital, seja nas outras entidades que nós temos aqui no nosso município.
0: São praticamente 100 mulheres trabalhando de forma voluntária em prol das causas sociais de Soledade.
1: Exatamente. Exatamente. E muitas já com uma idade já um pouco mais avançada, mas que não estão sempre à disposição, sempre colocando o seu nome para ajudar. Inclusive, na ExpoSol, trabalharam, né, dia e noite para que nós pudéssemos arrecadar um valor que depois se transforma em doação.
0: É a Copa que o Grupo Ciranda trabalha durante a ExpoSol, lá na Praça de Alimentação.
1: Exatamente, exatamente. E... Além daí de cuidar, né, de toda essa parte do concurso das soberanas, que nós achamos também que é uma parte importante, porque as meninas, né, após se candidatarem, preciso de toda uma preparação para bem representar a nossa ExpoSol e o nosso município.
0: E aí tem que ter toda uma dedicação, né, Marilda? Porque a gente sabe que a cada etapa do concurso merece uma atenção redobrada aí para que as meninas possam ter as condições adequadas para participar do concurso.
1: É, e a gente sabe, Paulinho, que as que vencem ficam felizes. As que participam, mas não passam a fazer parte da corte, sempre ficam um pouco tristes, né? Isso é normal em qualquer concurso. Mas a gente tem que fazer sempre com muita lisura, com muita transparência, porque às vezes eu escutava isso, porque esse concurso, isso aí coloca quem quer. Não, o concurso, após ser indicada a comissão, e eu já fui da comissão julgadora também, então eu falo com propriedade, há muitos anos eu fui. Ela tem todos os critérios, toda a pontuação, e cada jurado entrega o seu envelope fechado, assim como tem a parte também de avaliação durante a ExpoSol dos diferentes setores, que esses envelopes são entregues fechados e só são abertos na frente das meninas e de dois pais sorteados, de candidatas diferentes, um pai e uma mãe, que se fazem presentes no momento onde os envelopes são abertos e são lidos, ditados, né, para o pessoal que faz a planilha, dos resultados de cada etapa e de cada setor. Então, nós ficamos sabendo, seja o Grupo Ciranda, seja o pessoal da ProSol, o Orlando Klein, que é o presidente, no mesmo momento que as candidatas e no mesmo momento que os pais que estão presentes e que foram sorteados vão ouvir. Então, não tem um maracutaia, como se fala, até porque se tivesse eu nem participaria. Não tem nada que desabone o concurso, muito pelo contrário. Durante todos esses anos foi feito com muita lisura e nós continuamos dessa forma.
0: Tá certo, Marilda, obrigada pela presença, sucesso nesse trabalho com o Grupo Ciranda e inscrições abertas então para a Corte da ExpoSol 2028.
1: Exatamente, então fica aqui o nosso convite, vale muito a pena, eu acho que é uma marca positiva que fica na vida de cada menina, vão levar para a sua vida essa representação, essa história. E fazer parte da história da ProSol e da ExpoSol e do nosso município, certamente é uma honra.
0: É um aprendizado, é crescimento pessoal, intelectual e profissional. Obrigado, Marilda Borges Corbellini, presidente do Grupo Ciranda, então, com as inscrições abertas para o concurso da Corte da ExpoSol 2028. Esta entrevista que foi ao vivo no rádio e também pelas nossas redes sociais, Facebook e também YouTube.
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0: 9h29, já tem mais atrações, tem o boletim hospitalar, tem a agenda do dia, do final de semana, tem o espaço Cristal na sua casa. Fique ligado, vamos falar muito sobre a expectativa para a eleição do próximo domingo, inclusive com a Justiça Eleitoral aqui no programa. Você sabe como votar? Sabe a ordem de votação? Em quantos cargos eletivos à disposição? Você vai saber ainda hoje no programa.
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9: 9h31.
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11: 10 graus.
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0: É a tua Rádio Cristal que você acompanha amanhã de sexta-feira. E nós vamos dar destaque agora para a parceria. Firmática.
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0: 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Tá chegando a hora, a festa de Nossa Senhora Aparecida no bairro das Fontes vai ser no dia 11 de outubro. Isto mesmo, 11 de outubro, a festa de Nossa Senhora Aparecida. Nos dias 8, 9 e 10 de outubro, às 7h30 da noite, teremos o trido em preparação. No dia 11, então, às 10h30, tem a missa. 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Agora, 9h37, destaque para a área da saúde. A movimentação no hospital frequentemente chega agora com o João Gabriel Nunes.
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17: Retornamos à programação da tua Rádio Cristal para trazer as informações do Hospital de Caridade Frei Clemente, a nossa casa de saúde do município. E começando com os atendimentos do pronto-socorro nas últimas 24 horas do dia 1º de outubro. As consultas não urgentes totalizaram 29 atendimentos, 15 urgências e uma emergência, o que totaliza 45 atendimentos. As altas ocorridas no hospital foram Emily de L. Gomes, Gabriela Moraes dos Santos, João Antônio Campos de Lima, Lisiane da Silva.

0: Tati Zanuso, Rosimar Baques Renner, Rudimar Machado Marques, Sara Cirlei Miller e Vitória dos Santos Batista.
1: 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Registro de nascimentos no Hospital Frei Clemente.
0: É hora de trazer os nascimentos do dia 1º de outubro. Daiane de Fátima Rodrigues teve de parto cesárea um menino de 3.900 quilos. Ela é de Soledade. E Vitória dos Santos Batistas teve por parto normal uma menina de 3.380 quilos e ela também é de Soledade.
1: 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Boletim do SAMU. Destaques para os atendimentos do SAMU de Soledade.
0: E eu encerro as participações, trazendo as informações da saúde de Soledade das últimas 24 horas, com os atendimentos do Serviço de Atendimento Móvel de Urgência, o SAMU de Soledade. Quem nos ouviu um pouco mais cedo sabe que a gente trouxe um aumento nas ocorrências do SAMU em setembro, uma entrevista com a coordenadora Bárbara Lúcia Voz, mas nas últimas 24 horas tivemos dois atendimentos. Às 11h14, um cardiovascular no Missões e às 4h32, um respiratório no Expedicionário. O meu abraço para a Thalia e para o Guga, os plantonistas de hoje.
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2: 9h41, obrigado ao João Gabriel, conosco aqui na programação da tua Rádio Cristal. Atenção para esta informação, atenção moradores e empresários do município de Soledade e região. Hoje acontece o mutirão de cadastramento para desconto na fatura de energia elétrica. Você que paga mais de R$150 na conta de luz tem direito ao desconto, regulamentado pela Lei Federal 14.300 de 2022, sem investimentos, sem taxas e sem fidelidade. Simples assim, é só cadastrar. E quem cadastrar garante desconto em farmácias de até 70%. Sabe como fazer? Então nós vamos dar a dica. Compareça no mutirão que está acontecendo aqui no centro da cidade, no palco Jesus Marodim, durante esta sexta-feira. Até às 18h30, o pessoal está ali para lhe atender. Na Praça Central, no palco Jesus Marodim. Leve seus documentos pessoais, celular, com WhatsApp e fatura de energia atualizada em mãos para você ter mais informações sobre este procedimento que pode ter consequência aí na redução, desconto na fatura de energia elétrica. O pessoal está aqui no palco Jesus Marodim atendendo. 9h42, vamos saber os eventos da comunidade? Alô, Kathleen Gox.
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3: Olá, você que está nos acompanhando aqui na tua Rádio Cristal, eu chego na nossa programação na manhã desta sexta-feira, trazendo os destaques por parte do nosso Agenda Cristal com os eventos da comunidade. E na manhã desta sexta-feira acontece em Soledade mais uma edição da Feira do Produtor na Avenida Maurício Cardoso, ao lado do INSS. A Feira do Produtor começou por volta das 8 horas da manhã e vai seguir até às 5 horas da tarde. Também na manhã desta sexta acontece das 8 às 10 horas da manhã um plantão de vagas da Vibra através da agência FGTacine aqui em Soledade. Os interessados na vaga poderão se dirigir até a agência do Cine aqui de Soledade portando a documentação pessoal e não pode esquecer a carteira de trabalho. E acontece na noite desta sexta-feira o bailão de 34 anos do Esporte Clube Bom Jesus aqui em Soledade, que terá a animação da Banda Ativa e Sedução Fatal. Os ingressos estão sendo comercializados na Padaria do Tio, Restaurante Borges, Lancheria do Gordo e com a diretoria do Bom Jesus. Mais informações pode se adquirir pelo 99447-1221 com o Dedé e o 54991337207 com o Alan. Lembrando que o bailão acontece no CTG Querência do Botucaraí. E nesse domingo, dia 4 de setembro, acontece o primeiro turno para as eleições do ano de 2026. Lembrando, eleições

0: nível estadual e a nível nacional. Nesse ano, os eleitores devem votar para deputado estadual, deputado federal, para dois senadores, lembrando que devem ser dois senadores diferentes, governador e também para o presidente da República. Os horários para a votação acontecem das 8 horas da manhã até as 5 horas da tarde. E claro, a tua Rádio Cristal estará participando das eleições com uma cobertura completa diretamente dos cartórios eleitorais aqui de Soledade e também participará aí da apuração dos votos ao final da tarde. Com as informações para a tua Rádio Cristal, Kathleen Gomes.
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2: 9h45, estamos preparando aqui uma grande cobertura da tua Rádio Cristal, com seus profissionais, com convidados especiais, no domingo, durante a apuração, neste primeiro turno das eleições 2026. 9h45, já tem o Espaço Cristal na sua casa, fique ligado.
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10: 9h48.
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11: 10 graus.
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18: Cristal na sua casa. Olha só, gente, que bacana, né? Cristal na sua casa circulando pela Praça Central de Soledade e eu me deparei com a situação aqui. Elvis Douglas, né? Está sentado com o bebê no colo, ou seja, né? E tem mais dois lá que ele está cuidando, que está brincando aqui na praça, né? No playground ali. Elvis, realmente, né? Pai não é só aquele que faz, mas também ajuda a cuidar, não é isso? Bom dia, tudo bem?
19: Bom dia. Sim, pai é quem
16: pais é que cuida também, né? Daí certo. Sim, senão não é pai.
18: Não é pai, né? Só, fazer, né? Só colocar no mundo não é pai, né?
16: Não, daí não
18: que
16: é
18: idade pai. Tu tem, Elvis?
16: Tô com 29 anos.
18: 29 anos. É. Aí você tem 3 filhos, é isso?
16: 3.
18: É, 3 meninos?
16: 3 guri.
18: 3 guri. É. Bom, esse que tá no teu colo aí, como é que é o nome e quantos anos ele tem? Meses, né?
16: É, tem 2 meses e o nome dele é Arthur.
18: Arthur, 2 mesinhos?
16: 2 mesinhos.
18: É, e os outros dois lá?
16: Os outros dois tem o Antônio, que tem 5, e o Dominique tem 8.
18: E o Dominique tem 8. E como é que ia ter esses 3 filhos? Olha ali a mamadeira no bolso, né? O Elvis está aqui, curtindo a natureza e cuidando. E ele está ferrado no sono, né?
16: Eu sempre fui assim, né? Desde o primeiro meu. Eu cuidei, o segundo, tudo isso.
18: Paizão.
16: É, paizão mesmo, né?
18: Você é daqui mesmo, Elvis?
16: Sou natural daqui.
18: Na Soledade? Mora onde?
16: Estou aqui na Ipiranga agora.
18: Ipiranga. E a esposa?
16: Ah, ela foi ali fazer os documentos ali.
18: Ah, certo. Foi acertar a parte burocrática, né? E como é que faz quando os 3 precisam de alguma coisa, Elvis?
16: Ah, o cara se vira, né? Tem que correr, né?
18: Correr atrás. Todos eles bem de saúde, graças a Deus.
16: Sim,
18: que bom. Isso é o maior patrimônio, né?
16: Sim, claro.
18: Claro, tá certo. Bom, os 3 filhos, os outros 2 estão na escola, né?
16: Sim, estão na escola dele. Eles vão de tarde, né?
18: Ah, de tarde.
16: Daí agora de manhã eles queriam vir junto pra ficar na pracinha brincando, eu claro. Trouxe.
18: E esse aqui bem mansinho, né?
16: É tudo acostumado comigo, né?
18: Acho que maravilha. É. E claro que na hora que aperta, a esposa entra na jogada também para dar uma mão.
16: Daí ela entra na jogada.
18: Claro, tá certo. Mas que bom, que Deus proteja tua família, né? E que sirva de exemplo aí, né? Um pai... Né, que ajuda a cuidar os filhos, né, inclusive aqui, dando colinho e também, se caso ele chorar, tem um mamazinho ali, né?
16: Tem
18: uma
16: mamadeira.
18: Qual é o segredo aí para fazer parar de chorar?
16: É só dar uma mamada pra ele.
18: Bom, o bico, né? Bom, com 3 filhos, tu já tem mais ou menos a ideia, né? O que um tá sentindo, quando é uma dor mais forte e tal, já tem, né?
16: Sim, já tô acostumado já, né? Desde o primeiro, né?
18: E paciência para cuidar filho.
16: Tem que ter paciência também, se não ter paciência, não adianta.
18: E como é que tu faz para impor o respeito?
16: Ah, o cara conversando com ele já. Isso.
18: Diálogo, né? Não adianta violência, né?
16: Não precisa surrar, só conversando já deu.
18: Já, exatamente, isso aí, né? Não precisa. Que Deus siga protegendo essa família linda, bonita aí, tá bom, Douglas?
16: Tá bom, obrigado.
18: Grande abraço, aí está, né, gente? Esse registro aqui na tua Rádio Cristal, precisei fazer justamente porque é difícil a gente encontrar um cenário igual a esse, né? O Douglas aqui, pai, com um menininho de 2 meses no colo e os outros 2 brincando ali no playground, né? Que não sai da raia dos olhos do Douglas, né? Cuidando dos 2 meninos e também o que está no colo aqui. Caso, né, realmente chore e tal, o próprio pai aí com todas as habilidades e também conhecimento e experiência oferece para os filhos. E que importante que o Douglas disse aqui, né? Não precisa surrar, diálogo, conversar com o filho... para que realmente o respeito esteja presente junto à família. É Cristal na sua casa, com um trabalho diferenciado.
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1: 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As urnas eletrônicas que serão utilizadas no primeiro turno das eleições começaram a ser distribuídas nesta sexta para os locais de votação aqui no Rio Grande do Sul. Serão 27.547 urnas que serão usadas domingo em todo o estado, segundo o Tribunal Regional Eleitoral. Na maior parte dos municípios, as urnas ficam armazenadas nos próprios cartórios eleitorais e são transportadas diretamente para os locais de votação. A operação envolve 1.289 veículos e conta com um esquema de segurança, executado por uma empresa contratada pelo estado por meio de licitação. Pelo menos 9 estados terão proibição de venda de bebida alcoólica no primeiro turno das eleições. A restrição, que antes tinha alcance nacional, passou a ser segmentada por estados e decidida pelos tribunais regionais. Os estados que terão a proibição são Acre, Amapá, Amazonas, Ceará, Maranhão, Mato Grosso, Pará, Piauí e Roraima. A lei foi criada para evitar situações de desordem nos locais de votação ou nas proximidades a partir do consumo de bebida alcoólica. Tudo parece impossível até que seja feito. 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Os Estados Unidos suspenderam o atendimento presencial na embaixada e nos consulados no Brasil nesta sexta por questões de segurança. A decisão foi anunciada na quinta em um comunicado. Nele, o governo norte-americano não especificou as supostas ameaças que motivaram a medida. Em comunicado, a embaixada orientou os cidadãos norte-americanos que precisem de assistência emergencial a não comparecerem às instalações diplomáticas. Nesses casos, a recomendação é entrar em contato com o oficial de plantão responsável pelo atendimento. A nota não deixou claro que tipo de serviços consulares fornecidos pela embaixada estarão suspensos. Também não especificou se vai seguir emitindo vistos e passaportes no período. Nesta manhã, a embaixada da Austrália anunciou que vai ficar fechada ao longo desta sexta-feira. 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
1: Próxima edição às 11 horas.
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12: 10h07, você está na tua Rádio Cristal. Já já vamos falar sobre a rifa da festa de Nossa Senhora da Soledade, que vai ser apresentada em seguida aqui pelo Frei Alcides Cantídio Soares. Mas agora nós temos a seguinte informação.
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12: É, então queremos dar destaque aqui para os preços praticados pela Cotrijal até o meio-dia desta sexta-feira. Soja, R$ 140,00, milho, R$ 61,00 e o trigo PH, R$ 78,00 a R$ 75,00. Vamos repetir? Soja, R$ 140,00, milho, R$ 61,00 e o trigo PH, R$ 78,00 a R$ 75,00. Preços praticados pela Cotrijal até o meio-dia desta sexta-feira. Mais informações a 13h no programa da Cotrijal, aqui mesmo, na tua Rádio Cristal.
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12: 10h09, a informação não para.
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16: Olá, meus amigos e caros ouvintes, nesta sexta-feira o tempo é estável aqui sobre a nossa região, com a presença do sol e apenas variação de nebulosidade ao longo do dia, e a expectativa é de que as temperaturas subam um pouquinho, mas não é muito não, vamos ter temperaturas amenas nesta sexta-feira, com a entrada de um ar um pouquinho mais frio também. As máximas previstas por aqui vão oscilar entre 19 e 20 graus em média. E os ventos sopram do quadrante leste, às vezes sudeste, né, e aqui aquele vento então um pouquinho mais frio, embora seja com fraca intensidade. Mas o tempo vai mudar e não tem jeito, muda de forma muito rápida. No sábado já vamos ter instabilidades com condições para tempestades. Novamente, essas tempestades estão associadas com queda de granizo, que pode ser de médio a grande porte. Vamos ter também descargas elétricas e rajadas de vento. Então, além das chuvas que eventualmente também podem ser expressivas por aqui. Então, pessoal, muita atenção para novamente as instabilidades atuando ao longo deste sábado aqui na nossa região. Com relação ao domingo, ainda vamos ter um domingo, pelo menos no período da manhã, com condições de chuvas, eventualmente algumas chuvas fortes, e novamente tem expectativa, ainda que de forma um pouco mais isolada, de tempestades. Então, não dá para a gente descartar as tempestades no período da manhã, mas de forma mais isolada. E aí, ao longo da tarde de domingo, o tempo, né? Essas tempestades diminuem, mas a instabilidade vai continuar presente por aqui. Tem também ao longo do domingo chance de pancadas de chuva, mas no período da manhã as chuvas um pouquinho mais expressivas, e à tarde elas devem continuar ocorrendo, mas não assim de forma tão intensa. Com a previsão do tempo, Kátia Valente.
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12: 10h13. Alô, você que está na nossa audiência. Já já também a participação dos ouvintes aqui pelo WhatsApp 992-22-9878. O pessoal querendo saber aqui sobre a questão da atividade que está acontecendo no palco Jesus Marodim. As pessoas querendo saber, tem que ir ali, levar documentos pessoais, celular com WhatsApp e fatura de energia elétrica atualizada em mãos. O pessoal está atendendo aqui para lhe orientar sobre desconto na fatura de energia elétrica. Então, até às 18h30 da noite, o pessoal estará atendendo aqui no palco Jesus Marodim. Quem tem interesse aí de buscar essas informações sobre desconto na fatura de energia elétrica. Então, leve seus documentos pessoais, celular com WhatsApp e fatura de energia elétrica atualizada. Abraço ao Ronei Rodrigues, está lá em Marau, nos escutando em alto e bom som. Obrigado, Ronei, pela audiência, pela companhia em Marau. acompanhando a tua Rádio Cristal. Também tem outras participações aqui que já já nós vamos registrar pelo sistema interativo 992-22-9878. Abraço ao Weber, Daniel Rodrigues, a toda a equipe de trabalho no Laboratório Bios também nos acompanhando, nos dando a honra da audiência qualificada. Sempre importante sabermos que os ouvintes estão nos acompanhando. Abraço a Lori, então tem essa questão. A Lori, é a Lori Moraes que está na audiência da tua Rádio Cristal. Pessoal querendo saber mais informações sobre essa questão do desconto da energia elétrica, tem que vir aqui trazer documentos pessoais, WhatsApp e fatura de energia atualizada em mãos. Abraço a Guilhermina Pedroso. Ela coloca aqui que o Cauã da Silva Meaza perdeu sua carteira com todos os documentos e uma quantia em dinheiro, próximo ao mercado Boa Vista, aí no bairro Expedicionário. Então, quem encontrou, encontrar, se quiser deixar na portaria da tua Rádio Cristal, será gratificado. Abraço a Guilhermina Pedroso, que está na nossa audiência, nos acompanhando como sempre. Agora, 10h15, temperatura em 11 graus.
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19: Bom dia, Paulinho Paz. Bom dia, ouvintes. A felicidade é sua. Ela lhe pertence. Para senti-la bem no fundo do coração, trabalhe com os pensamentos positivos, com a esperança, com a paz. A felicidade está junto a você e não escondida na imensidão dos céus. Ponha bem aprofundado que para ser feita, e isso cada vez mais, você necessita fazer o bem. Você precisa abrir bem sorriso, abrir um sorriso bom, ser verdadeiramente amigo, pensar em Deus, reconhecer, virem dele as suas qualidades. A sua vida é preparação para a felicidade eterna. Quem faz o bem é feliz, mesmo sem pensar na felicidade. Beleza, né? Então valorize a felicidade, ela é sua. Repito, quem faz o bem é feliz, mesmo sem pensar na felicidade. Sabedoria todo dia. Pequenos momentos de reflexão para uma vida melhor. Cláudio Schmidt com a mensagem para esta manhã.
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12: E na entrevista da hora, ao vivo no rádio e também pelas nossas redes sociais, estamos recebendo aqui o Frei Alcides Cantídio Soares, que é o pároco da paróquia Nossa Senhora da Soledade, que já projeta a festa da padroeira do município. Frei, bom dia.
21: Bom dia, Paulinho. Bom dia aos nossos ouvintes. De fato, Paulinho, já estamos com a rifa da festa e, consequentemente, já é a festa, de certa forma, já acontecendo.
12: Frei Alcides, quando a festa de Nossa Senhora da Soledade está marcada?
21: Paulinho, então, a festa está marcada para o dia 6 de dezembro, primeiro domingo, né, do mês de dezembro, aqui na Igreja Matriz. É sempre o primeiro domingo, lembrando o dia 8, que é dia de Nossa Senhora Imaculada Conceição, que é a mãe de todos os títulos marianos.
12: É claro que toda a preparação, organização, cronograma ainda está sendo discutida e deverá ocorrer um anúncio aí nos próximos dias.
21: É que a gente tem toda a questão, né, Paulinho? São duas dimensões, a religiosa e a social. Certamente o conselho administrativo já está assim caminhando a parte social, como a rifa, depois a questão da festa com almoço, a questão da animação à tarde, do sorteio e tudo mais. E a parte religiosa, nós ainda não nos sentamos para programarmos a novena, que certamente terá, e também a própria liturgia da missa festiva.
12: Mas hoje a sua presença aqui na tua Rádio Cristal é para falar do lançamento da rifa São Entre Amigos?
21: Exatamente, Paulinho. Você sabe que ainda precisamos, infelizmente, porque gostaríamos que a gente fosse todos dizimistas, nós católicos, e não precisássemos de comercializar a rifa, né, chamada Ação Entre Amigos. Mas hoje nós estamos aqui para falar ainda, porque necessitamos, é o nosso carro-chefe em termos econômicos da festa, ainda é a rifa. Então, por isso estou aqui para falar sobre a mesma, Paulinho.
12: E como ela foi trabalhada, como foi definida e quais são os prêmios da rifa Ação Entre Amigos?
21: Paulinho, sabe que nós tivemos algumas reuniões com o conselho, né, da qual a gente faz parte, e a gente optou por ser só valores em dinheiro, né? Nada de objetos como prêmio, porque isso não é tão atrativo e é mais objetivo. 5 prêmios. A rifa tem 25 cartelas cada bloco e são 8 números cada cartela. E são 5 prêmios, Paulinho. Você quer saber os valores dos prêmios?
12: Claro, vamos lá, porque a curiosidade da comunidade é saber quais são os prêmios em dinheiro da rifa São Entre Amigos da festa de Nossa Senhora da Soledade.
21: Paulinho, o primeiro prêmio é um valor de R$25 mil. E o vendedor da cartela ao premiado vai ganhar R$1.000. Só o primeiro prêmio, né? Que é R$25 mil. O segundo prêmio são R$3.000. O terceiro prêmio, R$2.000. O quarto prêmio, R$1.000. E o quinto prêmio, R$700. O sorteio, como eu disse, né, sempre é realizado ao término, início da noite, término da tarde, ali pelas 18 horas.
12: E são bons prêmios, praticamente R$30 mil em prêmios, Frei.
21: Exatamente, Paulinho, dá R$31.700, mais precisamente, né, em prêmios. Mas a gente vê que assim se optou, porque havia reclamação, por exemplo, de objetos. As pessoas botavam de primeiro até 15º ou 10º prêmio, mas aí o valor é irrisório através de objetos que as pessoas às vezes nem era muito útil para as pessoas. Então optou-se por algo objetivo, prático e atrativo que é as cifras em valores em dinheiro, né?
12: Frei, e o sorteio será através de bingo? Porque algumas comunidades estão fazendo a colocação dos cupons em uma urna e fazendo o sorteio. Como vai ser o sorteio dos prêmios?
21: Paulinho, a gente não pensou ainda, mas eu acredito que vai ser através do bingo. Paulinho, que é mais assim, tá mais, credível, porque me parece que o dos outros também é bom, mas o bingo não tem como você ser influenciado e pegar um bilhete ou não. Vai ser a bola que sair, as bolinhas, e acredito que é mais credível e mais fácil para a questão do sorteio.
12: Mas formalidade, no caso.
21: É, formalidade, até porque fica mais atrativo também, né? Quem canta as pedras, tipo bingo, cria uma expectativa, gera uma expectativa maior.
12: Fica aquele suspense ali.
21: É, porque senão
12: no acompanhamento.
21: Você sabe que é muito mais objetivo a questão dos números ali no recipiente. Porém, você sabe que não tem muita expectativa, porque é muito rápido. Ali gera, quem tem o final do número tal. Então, gera-se uma expectativa maior, e é isso que é bom, né? Adrenalina no sorteio, Paulinho.
12: A rifa está sendo comercializada a partir de hoje. Quais são os locais em que as pessoas poderão acompanhar, comprar o seu número, a sua cartela?
21: Paulinho, na verdade, já temos ela nos comércios, né? Algumas pessoas já colocaram no comércio, e aqui a gente já agradece os estabelecimentos, os proprietários dos estabelecimentos comerciais aqui de Soledade, e também tem Fontoura, vai ter em Barros Cassal, certamente Mormaço, pela a cedência desse espaço para comercialização da nossa rifa. Mas acredito que muitos comércios já têm. E algumas pessoas certamente já estão vendendo assim no corpo a corpo, mas precisamente vamos deixar passar ainda um pouquinho, né, acredito? Mas assim, muito informal, já está sendo comercializado ali na secretaria, depois vai começar-se na frente do Banrisul, aqui na esquina da praça, é o lugar de ponto já assim tradicional. Até agora eu vi ontem que tinha o pessoal da Aparecida Fontes comercializando, então vamos deixar, né, por hora, até porque a festa deles agora em outubro. Depois a gente vai centrar mais força. Também nós, freis, levamos para as comunidades, né, da nossa paróquia, que são 30 fora a matriz, que também possam lá na comunidade comercializar a nossa rifa. A gente conta, Paulinho, porque com os nossos apoiadores, né, e com as pessoas dos estabelecimentos comerciais, porque é a praça que nós temos, são duas propriamente, nos estabelecimentos e também no corpo a corpo, nos locais onde vai ser pessoas responsabilizadas a venderem a rifa, né?
12: No valor?
21: De R$10, um valor irrisório, R$10. E, Paulinho, mais uma vez a gente agradece os nossos apoiadores, são vários, né? Por isso não vamos dizer o nome, mas a gente agradece. E agradece também, Paulinho, o conselho, na pessoa do Márcio Vidalete, Ana Márcia, que são os nossos coordenadores do conselho, do qual a gente é presidente, como pároco. A gente agradece, né, a eles pelos esforços, pela a determinação, empenho na confecção da rifa e também na festa, né, na realização da festa, Paulinho.
12: Festa marcada, padroeira do município, Nossa Senhora da Soledade, para o dia 5 de dezembro.
21: 6 de dezembro.
12: 6 Paulinho. De dezembro, com várias atividades. Nós teremos a novena em preparação para a festa.
21: A novena, Paulinho, muito bom, né? Às 18h, às 19h30, para dar tempo das pessoas virem. Vai ser aqui na matriz, né, toda ela aqui na matriz. E vamos, assim, certamente convidar alguns freis de fora, alguns padres, e o pessoal das comunidades que também vão animar. Vai ser muito bom, e a missa sempre às 10h30, né, Paulinho? Aqui na Igreja Matriz, no dia 6, a missa solene, festiva, em honra à nossa padroeira, Nossa Senhora da Soledade.
12: Abraço, estamos aí para fazer essa divulgação importante da rifa e da festa.
21: Muito obrigado, Paulinho, pela oportunidade. Obrigado à tua rádio também por nos anunciar e também nos favorecer. Grande abraço.
12: Abraço ao Frei Alcides Cantídio Soares, pároco da paróquia Nossa Senhora da Soledade, com o lançamento da rifa ação entre amigos da festa de Nossa Senhora da Soledade, a festa que acontecerá então no dia 6 de dezembro e toda a preparação sendo feita. E nada mais nada menos do que R$25 mil, o primeiro prêmio. São 5 prêmios, todos em dinheiro, R$25 mil o primeiro prêmio, R$3 mil o segundo, R$2 mil o terceiro, R$1 mil o quarto, R$700 o quinto. É uma boa premiação que o Frei nos revela aqui no programa Temática, o que se passa é notícia na entrevista da hora. Agora 10 horas 29 minutos, 12 graus a temperatura, já já tem mais informações.
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27: Dez horas e 33 minutos.
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29: 12 graus.
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0: 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Agora 10h40, temperatura em 12 graus. Que bom saber que você está conosco.
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0: 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Alô, João Gabriel!
3: Da tua Rádio Cristal, a gente está no FGT Cine de Soledade, a agência aqui que faz este auxílio a você que procura empregos, você que está precisando de recolocação profissional. E já vou deixar aqui de cara, na tua Rádio Cristal, um abraço ao nosso coordenador da agência, o Everaldo Belarmino, que hoje está representado pela Rosi, minha amiga, aqui, ela que vai representar o FGT Cine. Mas também estou acompanhado da Rafaela Prestes, ela que nesse ato representa o RH da Vibra Foods aqui de Soledade, nossa planta do município. E eu vou destacar, eu começando te perguntando, né, Rafa, pra gente situar os ouvintes da tua Rádio Cristal, que é a fábrica de ração, o incubatório e a planta.
4: Isso, com certeza. A gente tem aí, então, a ração, né, a fábrica de ração, o incubatório, e a gente tem o frigorífico, então, né. Aí, nessas três áreas, então, a gente tem mais de 1.200 funcionários, né, e a gente tá cada vez crescendo mais ali na Vibra, né.
3: Mas a notícia boa para você que nos ouve, quem vai dar é a Rosi. Toda sexta-feira, a montagem de um banco de talentos aqui no FGT Cine para a Vibra.
5: Em primeiro lugar, bom dia, João. Bom dia a todos os ouvintes da tua Rádio Cristal. Sim, todas as sextas-feiras, das 8 às 10 da manhã, as meninas da Vibra se prontificam a estar aqui fazendo a triagem e fazendo a seleção e entrevista desses candidatos que, posterior, já são encaminhados para as vagas. O processo já migra muito rápido de uma semana para outra e a pessoa já sai trabalhando com todos os benefícios que a Vibra oferta, que não são poucos, né? Inclusive, são muitos benefícios, muito bons.
3: Falamos em benefícios, eu volto para a Rafaela para perguntar quais são eles.
4: A gente tem o salário, então, de R$ 1.991, né? O nosso prêmio assiduidade, que é o Vale Alimentação, de R$ 630. A gente tem o Vale Transporte, a gente tem ali o refeitório, temos o plano odontológico e o plano de saúde.
3: Ou seja, você que está procurando essa tua recolocação, a Vibra fica ali, quem vai é Espumoso, frigorífico, o incubatório é quem vai ali a Barros Cação, logo que vira para cá, onde era o antigo CT de pedras, e aí nós temos a fábrica de ração um pouquinho à frente do incubatório. São grandes os momentos, porque eu vou contar para vocês que nos ouvem também, a expansão da Vibra para agora exportação para a Europa.
4: Isso, com certeza. Então, a gente está aí cada vez crescendo mais, né, em relação às exportações.
3: Rafaela, eu estou com vontade de trabalhar na Vibra. Eu tive a vontade na segunda-feira. O que eu faço?
4: Aí você pode vir aqui no Cine, a Rose vai entrar em contato com a gente. Vocês podem preencher o currículo aqui, podem chamar a gente no WhatsApp e também podem ir lá na portaria deixar o seu currículo também daí.
3: Esse é um ponto interessante, né, Rosi? Não precisa ter o currículo estruturado, vocês ajudam.
5: Nós ajudamos, até porque a Vibra tem o currículo próprio, que a gente auxilia o pessoal, às vezes ela não consegue preencher sozinha, a pessoa nós auxiliamos, as meninas também, e a gente faz esse formulário para acelerar o processo, já cadastramos o sistema, atualizamos o cadastro, encaminhamos para a vaga e já vai participar da entrevista seleção. Não importa o dia, dentro do nosso horário de trabalho, que é das 8 da manhã às 4 da tarde, sem fechar o meio-dia, a gente abre esse espaço de horário, porque às vezes, eu trabalho, mas eu quero uma nova oportunidade e eu quero ir no horário de meio-dia. Então, a agência se prontificou também, estamos com esse horário diferenciado para auxiliar as pessoas que possam vir procurar as nossas vagas de emprego.
3: E tem uma idade mínima?
4: Não, a gente não tem idade mínima. Na verdade, a partir dos 18 anos, né, a gente começa a contratar. E os guris de 18 a 24 anos precisam da dispensa do quartel daí.
3: Olha só, e Rosi, a gente tem também a situação que a Soledade vive, que é a própria dificuldade da pessoa com mais idade se recolocar na Vibra também.

0: é uma possibilidade.
1: Exatamente, João. Na Vibra nós temos a possibilidade da maior idade. Às vezes a pessoa, eu tenho 50, 60 anos, não tenho experiência, eu não estou conseguindo uma vaga no mercado de trabalho. A Vibra acolhe essas pessoas, assim como acolhe nos projetos sociais que nós temos, que é aquele da violência doméstica, aquele também incluir a pessoa novamente na sociedade, se ela teve um problema lá atrás, no passado. A Vibra nos apoiou, o judiciário nos apoiou, a Vibra nos apoiou, e já temos pessoas que estão trabalhando lá dentro e que passaram por esses processos. Não somente quem sofreu violência doméstica, João, mas também a pessoa que tem uma idade maior, que, né, já tem mais de 40 anos, 50 anos, não tem uma limitação de idade, precisa querer trabalhar. Quero trabalhar e eu preciso, e a Vibra vai dar essa oportunidade. E também para a pessoa que teve algum problema, né, lá atrás, no passado, justiça, a Vibra ajuda nós e a gente consegue encaminhar essas pessoas para serem novamente adicionadas à sociedade e aceitos, porque errar é humano, né, João?
0: Exatamente. Rafael, para nós encerrar, vamos relembrar os valores, os benefícios?
2: Vamos sim. Então, o salário de R$ 1.991, mais o vale alimentação de R$ 630, o transporte, que é descontado R$ 20, o alimentação, que são feitas duas no dia, e é descontado R$ 21 ali, mais o plano de saúde e o plano odontológico, caso a pessoa queira daí.
0: Tá feito o convite, a FG está assinando junto com a Vibra, fazendo essa ação para montar um banco de talentos para esses próximos passos da avicultura em Soledade. Ouvintes da...
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5: 10h47, você está na tua Rádio Cristal, recebo aqui de um ouvinte a preocupação aí em relação aos buracos na 386, Boa Vista das Missões, buracos existentes ao longo da BR-386, causando preocupação, e é claro, o cuidado tem que ser redobrado dos condutores que circulam. Em virtude das fortes chuvas, muitos buracos abriram, inclusive aqui no trevo, próximo ao trevo principal de Soledade. O pessoal vai se deparar com buracos em todas as rodovias federais e estaduais. Tivemos problemas aí com o volume elevado de chuva dos últimos dias, das últimas semanas e do mês de setembro. Tem mais participações aqui pelo sistema interativo 992-22-9878, que já estaremos registrando. Grupo Central informa, nota de falecimento e convite para enterro. Pais Galvão Costa Neto e Júlia Clare Pinto Costa, in memoriam. Irmãos João Luiz, Raquel, sobrinhos Juliane, Bernardo, Luísa, Sofia e Geraldo, sobrinhos, netos e demais familiares comunicam o falecimento de Cristina Pinto Costa, ocorrido nesta quinta-feira no Hospital Iote em Passo Fundo, aos 58 anos. Seu corpo está sendo velado e recebendo homenagens na Sala C da Capela Central em Soledade. A cerimônia religiosa será hoje às 15 horas e 30 minutos e o sepultamento às 16 horas no Cemitério Municipal de Soledade. Por esse ato de fé cristã, a família enlutada antecipa agradecimentos. Noticiamos o falecimento de Cristina Pinto Costa, ocorrido nesta quinta-feira em Passo Fundo. Serviços fúnebres a cargo da Funerária Central. Plantão permanente na Avenida Júlio de Castilhos, 610, ao lado do hospital. 3381-3960 ou 99-96-4669. Agora, 10 horas 48 minutos, 12 graus a temperatura.
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13: 10 horas e 52 minutos.
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10h54, você está na tua Rádio Cristal no programa Temática, o que se passa é notícia, lembrando que nesta hora nós temos a parceria especial, muito especial do programa Temática, o que se passa é notícia, da Britagem Soledade, sua parceira na construção e pavimentação, 984096556, telefone. 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Já já nós vamos falar sobre eleições 2026, vamos falar também da cobertura da tua Rádio Cristal, vamos falar sobre o aniversário de 45 anos da Sicredi Botucaraí. Vamos ter aqui também uma manifestação do filho do seu Domingos em relação a um baile que aconteceu em Arvorezinha, em que o seu Domingos acabou falecendo. Vamos falar de esporte, vamos falar da área do trânsito e segurança pública. Assuntos que estaremos trazendo na sequência aqui no programa Temática, o que se passa é notícia, sempre com as principais informações do dia. Também já já teremos a participação aqui dos nossos ouvintes pelo sistema interativo 992-22-9878. 992-22-9878. Agora, um pouco de entretenimento por manhãs mais leves aqui na tua Rádio Cristal. Você que está na nossa audiência, obrigado pela sintonia.

0: 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Os Estados Unidos suspenderam atendimento presencial na Embaixada dos Estados Unidos em Brasília e nos consulados do país em todo o Brasil nesta sexta-feira por questões de segurança. A decisão foi anunciada na quinta-feira em comunicado. Na nota, o governo norte-americano não especificou as supostas ameaças que motivaram a medida. O governo dos Estados Unidos não deixou claro que tipo de serviços consulares fornecidos pela Embaixada foram suspensos. Também não especificou se seguirá emitindo vistos e passaportes no período. A embaixada orientou cidadãos norte-americanos que precisem de assistência emergencial a não comparecer em instalações diplomáticas. Nesses casos, a recomendação é entrar em contato com o oficial de plantão responsável pelo atendimento. Nesta manhã, a embaixada da Austrália anunciou que ficará fechada ao longo desta sexta-feira. Em um comunicado, o governo australiano também alegou questões de segurança. 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A União Europeia ainda vê dificuldades de realocar o Brasil na lista de países autorizados a exportar carne bovina para o bloco em menos de 2 anos, afirmou o chefe adjunto da delegação da União Europeia no Brasil, Jean-Pierre Bou. Em entrevista nesta quinta-feira, os exportadores brasileiros têm pedido ao governo federal que negocie um período de transição para permitir a retomada dos negócios antes desse prazo. Até o momento, porém, o bloco não sinaliza abertura para essa possibilidade. Em conversa após participar do Global Agribusiness Festival, o evento organizado pela Datagro, ele falou sobre a imagem do Brasil na Europa e afirmou que para melhorar, o país precisa manter os esforços dos últimos anos contra o desmatamento. Também comentou sobre a preparação do Brasil para atender a lei de antidesmatamento da União Europeia e as oportunidades abertas para o acordo com o Mercosul. Bou reafirmou que a retomada das exportações tende a ser demorada, porque a União Europeia exige que os fornecedores comprovem que não houve uso de antimicrobianos durante todo o ciclo da vida do animal, que nesse caso o boi leva em média 2 anos. 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
2: 11h03. Que bom saber que você está conosco, acompanhando o programa Temática. O que se passa é notícia, sempre com os principais assuntos do dia. Já tem mais participações aqui pelo sistema interativo. Abraço ao Valdir da Prefeitura, está na audiência. Já nós vamos passar novamente o roteiro do transporte de eleitores no próximo domingo, disponibilizado aí pela Justiça Eleitoral.
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2: 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Aliás, Fátima, deixa eu te dizer agora aqui, estamos no mês da terceira idade. 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
9: 11:12, você está na tua Rádio Cristal, obrigado pela sua audiência, onde quer que você esteja, nos dando a honra da sua audiência qualificada. Abraço a Cresci, deixando o seu recado aqui no sistema interativo da tua Rádio Cristal. Agora vamos dar destaque para o clima.
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11: Olá, meus amigos e caros ouvintes. Nesta sexta-feira, o tempo é estável aqui sobre a nossa região, com a presença do sol e apenas variação de nebulosidade ao longo do dia. E a expectativa é de que as temperaturas subam um pouquinho, mas não é muito não. Vamos ter temperaturas amenas nesta sexta-feira, com a entrada de um ar um pouquinho mais frio também. As máximas previstas por aqui vão oscilar entre 19 e 20 graus em média. E os ventos sopram do quadrante leste, às vezes sudeste, né? E aqui aquele vento então um pouquinho mais frio, embora seja com fraca intensidade, mas o tempo vai mudar e não tem jeito, muda de forma muito rápida. No sábado já vamos ter instabilidades com condições para tempestades. Novamente, essas tempestades estão associadas com queda de granizo, que pode ser de médio a grande porte. Vamos ter também descargas elétricas e rajadas de vento. Então, além das chuvas que eventualmente também podem ser expressivas por aqui. Então, pessoal, muita atenção para novamente as instabilidades atuando ao longo deste sábado aqui na nossa região. Com relação ao domingo, ainda vamos ter um domingo, pelo menos no período da manhã, com condições de chuvas, eventualmente algumas chuvas fortes, e novamente tem expectativa, ainda que de forma um pouco mais isolada, de tempestades. Então, não dá para a gente descartar as tempestades no período da manhã, mas de forma mais isolada. E aí, ao longo da tarde de domingo, o tempo, né? Essas tempestades diminuem, mas a instabilidade vai continuar presente por aqui. Tem também ao longo do domingo chance de pancadas de chuva, mas no período da manhã as chuvas um pouquinho mais expressivas e à tarde elas devem continuar ocorrendo, mas não assim de forma tão intensa. Com a previsão do tempo, Kátia Valente.
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9: 11:16, alegria em saber que você está conosco.
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9: Ok, obrigado, João Gabriel Nunes, com esta informação diretamente da Feira do Produtor aqui em Soledade.
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9: 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Agora, 11h21, em seguida, vamos falar sobre eleições. Vamos falar sobre o aniversário da Sicredi Botucaraí, entre outros assuntos. Em seguida, fique ligado.
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3: 11 horas e 29 minutos.
4: Treze graus.
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12: 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Que bom saber da sua audiência, da sua companhia. Agora nós vamos dar destaque para a nossa unidade móvel.
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12: Vamos dar destaque para uma situação enfrentada aqui na nossa região, e a tua Rádio Cristal foi procurada pelo filho do homem que faleceu durante um evento em Arvorezinha para se manifestar e colocar a sua indignação em relação a alguns fatos que teriam acontecido. O João Gabriel traz a informação.
16: A tua Rádio Cristal noticiou no sábado 26 de setembro que um soledadense de 69 anos sofreu um mal súbito durante um baile de terceira idade em Arvorezinha e acabou falecendo. Na sequência, no dia 1º de outubro de 2026, a emissora foi procurada pelo filho da vítima, Eleandro Monteiro, para expor a sua versão dos fatos ocorridos naquele sábado no Salão Paroquial em Arvorezinha.
17: Cara, é difícil falar nessa hora, entendeu? Meu pai, saímos manhã cedo, fomos fazer os preparos, fui comprar um presentinho para ele, para ele ir no baile, que é uma coisa que ele gostava muito. Aí chegando lá, ele estava dançando normal, de repente deu um problema nele. Até eu estava no outro lado do salão, a minha mãe que pegou e me chamou e disse: meu filho, teu pai está morrendo lá fora. Peguei e fui correndo lá fora. Quando cheguei lá, ele já estava no chão. Peguei no braço dele, ele já não respirava mais. Botei a cabecinha dele na minha mão, no meu braço. Tentei falar com ele, ele só deu um suspiro e abriu o olho, ficou olhando fixo para mim. Aí que eu vi que o meu pai tinha falecido. Mas a minha indignação, cara, fica pelo atendimento que a gente teve lá. Aliás, não teve atendimento. Mas pelo que aconteceu, porque a ambulância não está no local, num bairro de seriedade. Chegaram, se não me falha a memória, foi meia hora ou 42 minutos depois. Num baile de terceira idade, isso não pode acontecer. Então, cara, é triste o que aconteceu lá. E eu cheguei, a música continuou, os caras continuaram o baile. Eu cheguei e saí correndo, fui lá e falei: pelo amor de Deus, vocês param o baile, anunciam alguma coisa. E que o meu pai está lá, jogado lá na porta do salão, meu pai está morto. Aí, quando eu virei as costas, simplesmente eles pegaram e falaram: a gente vai continuar o baile. Quer dizer, até onde que nós vamos com isso, cara? Eu falei para eles: olhem para frente, meu pai está morto lá na frente, lá vocês querem continuar o baile. Por que isso? Não tem cabimento uma coisa dessa. Saí lá fora para tentar me abraçar nele, para dar o último abraço nele, né? O que aconteceu? Tinha 3 policiais lá, 2 me trataram conforme tem que ser tratado. O outro veio com choque, para me dar choque. A minha mãe se enfiou na frente e não deixou. Então, cara, é complicado. Eu tô aqui hoje só para falar, para deixar um recado para as cidades aqui que fazem baile de seriedade, que não pode ter um baile sem ter uma ambulância. Não pode, gente. Se você chegar num salão qualquer e não tiver ambulância, pega os seus velhinhos e voltem para casa. Não deixe ele ficar ali, porque pode acontecer que nem eu não desejo isso para ninguém. Eu saí de casa de braço abraçado com meu pai, de mão dada com meu pai, Eu voltei para casa de carro e meu pai dentro de um caixão. Então é complicado, é revoltante o que está acontecendo, cara. Não pode. Isso não pode acontecer. Então, esses os músicos, que eu não vou citar nome aqui, que eu não quero o mal de ninguém, mas aos músicos, a esse policial que estava lá, se vocês têm pai e mãe, cara, o que eu vou falar agora é do fundo do meu coração. Que Deus ilumine a vida deles, que Deus dê muita saúde para eles, entendeu? E que eles vivam, olha, o tanto de tempo que eles possam viver, porque eu não quero que vocês passem pelo que eu passei, entendeu? Só que o que vocês fizeram lá, de querer continuar o baile e daquele policial pegar e chegar em mim e querer me dar choque, por quê? Porque eu estava desesperado, meu pai morto lá no chão, eu implorando para parar a música, eu implorando para chegar perto dele e não deixarem. Então a minha indignação é essa, cara. E fica esse meu recado aí para vocês aí. Agora, se eu chegar em casa, agora minha mãe tá lá, ó. Que eu não consigo olhar para ela acabada, sabe o que é? Porque eles não ficavam um segundo longe um do outro. Entendeu? Eles não ficavam longe um do outro. Então é complicado tu chegar em casa agora e tu ver, sabendo que tu não vai ver a pessoa que tu mais amava, que era uma pessoa que a gente fazia tudo com ele. Ele era o nosso pilar. Então fica aí a minha indignação aí aos prefeitos. Aqui em Soledade, não, o nosso prefeito, até vou parabenizar ele aí, o nosso prefeito aí, porque ele não libera uma licença para um baile de terceira idade sem ter uma ambulância disponível. Então que Soledade sirva de exemplo para vocês, porque isso não pode acontecer. Hoje foi meu pai, amanhã pode ser, Deus que me perdoe, que nunca aconteça, um familiar de vocês. Eu não quero que vocês passem a dor que eu e minha família estamos passando.
18: Leandro, eu vou publicamente desejar aqui, em nome da Rádio Cristal, nossos sentimentos pela tua perda, mas eu quero trazer alguns pontos também, pra gente saber como aconteceu também todo esse caso. Que idade o seu Domingos tinha?
17: O meu pai estava com 69 anos.
18: Ele tinha no histórico alguma passagem, algum problema cardíaco?
17: Tinha. Ele tinha já.
18: E aí, eu vou lhe perguntar, qual foi a primeira instância que ajudou? Se foi organização, foi polícia, quem lhe ajudou em primeiro momento?
17: Primeiro momento foi o pessoal do Grupo Santa Rita ali, do nosso grupo mesmo, que pegaram ele e levaram até lá fora, porque eles estavam num lado do salão e eu estava do outro. Porque quando eu comprei um lanchinho para ele e fui levar para ele ali, ele estava dançando, aí eu não fiquei ali, eu fui pro outro lado, entendeu? Aí o pessoal primeiro que deu a...

0: aquela pessoa que tu mais gosta, que tu mais ama ali no chão, ali praticamente morto, e não ter ali ninguém para pegar e ajudar, não ter. Então, quem passou para mim, que demorou mais ou menos esse tempo, eu não marquei, mas foi o pessoal de lá mesmo, entendeu? Disse, não, levou 42 minutos para chegar a ambulância. A médica chegou antes, entendeu? Mas demorou também. Só que eu não culpo ela, porque às vezes ela tá em casa, ela tá de plantão e demora para chegar nela o telefonema. Eu sei como é que funciona isso, porque a minha filha trabalha com isso lá em Santa Catarina. Eu sei como é que é. Então, cara, a gente tem que mudar isso aí, não pode acontecer isso, cara.
1: Leandro, a gente sabe que o assunto ele é bem delicado, a gente mexe com os sentimentos, mas tu falaste da tua revolta, da demora, do atendimento. Existe algum ponto que você acha que foi crucial para esse resultado?
0: Cara, é que nem eu te falei pra ti assim, é difícil porque a gente falar nessa hora, porque eu não quero citar nomes, falar em nomes assim, porque eu não quero prejudicar ninguém, entendeu? Só que se tivesse um profissional lá, ambulância lá, ou sei lá, alguém que pelo menos entendesse um pouco, não teria acontecido isso. E a minha revolta fica, o porquê que eles deixaram começar o baile sem ambulância, sem ter ambulância lá? O porquê? Não conheço lá. Morava em Santa Catarina, vim há poucos anos, vai fazer 2 anos e pouco, eu tô aí 2 anos. Eu vim realmente para cuidar do meu pai, porque eu sei que ele tinha problema de coração, entendeu? Só que daí é complicado, cara, porque amanhã ou depois pode ser com outro, e eu não quero que isso aconteça, entendeu? Então, se chegarem num salão que não tiver os prefeitos aí dos interiores aí, vocês têm que olhar para isso, entendeu? Que Soledade serve de exemplo para vocês sobre esse ponto.
2: Ao ouvir a versão do filho da vítima fatal, Eleandro Monteiro, que se deslocou até a sede da tua Rádio Cristal para conversar com a reportagem, a tua Rádio Cristal procurou a Brigada Militar de Arvorezinha e também a banda e a organização deste evento envolvidos no depoimento de Eleandro. E respeitando o direito de resposta e a igualdade de espaço regidos pela Lei nº 13.188 de 2015, conhecida como a Lei do Direito de Resposta, a banda envolvida na ocorrência emitiu uma nota de esclarecimento. A banda Vício Musical vem a público esclarecer os fatos ocorridos no evento do último sábado, diante de uma ocorrência de falecimento registrada durante o evento. Informamos que em nenhum momento a banda deu continuidade ao baile. Assim que tomamos conhecimento da situação, a apresentação foi imediatamente interrompida por respeito à vítima, aos familiares e a todos os presentes. Repudiamos qualquer informação contrária a isso. Nos solidarizamos com a família enlutada e nos colocamos à disposição. Agradecemos a compreensão de todos. Atenciosamente, Banda Vício Musical. A tua Rádio Cristal segue com espaço aberto aos envolvidos para esclarecimentos à comunidade. Com informações, João Gabriel Nunes para a tua Rádio Cristal.
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6: 11h44, você está na tua Rádio Cristal, é o programa temática que você acompanha e que agora dá destaque para o aniversário de 45 anos da Sicredi Botucaraí, evento realizado nesta manhã, que reuniu aí conselheiros, colaboradores, a imprensa, pessoas que ajudaram a construir esta história de presença na comunidade regional. O Cláudio Flein está conosco para trazer informações.
7: Estou presente neste grande evento que comemora-se os 45 anos da agência Sicredi Botucaraí, Rio Grande do Sul e também Minas Gerais.

0: Gerais. Aqui comigo o presidente Rogério Matuella, falando um pouco de toda essa história, né? E eu ouvi atentamente o seu discurso dos 45 anos de Sicredi, 43, né? Esse momento que discorreu exatamente trazendo aí a dinâmica da tua vida junto a esta entidade sólida, não só no Rio Grande do Sul, mas também em Minas Gerais. Começou como office boy e hoje o presidente nos fala dessa trajetória toda. Parabéns, presidente.
1: Um abraço, Cláudio, abraço aos internautas, nossos ouvintes da nossa Rádio Cristal. É uma emoção enorme estar aqui hoje, né, onde tudo começou, nossa cooperativa, homenageando aqui os sócios fundadores. Fizemos um momento aqui em cada agência do Sicredi, no dia de hoje, seja no Rio Grande do Sul e Minas Gerais, a partir das 9 horas, todas as agências estão com um bolo, homenageando, né, quem tem sócio fundador aqui no Rio Grande do Sul, sócios fundadores. Em Minas Gerais, nós também espelhamos os primeiros 22 associados de Minas, para que simbolizasse também a chegada em Minas Gerais. E hoje podemos fazer isso, familiares daqueles que já não estão mais junto conosco, né? E aqueles que estão vivos estar junto conosco para a gente poder comemorar. E sim, nessa jornada eu, com muito orgulho, com muita gratidão, tive o privilégio de ser convidado a fazer parte da cooperativa e tô dos 45 anos, pude viver 43 anos, no dia 2 de dezembro completo 43 anos de casa. E agradeço, né, a todos que de uma forma ou outra permitiram a gente fazer parte dessa história e dizer da alegria, né, de ter toda a minha jornada como pessoa ser construída dentro dessa casa, né, e essa casa me deu tudo que eu sou, tudo que eu tenho, né, tenho ao Sicredi uma gratidão enorme, né, e espero que eu possa retribuir isso com trabalho, né, unindo a nossa cooperativa, unindo a nossa região e entregando, né, aquilo que essa região espera, né, do modelo cooperativo que possa gerar desenvolvimento para todos, independente do setor, independente se do interior ou da cidade.
0: Presidente Rogério, esse cooperativismo, né, que sai da cidade, vai lá no interior, vai nas famílias, esse trabalho em conjunto, essa sequência, qual é digamos assim, o mecanismo que é utilizado justamente para tornar sólida esta entidade?
1: O modelo cooperativo tem na sua essência as pessoas. Desde o nascimento da primeira cooperativa, ela tem na sua base o ser humano, né? Os princípios que norteiam uma cooperativa estão ligados às pessoas, elas são sociedade de pessoas. E ela tem na sua fortaleza, né, o relacionamento. Relacionamento é algo fundamental no modelo cooperativo, da proximidade, da relação próxima, da transparência, né, e da construção coletiva. Uma cooperativa é construir juntos, então não tem como nós atuar se não for de forma coletiva. O mundo cooperativo veio fazer as coisas em equipe, né, respeitando a individualidade de cada pessoa, respeitando a diversidade, respeitando o momento de cada um, respeitando a opinião de cada um. A gente tem que ter no cooperativismo isso, né? O segredo é uma construção coletiva onde cada um contribui da sua forma, do seu jeito, e eu acredito que esse seja sim o segredo dessa relação próxima que a gente tem com as pessoas e com as comunidades, independente do local, independente da origem, e a gente espera que isso continue. Quem nos conhece sabe que a gente tem esse respeito por cada um, a diversidade, o respeito na área política, na área religiosa, na área esportiva, enfim, em todos os setores. A gente procura passar essa mensagem e, acima de tudo, além de passar a mensagem, ser exemplo nesse sentido. A gente tem uma responsabilidade muito grande pelo papel que a gente tem, pelo cargo que a gente tem de ser exemplo para os demais. E nesse sentido, a gente busca sempre trabalhar, né, seguindo esses valores que são fundamentais para a perenidade do empreendimento.
0: Foi falado aqui para a gente encaminhar o encerramento, presidente Rogério, o trabalho dos sucessores, ou seja, a importância, né, hoje, como falaste, é presidente. Como o ciclo da vida ele cumpre-se, automaticamente amanhã ou depois terá um sucessor. Passaste para os jovens, para quem está chegando e também para quem está já trabalhando nesse sentido, a importância de continuar esse legado junto à entidade.
1: Não tenho dúvida disso. A sucessão faz parte de uma política, de uma boa gestão, na política de uma boa governança, né? E todos os ciclos se encerram, né? Então a gente vai chegar, a gente tem uma jornada longa. Comecei menino com 13 para 14 anos de idade, então muito jovem, né? E hoje tenho muito orgulho, como eu disse no início, dessa trajetória. Mas deixei aqui sim, nessa oportunidade, um momento para os mais jovens, que um dia a gente vai, que são que vão nos suceder, que jamais, independente do crescimento, do tamanho, que seja cooperativa e no seu papel, jamais esqueça a sua história. Renegue a sua história, renegue aquele quem começou tudo isso. A melhor forma de você manter viva a chama do desenvolvimento e o papel da cooperativa é construir sempre, né, alicerçado nos pilares do empreendimento, mas também nunca negando a sua essência.
0: Perfeito. Presidente, o futuro segue inspirando. Simultaneamente acontece também, não só no Rio Grande do Sul, mas em Minas Gerais, todo esse evento hoje em comemoração aos 45 anos. Parabéns e que venha mais 45, mais 45 e assim por diante.
1: Obrigado, Cláudio. Eu quero dizer sim, nesse momento, Rio Grande do Sul e Minas Gerais, porque nós temos agências que têm 45 anos, a gente tem 30 anos, 20 anos, 5 anos, algumas com 1 ano, né? Mas todas estão vivendo os 45 anos da cooperativa, né? E eu quero aproveitar aqui, Cláudio, que tu leve, né, em nome do Sicredi, meu nome, em nome do nosso conselho, nossos diretores, né? Um abraço, né, a toda a equipe da Rádio Cristal e da Mais Nova, a todo o sistema Cristal de Rádio, é a Mais Nova pela parceria, né, durante todo esse tempo. A obrigação que a gente tem de agradecer a vocês e, acima de tudo, o reconhecimento de divulgar o nosso trabalho, as nossas ações, né, reforçar a nossa gratidão e o nosso compromisso dessa parceria e aproveitar a rádio para agradecer a cada pessoa, que nesse momento talvez não vamos conseguir abraçar todos. Exato. Fisicamente, mas pela rádio, pelo portal, pelo site, por todos os canais de comunicação do Sistema Cristal de Rádio, né, agradecer a cada pessoa que ajudou a construir essa história e deixar um convite que as portas dos créditos estão abertas a todos, né? Quem ainda não faz parte da cooperativa, será um prazer tê-los junto conosco.
0: Perfeito. Aí está o presidente Rogério Matuella, Sicredi, 45 anos, cobertura da tua Rádio Cristal.
2: Ok, obrigado ao Cláudio Fly, este momento importante da Sicredi de Botucaraí. Amanhã teremos um espaço especial aqui com convidados especiais para falar da trajetória desta cooperativa que tem um papel importante na nossa comunidade, não só para a economia, mas também na vida social. 11h53, já as últimas do programa.
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10: 11 horas e 56 minutos.
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12: 15 graus.
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2: 11h58, você está na tua Rádio Cristal.
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2: Que registros foram feitos aí pelos órgãos de segurança aqui a Trimbox?
19: Paulinho Paes e ouvintes, nas últimas horas tudo muito calmo em Soledade e na região. Não tivemos nada de maior relevância no que diz respeito à segurança e também não tivemos nada de relevância no que diz respeito ao trânsito. No trânsito, claro, faço um adendo aí para as obras de duplicação da BR-386 que estão acontecendo aqui na nossa região, especialmente do trecho Fontoura Xavier a Soledade, Soledade a Tio Hugo. Os motoristas que trafegam pela rodovia podem perceber uma certa lentidão, mas é tudo em função das obras. Nessas últimas horas não tivemos nenhum fato de maior relevância, assim como tivemos aí nos outros dias da semana com graves acidentes. Paulinho, para nós finalizarmos, a polícia, a Brigada Militar, mais precisamente aí a Brigada Ambiental, divulgou que começou nesta quinta-feira, dia 1º de outubro, o período da Piracema, na bacia hidrográfica aqui do Rio Uruguai. Essa restrição da pesca segue até o dia 31 de janeiro de 2027, com o objetivo de proteger peixes durante o período de reprodução. É importante afirmar que a fiscalização será intensificada pela Brigada Militar por meio do comando da Polícia Ambiental. Fique esse recado, então, para o pessoal aí que gosta de fazer as suas pescas. A Piracema está, então, aí acontecendo nesse momento até o dia 31 de janeiro de 2027, Paulinho.
2: Ok, obrigado, Catherine Gox, fechando o giro de informações do programa Temática, o que se passa é notícia, que teve a parceria nesta hora do Leal Center Matriz, muitas novidades para você nesta sexta e sábado, tem frango inteiro, bom frango, a R$ 8,99 o quilo, sabão em pó, homo, lavagem perfeita, 700 gramas, a R$ 12,99 ou R$ 8,99 no cartão Leal, refrigerante Fruc Guaraná, 3 litros, a R$ 5,99. 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Parabéns a esta cooperativa que contribui de forma decisiva para a nossa comunidade regional. 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Obrigado pela sua audiência, pela sua companhia. Na sequência, voltamos ao horário normal, não tem horário político. Mas acredito que até a próxima sexta-feira. Paz e bem, é o que todos nós desejamos para você. Eu não falei, mas nós teremos aí uma grande cobertura das eleições 2026. As eleições em primeiro turno, no próximo domingo, estamos com toda a nossa equipe mobilizada para trazer uma grande cobertura pela parte da manhã e apuração na parte da tarde para levar a melhor informação para você que nos acompanha, que nos dá a honra da sua audiência qualificada. 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Obrigado a todos. Na sequência, tenho Conversa na Mesa, Igreja em Saída. Bom dia, paz e bem.
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21: Olá, caros irmãos e irmãs da nossa paróquia Nossa Senhora da Soledade, caros ouvintes da tua rádio. Hoje, dia 2 de outubro, iniciamos o nosso momento de oração, nosso momento de conversa na mesa, traçando em nós o sinal da cruz. Em nome do Pai, do Filho e do Espírito Santo. Amém. Ouviremos agora o Evangelho proposto para o dia de hoje, Evangelho de Mateus, capítulo 18, versículo 1 ao 5 e o versículo 10. Naquela hora, os discípulos aproximaram-se de Jesus e perguntaram: quem é o maior no reino dos céus? Jesus chamou uma criança e colocou-a no meio deles e disse: em verdade, eu vos digo, se não vos converterdes e não vos tornardes como crianças, não entrareis no reino dos céus. Quem se faz pequeno como esta criança é maior no reino dos céus. E quem recebe em meu nome uma criança como esta é a mim que recebe. Não desprezeis nenhum desses pequeninos, pois eu vos digo que os seus anjos nos céus vêm sem cessar a face do Pai que está nos céus. Palavra da salvação. Glória a vós, Senhor. Caros irmãos e irmãs, hoje celebramos o dia do anjo da guarda, dia dedicado ao anjo da guarda. O anjo da guarda é celebrado então pela Igreja Católica neste dia 2 de outubro. E o anjo tem essa missão de defender as pessoas do perigo, dos perigos físicos e espirituais. Então, é alguém enviado por Deus, com a inteligência e vontade de Deus, para nos guiar, para nos acompanhar, para nos proteger. O anjo da guarda é esse ser que nos protege, enviado por Deus para nos proteger. A gente costuma muito também associar o anjo da guarda às crianças, tantos que tem aquela oração do santo anjo, né, voltado também para a proteção, mas não só para as crianças, mas para todos nós. E o evangelho mesmo diz: não desprezei nenhum desses pequeninos, pois eu vos digo que os seus anjos nos céus vêm sem cessar a face do Pai que está nos céus. Os nossos anjos, então, vêm, de certa forma, como diz o Evangelho, à face do nosso Pai que está nos céus. Não podemos desprezar nenhum dos pequeninos, diz aqui o Evangelho. Mas o Evangelho também fala das crianças, né? Quem se faz pequeno como uma criança, esse é o maior no reino do céu. Quem se faz pequeno, quem se faz humilde. E assim te convido a rezar comigo. Pai nosso, que estais no céu, santificado seja o vosso nome. Venha a nós o vosso reino, seja feita a vossa vontade, assim na terra como no céu. O pão nosso de cada dia nos dai hoje. Perdoai as nossas ofensas, assim como nós perdoamos a quem nos tem ofendido. E não nos deixeis cair em tentação, mas livrai-nos do mal. Amém. Vamos para a programação deste fim de semana. Hoje, sexta-feira, às 14h30, celebração na Comunidade Sagrado Coração de Jesus, do Rincão do Bugre. 15 horas, adoração ao Santíssimo, e às 16 horas, missa na Missa da Saúde, na Comunidade Matriz, conduzida pelo Apostolado da Oração. Amanhã, no sábado, às 14h30, celebração na Comunidade Nossa Senhora Aparecida da Fazenda Tarumã. Também às 14h30, celebração na Comunidade Nossa Senhora do Caravaggio, da Raia da Pedra. 16 horas, celebração na Comunidade São Roque do Espraiado. E também às 16 horas, celebração na Comunidade Santo Antônio do Pontão, da Boa União. E 19 horas, celebração na Igreja Matriz. No domingo, 9 horas, celebração na Igreja Matriz. 9 horas também na Comunidade Santa Rita. 10 horas, celebração na Comunidade Nossa Senhora da Saúde, do bairro Ipiranga. E às 19 horas, celebração na Igreja Matriz. Também gostaríamos de ressaltar que no domingo é dia de São Francisco de Assis. Porém, como também é o dia das eleições, então na segunda-feira, um dia depois, nós iremos fazer aqui em frente à Igreja Matriz, na Praça Central, iremos fazer a bênção dos animais. São Francisco, patrono, padroeiro da ecologia, padroeiro dos animais. Então traga os seus animais de estimações para receber a bênção. Será às 17 horas na segunda-feira. Não no domingo, no dia de São Francisco, devido às eleições, mas sim na segunda-feira, dia 5 de outubro, às 17 horas. Também gostaríamos de comunicar que as inscrições para a Romaria Diocesana em honra a Nossa Senhora de Fátima, que é a Romaria Diocesana de Cruz Alta, já estão abertas as inscrições na Secretaria Paroquial. Procure a Secretaria Paroquial da nossa paróquia Nossa Senhora da Soledade e faça as suas inscrições. Vamos ficando por aqui pedindo a bênção de Deus. O Senhor esteja convosco, Ele está no meio de nós. Que Deus Todo-Poderoso nos abençoe, nos proteja e nos guie. Em nome do Pai, do Filho e do Espírito Santo. Amém. Paz e bem.
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1: Olá, boa tarde, 12 horas 18 minutos, 16 graus a temperatura nesse instante em Soledade. Sexta-feira, 2 de outubro de 2026. Começa agora pela hora do recado. Começa agora pela tua Rádio Cristal em FM 100.5, a hora do recado. Com a apresentação de Marcos Vinícius de Souza, gerência geral de Paulinho Paes, direção geral de Frei Eudes Ângelo Capelari. 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Cátia Valente chega nesse instante com a previsão do tempo.
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2: Olá, meus amigos e caros ouvintes. Nesta sexta-feira, o tempo é estável aqui sobre a nossa região, com a presença do sol e apenas variação de nebulosidade ao longo do dia. E a expectativa é de que as temperaturas subam um pouquinho, mas não é muito não. Vamos ter temperaturas amenas nesta sexta-feira, com a entrada de um ar um pouquinho mais frio também. As máximas previstas por aqui vão oscilar entre 19 e 20 graus em média. E os ventos sopram do quadrante leste, às vezes sudeste, né? E aqui aquele vento então um pouquinho mais frio, embora seja com fraca intensidade, mas o tempo vai mudar e não tem jeito, muda de forma muito rápida. No sábado já vamos ter instabilidades com condições para tempestades. Novamente essas tempestades estão associadas com queda de granizo, que pode ser de médio a grande porte. Vamos ter também descargas elétricas e rajadas de vento, então além das chuvas que eventualmente também podem ser expressivas por aqui. Então, pessoal, muita atenção para novamente as instabilidades atuando ao longo deste sábado aqui na nossa região. Com relação ao domingo, ainda vamos ter um domingo, pelo menos no período da manhã, com condições de chuvas, eventualmente algumas chuvas fortes e novamente tem expectativa, ainda que de forma um pouco mais isolada, de tempestades. Então, não dá para a gente descartar as tempestades no período da manhã, mas de forma mais isolada. E aí, ao longo da tarde de domingo, o tempo, né? Essas tempestades diminuem, mas a instabilidade vai continuar presente por aqui. Tem também ao longo do domingo chance de pancadas de chuva, mas no período da manhã as chuvas um pouquinho mais expressivas e à tarde elas devem continuar ocorrendo, mas não assim de forma tão intensa. Com a previsão do tempo, Kátia Valente.
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1: Convite para a missa de 3 anos de falecimento. Fazem 3 anos que partiste e a saudade passou a ser constante em nossas vidas. Temos certeza de que, de onde estás, ainda olhas por nós e continuas com a mesma bondade no coração. Te amamos. Esposa Josiane, filhos Wilson e Felipe e demais familiares convidam para a missa de 3 anos de falecimento do sempre lembrado Evandro Andrade Moreira, a ser rezada hoje, dia 2 de outubro, às 16 horas, na Igreja Matriz de Soledade. Por mais esse ato de fé cristã, a família agradece. Grupo Central informa nota de falecimento e convite para enterro. Pais Galvão Costa Neto e Júlia Clari Pinto Costa, em memória, irmãos João Luiz e Raquel, sobrinhos Juliane, Bernardo, Luísa, Sofia e Geraldo, sobrinhos netos e demais familiares comunicam o falecimento de Cristina Pinto Costa, ocorrido ontem, dia 1º, no Hospital Iote de Passo Fundo, aos 58 anos. Seu corpo está sendo velado e recebendo homenagens na Sala C da Capela Central em Soledade. A cerimônia religiosa será realizada hoje, dia 2, às 15h30, e logo após o seu sepultamento, às 16h, no Cemitério Municipal de Soledade. Por este ato de fé cristã, família enlutada antecipa agradecimentos. Noticiamos o falecimento de Cristina Pinto Costa, ocorrido ontem, dia 1º, no Hospital Iote, em Passo Fundo, aos 58 anos. 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
6: Meio-dia e 28 minutos.
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8: 16 graus.
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1: Muito bem, agora são 12 horas 31 minutos, 16 graus a temperatura. 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
1: Atenção! Se você sofre com dores, má circulação, reumatismo, artrite, artrose, problemas digestivos, de próstata, impotência sexual, ansiedade, depressão, enxaqueca, entre outras, e já está cansado dos tratamentos convencionais, vem até o Sindicato dos Trabalhadores Rurais de Soledade no dia 5 de outubro, a partir das 9 horas da manhã, e faça uma avaliação completa com a terapeuta Edilaine Simões. O tratamento é 100% natural e podem consultar sócios e não sócios. Oportunidade de emprego. 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Não perca tempo. Confira os requisitos e participe do processo seletivo. 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Nesta sexta-feira, hoje, portanto, dia 2 de outubro, tem seleção de trabalhadores no Cine de Soledade. Atenção! O Sindicato dos Trabalhadores Rurais de Soledade Mormaço informa que até o dia 9 de outubro, a colaboradora Gisele estará em férias. Todas as quintas-feiras, haverá atendimento da doutora Yasmin Carneiro, auriculoterapeuta. 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
1: Convite para a missa de 3 anos de falecimento. Fazem 3 anos que partiste e a saudade passou a ser constante em nossas vidas. Temos certeza que de onde estás, ainda olhas por nós e continuas com a mesma bondade no coração. Te amamos. Esposa Josiane, filhos Wilson e Felipe e demais familiares convidam para a missa de 3 anos de falecimento do sempre lembrado Evandro Andrade Moreira, a ser rezada hoje, dia 2 de outubro, às 16 horas, na Igreja Matriz de Soledade. Por mais esse ato de fé cristã, a família agradece.
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2: Meio-dia e 42 minutos.
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4: 16 graus.
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7: Francisco de Assis, uma semente de vida eterna.
8: Irmã Morte, louvado sejas, meu Senhor, por nossa irmã, a morte corporal, da qual homem algum pode escapar. Ai dos que morrerem em pecado mortal, felizes os que ela achar conformes à tua santíssima vontade, porque a morte segunda não lhes fará mal. Antes a morte era nossa inimiga, mas depois de Cristo ter vencido ela em sua ressurreição, a morte é nossa irmã. Não há o que temer quem deposita sua confiança em Deus. Não há o que temer diante do desejo último de nos reencontrarmos como Pai. Louvado sejas, meu Senhor, pela irmã morte. Seja um franciscano, seja uma franciscana, paz e bem.
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2: Faltando agora 15 minutos para 1 hora da tarde, 15 para 1, você está na tua Rádio Cristal de Soledade em FM 100.5. Prazer imenso saber que você está do outro lado nos acompanhando. A Austrália anunciou o fechamento da sua embaixada em Brasília nesta sexta-feira, hoje, devido a preocupações com a segurança. O anúncio ocorreu após um alerta semelhante dos Estados Unidos, que suspenderam serviços na embaixada e nos consulados norte-americanos por questões de segurança. A embaixada da Austrália em Brasília estará fechada em 2 de outubro devido a preocupações com a segurança. Para assistência consular urgente, entre em contato com o Centro de Emergência Consular em Canberra. Do exterior, tendo o telefone 61-262-61-3305 ou 1300-555-135 dentro da Austrália, informou a representação diplomática. Em 2 de outubro, os Estados Unidos emitiram um alerta de segurança orientando seus cidadãos a evitarem instalações diplomáticas norte-americanas, devido a preocupações com a segurança. Também recomendaram evitar a embaixada dos Estados Unidos, os consulados e outras instalações diplomáticas dos Estados Unidos no Brasil e nas áreas adjacentes, prosseguiu. O primeiro turno das eleições gerais do Brasil ocorrerá dia 4, portanto, neste domingo. O segundo turno está marcado para o dia 25 de outubro. A cerimônia de posse presidencial será realizada em Brasília no dia 5 de janeiro de 2027. Poderão ocorrer comícios políticos, manifestações e aumento das medidas de segurança antes, durante e depois das eleições, afirmou a embaixada australiana. A previsão é que as atividades sejam retomadas na segunda-feira. Também nós temos mais uma informação. Informação que chega aqui na tua Rádio Cristal. Vamos pegá-la aqui, trazendo para você que está sempre à procura de boas informações. Suspensas desde 13 de setembro, as exportações de frango e de mel para a União Europeia podem ser retomadas no curto prazo. A indicação foi dada pelo Comissário Europeu de Comércio e Segurança Econômica, Maros Sefcovi, em reunião com os ministros Mauro Vieira, das Relações Exteriores, e Márcio Elias Rosa, do Desenvolvimento, Indústria, Comércio e Serviços. O encontro se deu em Milwaukee, nos Estados Unidos. A decisão final sobre a retomada das exportações será analisada pelo Comitê Permanente de Plantas, Animais, Alimentos, de Plantas, Animais, Alimentos e Rações da Comissão Europeia. A reunião técnica está prevista para os dias 20 e 21 de outubro. Também, o Banco do Brasil renegociou 40 bilhões de reais desde o início do novo Desenrola Brasil. A cifra considera as 4 frentes do programa: famílias, empresas, FIES e rural, além de repactuações feitas pelos canais próprios do Banco do Brasil para os demais clientes. No Desenrola Famílias, o banco negociou 4,5 bilhões de reais em débitos de 496 mil clientes. Para o restante do público, pessoa física, fora do programa, foram renegociados mais 10 bilhões de 794 mil usuários. A Polícia Federal marcou para a semana que vem os depoimentos do atual presidente do Banco Central, Gabriel Galípolo, do ex-presidente do Banco Central, Roberto Campos Neto, e do dono do BTG Pactual, André Esteves, sobre fatos envolvendo o Banco Master e Daniel Vorcaro. Eles serão ouvidos dentro do inquérito que apura suspeitas de cooptação de 2 servidores do Banco Central por Vorcaro. Aí são algumas informações que você acompanha junto à programação da Hora do Recado aqui na tua Rádio Cristal. Uma notícia boa para os brasileiros. A Petrobras anunciou nesta sexta-feira uma nova descoberta de petróleo no Poço Morfo, na costa do Amapá. O local fica no bloco M59, na chamada Margem Equatorial, uma região do litoral brasileiro com potencial para exploração de petróleo e gás. O poço está em águas ultra profundas, a cerca de 2,9 quilômetros de profundidade. A estatal já havia encontrado petróleo no mesmo poço em agosto. Desta vez, continuou a perfuração em uma região ainda mais profunda e identificou uma nova área com presença de petróleo. Segundo o comunicado divulgado pela Petrobras, a descoberta foi confirmada a partir de análise das rochas e de amostras de líquidos retiradas durante a perfuração. O novo achado ainda não significa que o petróleo poderá ser extraído. A estatal terá que realizar outros estudos para saber quanto petróleo existe no local e se a exploração comercial é viável. Segundo a estatal, os estudos sobre a nova descoberta ainda estão em andamento. A empresa vai analisar em laboratório as amostras coletadas durante a perfuração e cruzar os resultados com os demais dados obtidos no poço. No caso da descoberta anunciada em agosto, as análises já feitas confirmaram que o petróleo encontrado é de boa qualidade. Em nota, a Petrobras afirmou que a exploração do bloco faz parte de uma estratégia de longo prazo para ampliar suas reservas de petróleo e gás e contribuir para o atendimento da demanda de energia no país. Agora, um fato que vem trazendo extremamente preocupação, até porque teremos aí precipitação novamente na tarde, final de tarde deste sábado, e se estendendo com grandes volumes de água. A elevação do nível do Rio Jacuí deixou pelo menos 80 pessoas desalojadas e 3 desabrigadas em Eldorado do Sul, na região metropolitana de Porto Alegre. Mais de 20 famílias precisaram deixar as casas, sendo os bairros Cidade Verde e Picada os mais afetados. Apesar do rio ter começado a baixar, a Defesa Civil orienta que os moradores não retornem devido à previsão de chuva e vento para o sábado. O município disponibiliza acolhimento no ginásio Bamerindos, no bairro Itaí. Na sede da Defesa Civil, lonas e paletes foram preparados para prestar socorro à população. O Rio Jacuí, que tem cota de inundação de 3,10 metros, chegou ao pico de 3,56 metros na quarta-feira. Após o aumento, o nível entrou em queda e registrou 3,38 metros na manhã desta sexta-feira. O coordenador da Defesa Civil de Eldorado do Sul, Mário Rocha, recomenda que os moradores aguardem a passagem de nova instabilidade. Segundo Rocha, a previsão do tempo exige atenção contínua e a expectativa é que a situação seja reavaliada na segunda-feira. É, portanto, as chuvas elas estão voltando e preocupa, porque o indicativo é de grandes volumes de 300, 400 milímetros em alguns pontos, o que traz aí um sério problema para essas pessoas que moram próximos aos rios. Agora são 12 horas 54 minutos, 12 e 54. Para você que está ligado na tua Rádio Cristal, vamos trazer aí os nossos patrocinadores novamente.
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2: 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Na sequência, você fica com o informativo Coprel e, posteriormente, informativo Cotrijal. E logo após, programa Na Torcida com Paulinho Paes. A todos, muito obrigado pela companhia. Excelente final de semana. Paz e bem.
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0: 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Olá! Começa agora mais uma edição do Informativo Coprel. Eu sou a Mariana Sabani e trago as principais informações da nossa cooperativa. Os últimos dias foram de muito trabalho para as equipes da Coprel. Entre o domingo e o início desta semana, a região enfrentou 3 dias consecutivos de temporais, com chuva intensa, ventos fortes e, em alguns pontos, queda de granizo. Desde a madrugada de domingo, foram registrados 62 postes caídos, além de diversos outros danos na rede elétrica. Para garantir o restabelecimento da energia e a segurança dos cooperantes, todas as equipes leves e pesadas da Coprel foram mobilizadas para atender às ocorrências. As regiões de Ibirubá, Panambi, Cruz Alta e Santa Bárbara do Sul estiveram entre as mais atingidas, mas os estragos foram registrados em diferentes municípios da área de atuação da Coprel. A Coprel também reforça um alerta importante. A elevação do nível dos rios e os danos causados pelo temporal exigem atenção redobrada. Em algumas localidades, cooperantes solicitaram um desligamento preventivo de suas instalações por questão de segurança. Por isso, nunca se aproxime de fios caídos, postes danificados ou galhos apoiados sobre a rede elétrica. Ao identificar qualquer situação de risco, comunique imediatamente o Discoprel e não tente realizar nenhuma intervenção. Lembramos ainda que, ao registrar uma ocorrência, é importante ter em mãos o CPF do titular da conta de energia. Essa informação facilita a localização do cadastro e contribui para um atendimento mais ágil. A Coprel agradece a compreensão dos cooperantes durante os dias de atendimento intensificado e reforça o compromisso de estar ainda mais próxima das comunidades, trabalhando para garantir segurança, qualidade e continuidade no fornecimento de energia.
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2: Olá, vamos falar das condições de tempo no final de semana. Sábado e domingo, após a sexta-feira de sol e temperaturas agradáveis, até elevadas para a época do ano, vamos ter ainda uma manhã de sábado com sol e calor, mas a nebulosidade aumenta bastante no decorrer da tarde de sábado e vem acompanhado com esse aumento de nuvens e chuva. Essa chuva é a chuva de uma frente fria que vai passar rapidamente pelo Rio Grande do Sul. Então ela vai trazer chuva entre a tarde de sábado e manhã de domingo. Então o sol que ainda aparece na manhã de sábado deve aparecer também na tarde de domingo. E teremos então o período de tempo mais instável associado a essa frente fria, é a noite de sábado e madrugada de domingo, com risco de temporais. Que temporais são esses que se prevê? Granizo, muitas descargas elétricas, não é? E rajadas de vento aí na faixa de 60 a 80 km por hora, ventos bastante fortes para a região. Então, são essas informações que nós temos. Final de semana, Maurício Monteiro, da Coaeres, para todos.
0: 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Você sabia que informar a leitura do seu medidor ficou ainda mais fácil? Agora, você pode enviar a leitura sem sair de casa, de forma rápida e prática, utilizando o WhatsApp. Basta tirar uma foto do seu medidor. É importante que a imagem mostre com clareza o visor onde aparece a medição e também o número do código de barras do medidor. Depois, envie a foto para a Coprel pelo número 549-3505-1559. Informar a leitura é simples, rápido e está na palma da sua mão. E assim encerramos mais uma edição do Informativo Coprel. Para acompanhar notícias, orientações e informações da nossa cooperativa, acesse coprel.com.br e siga a Coprel nas redes sociais. Eu sou Mariana Sabani e agradeço a sua companhia. Até a próxima semana.
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1: Olá, está começando o Informativo Cotrijal desta sexta-feira, dia 2 de outubro. Eu sou a Bianca Loyola, trazendo as principais novidades da nossa cooperativa. No programa de hoje, você confere as ofertas da sexta muito mais. Tem também a atualização do Clube de Ofertas Cotrijal, além das promoções para a semana. E você também fica por dentro da previsão do tempo e da cotação de grãos.
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1: A agrometeorologista da Rural Clima, Ludmila Camparotto, traz as informações para a gente. Olá, Ludmila!
3: Boa tarde a todos os ouvintes do Informativo Cotrijal. Vamos para as nossas atualizações climáticas de hoje, falando sobre as áreas de atuação da cooperativa. Bom, ao longo da tarde de sexta-feira, a expectativa é de tempo mais firme na região, com temperaturas máximas em torno de 18, 19 graus. A partir de amanhã, a aproximação de uma nova frente fria muda o tempo na região e há expectativas de chuvas, principalmente na virada de sábado para domingo. E há expectativas de que essas chuvas possam ser intensas em algumas áreas, acompanhadas inclusive de rajadas de ventos mais fortes. Depois, o tempo melhora ali no início da semana, meados da próxima semana, mas já a partir de quinta-feira o tempo volta a mudar na região devido à aproximação de um novo sistema, ou seja, vindo mais chuvas aí para a região. Qualquer dúvida, entre em contato aqui com a gente. Lembrando, eu sou a Ludmila Camparotto e essas são as informações da Rural Clima em parceria com a Cotrijal.
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2: A Cotrijal praticou os seguintes preços na manhã de hoje, dia 2 de outubro, na região sede. Soja, R$ 140,00. Milho, R$ 61,00. Trigo PH 78, R$ 75,00. Para conferir os valores da tarde ou da sua região, acesse o portal do produtor. Ficou com alguma dúvida? Entre em contato com a sua unidade de negócios.
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2: O informativo Cotrijal de hoje fica por aqui. 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Até mais! 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

0: 13h15, temperatura no estúdio da tua Rádio Cristal em 17 graus. Alô, amigos, boa tarde, na torcida no ar, pelo rádio, pelo Face, pelo YouTube. Nesta sexta-feira agradável, 17 graus a temperatura. O Na Torcida no ar, com a presença aqui de dois dos três convidados que abrilhantam o programa. José Salvador, o Dudé, Ângelo Borba, o velho Casca. Ele veio na quarta-feira e já me disse, sexta-feira deixa um espaço que eu tenho muitas coisas para falar. E o Dudé também, deixa pra mim na sexta-feira que eu vou abrir o leque de opções do Cristo Rei. É duas equipes que estreiam no campeonato neste final de semana na Copa Rota de Futebol 7. Estamos aguardando também o representante da Confraria da Ovelha, que já deverá chegar aqui. 1:16, temperatura em 17 graus, é o Na Torcida que você acompanha e que tem a parceria especial do Canguru Restaurante e Pizzaria. 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
0: Tem rodada do futsal, Taça Sicredi, 45 anos em Fontoura Xavier neste final de semana. Tem a decisão da bocha no mormaço e a continuidade do futsal. A expectativa para a segunda rodada da Copa Rotary de Futebol 7. Com as estreias do Cristo Rei e também da equipe do 13 de maio. Secretaria de Esporte, Lazer e Juventude deverá confirmar hoje o dia em que acontecerá o congresso técnico para a definição do futsal da cidade. Estes e outros assuntos a partir de agora no programa Na Torcida da tua Rádio Cristal. José Salvador Dudé, seja bem-vindo no programa, boa tarde.
2: Boa tarde, Paulinho. Boa tarde ao meu amigo Ângelo aqui, aos ouvintes da tua Rádio Cristal.
0: Tudo certo? Tudo pronto? Tudo preparado com o Cristo Rei, Dudé?
2: Temos preparando aí a correria no WhatsApp, né? Que agora com o WhatsApp é mais pelo WhatsApp, né? Temos mobilizando os guri para ver se conseguimos ter o máximo de possível para a estreia amanhã.
0: Vamos falar sobre isso. Velho Casca, te aproxima do microfone, abra o peito e diga boa tarde para a nossa grande audiência.
3: Boa tarde, Paulinho. Boa tarde ao Dudé. É um prazer estar nessa emissora. E boa tarde para os simpatizantes do esporte, em especial do 3 de maio do Cascão.
0: Tem muitas declarações hoje?
3: Não, é muito. É normal, toda a vida, né? Não tem muita surpresa, não, mas o papo é legal. Não é que nem o Clair.
0: Tá certo. Sobrou para o Clair. O 13 de maio vem forte aí, Casca?
3: A gente vai forte, mas outros times também vão, né? Então a gente tem que prevenir, preparar. Apesar que não temos treinando, mas jogo individual, né? Para ver fazer um bom campeonato, porque o Rotary Clube merece.
0: Vai ter novidades aí na rodada de abertura? Da estreia?
3: Vai ter.
0: Vamos saber já. Vamos desvendar os mistérios do 13 de maio do velho Casca. 1:19, 17 graus a temperatura. 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Já já, vamos aqui ter o Pedra também participando do programa. Tô aqui na loja ainda. Ah, meu chapéu, tá chegando. O Pedra em seguida vai entrar conosco aqui pelo videolink também para que ele possa participar aqui do programa. 1:21, temperatura em 17 graus. Ô Dudé, vida de gremista e colorado não está nada fácil aí com a situação da dupla Grenal?
2: Pois é, Paulinho, muito difícil, né? Às vezes a gente até, eu tava falando com os guris lá, a gente torce ainda pro Inter cair, mas a gente tá lá, também não tem como tirar sarro deles, né? Que é muito bom tirar sarro, mas não, tá bem complicado. A gente espera que não caia os dois, mas tá difícil, capaz de ir os dois juntos, Paulinho.
0: Tá muito difícil a vida. E o Grêmio tentando aí buscar uma melhor escalação, o Inter também. Você acredita que Grêmio e Inter conseguirão escapar do rebaixamento, Cascão?
3: Pela folha de pagamento, eles são obrigados a escapar. E com a chegada do Renato Portaluppi, ele vai puxar a orelha dos caras. Se rebaixar, até o Renato vai também.
0: É, e se não melhorar o rendimento, vai ter problema. Porque o Grêmio tem o Remo, na próxima semana, e o Inter tem o Corinthians. E ambos precisando vencer. O Corinthians sabe, Dudé, que se perder para o Internacional, vai correr muito risco de rebaixamento. E o Remo, se perder para o Grêmio, então nem se fala. Daí praticamente estará rebaixado.
2: É, vai ser ali o jogo do Inter, vai ser muito difícil, né, Paulinho? Eu, se não me engano, é lá na Neoquímica?
0: Não, o jogo do Inter é no Beira-Rio.
2: É, mas é complicado, igual as duas equipes. Ah, na verdade, ali todas as equipes que vão jogar ali, Grêmio e Remo, também vai ser muito difícil também.
0: É, são
2: mais uma motivação que tem ali é o Renato, que nem o Márcio falou, o Ângelo falou aqui, o Renato dá uma motivação muito grande pro Grêmio, né?
0: Muito grande. É, a diferença é a esperança do tricolor, dos gremistas, no Renato Portaluppi. Acredita que o Eduardo Batista vai conseguir fazer um trabalho diferente no Colorado?
2: Olha, pelos nomes que o Inter tem ali, não estou desmerecendo, mas é muito difícil ali o time do Inter. Está com jogadores, tem muitos jogadores muito velhos ali, estão muita esperança no Alan Patrick, no mercado, e não é fácil, Paulinho, ali não é fácil.
0: Não é fácil. Vamos aguardar então os desdobramentos aí da dupla Grenal em relação ao Campeonato Brasileiro, competição que será retomada na próxima semana e a rodada decisiva para a dupla Grenal. 1:23 é o Na Torcida que você acompanha. É, o Joe coloca aqui, concentração aqui fora para a final da Bocha amanhã. Amanhã tem a final da Bocha lá no Mormaço. De um lado o time do Canário, do outro lado o time do Joe, o pessoal que joga aí Bocha, tá integrado aí amanhã a grande final da Bocha lá na comunidade do São Miguel, iniciando às 14h com a decisão do terceiro lugar e depois a grande final que será disputada. De um lado, então, aí o Canário, que tem o seu time lá, e do outro lado o Goio, com o Fubica, com o Irã e outros jogadores que estarão, e o Joe envolvido na grande final aí da Bocha do Mormaço. 1:24, 17 graus a temperatura. Você acompanha o Na Torcida amanhã, final de semana também, Dudé. Terá prosseguimento o futsal no município de Fontoura Xavier. Até o Nanico me passou aqui a rodada de abertura deste sábado e também domingo. Sábado e domingo, jogos que estarão acontecendo lá no ginásio Tio Onofre. Amanhã, sábado, 7 horas da noite, categoria veterano, futebol Arte Show contra os Extraviados. 8 horas da noite, Urubu Futebol Clube contra Atlético pela categoria principal. 9 horas da noite, Guarani contra Vigarice, categoria principal. E também pela principal às 22 horas, Sporting contra Bar de Munique. Jogos de amanhã, sábado. No domingo, teremos às 6 horas da tarde, categoria sub-18, Amigos Eli A contra Vila César. 7 horas da noite, categoria veterano, FX Construtora contra Campo Novo. 20 horas, 8 horas da noite, categoria principal, Canarinho contra Magnus. E às 9 horas da noite, Flor da Serra contra Red Bull Futebol Clube, rodada então deste final de semana em Fontoura Xavier. Aliás, não sei o que vocês pensam, Dudé e Cascão, Fontoura Xavier adotou a ideia, somente jogadores da casa, do município podem jogar. Você gosta dessa ideia ou não, Dudé?
2: Olha, Paulinho, como aqui Soledade dá uns jogos muito bons, né, que a gente vê os caras de fora, eu acredito que não seria bom para nós aqui. Claro que teria mais espaço pro pessoal aqui, mas os caras de fora abrilhantam demais o campeonato aqui em Soledade.
0: Cascão?
3: Também concordo com o José. Se não tiver dois de fora que vem, mas não para jogar que nem o nosso, tem que vir para fazer a diferença. Daí qualifica mais o campeonato, chama mais público e abrilhanta mais, não tem como.
0: É, tem essa discussão que persiste há anos, há muitos anos, aqui em Soledade, liberação ou não de jogadores de fora, mas o campeonato, especialmente do futsal, né, Cascão, ele evoluiu muito nos últimos tempos, está no auge em decorrência da qualidade da competição que o público acaba comparecendo. O tanto é que no ano passado, né, Dudé, não tinha espaços do ginásio para que as pessoas pudessem ir. Nós tínhamos mais de 2.000 pessoas conectadas na transmissão da tua Rádio Cristal e mais praticamente 2.000 pessoas no ginásio. Então, o futsal especialmente cresceu muito nos últimos anos em Soledade.
2: Mas com certeza, né, Paulinho? Tu imagina isso aí, ó, um estádio aí, ó, qual é o estádio que enche que nem aqui em Soledade, nesses jogos, quando vem todo mundo, quando é jogos de mata, né? E tu imagina agora se nós não tivéssemos esses caras aí que chama o público, que chama a torcida. Eu acho que tem que manter isso aí, né? Que a gente já tá acostumado com esses caras que sabem jogar futsal, né? E é isso aí, então.
0: É, tem que ter a escolha certa dos jogadores também. Não adianta só trazer jogador de fora por trazer. Tem que ter a escolha certa, Cascão.
3: E tem jogador que vai jogar veterano, que tem condição de jogar principal. O time do Zainho lá fez um time bom. Eu lá sou obrigado a torcer para o Jackson, mas foi para lá. E o Zainho é meu amigo. E depois o Cuti mandou fazer uma camiseta número 3, mas nada veio com o Lula, né? Nada veio com o Cezé mais velho. E botou o Cascão número 13. Eu tenho que de leve ser Cuti também.
0: É, então nós teremos esta situação aí pertinente ao futsal e o próprio Rafinha me falava da equipe fortíssima que está montando, acertou com o goleiro Igor também, tem o Eber Ortiz Corretora, que é outra equipe que vem forte, tem a XP Investimento, que no ano passado levantou o caneco, 6 times da categoria principal, da categoria veterano, que vão disputar o campeonato e com jogadores de fora. Só que neste ano, uma mudança que no meu entendimento acabou sendo correta, jogadores de fora tem que ter 40 anos. Aí dá um equilíbrio, né, Dudé, nos jogadores, com os jogadores de fora, com os da casa.
2: Ah, sim, com certeza, né? Tu imagina, eu acho que o ano passado era 36, se não me engano.
0: 35?
2: 35, tu imagina aí os caras tudo voando e sabe jogar futsal, né? Mas é isso aí, vai dar mais pareia ainda esse ano aí.
0: É, vai dar um grande campeonato. E hoje à tarde deverá ocorrer a decisão aí, o anúncio por parte da Secretaria de Esporte, Lazer e Juventude sobre o Congresso Técnico. Congresso técnico que será realizado aí na próxima semana. Hoje não tem mais tempo hábil, mas para a próxima semana, então, o congresso técnico será realizado para definir a fórmula de disputa. Se bem que na categoria principal não tem muito o que se fazer. São 12 equipes que serão divididas em duas chaves com 6 equipes, jogando entre si, turno único, e as 4 melhores se classificam para a semifinal. Não tem muito o que fazer, né, Dudé?
2: Não tem, não. É isso aí mesmo. Algum vai reclamar de lá, outro de cá, mas é isso aí mesmo. Tem que manter e já era.
0: É, então vamos aguardar. Categoria veterano, 6 equipes jogam entre si e as 4 melhores se classificam para a grande semifinal. E aí vamos aguardar a Master. Pelas informações passadas pela secretaria, 3 equipes da Master, 3 equipes da categoria feminino. O campeonato deve ocorrer. Vamos saber como vai proceder o município de Soledade. 1:29. Ô, velho Casca! O 13 de maio recentemente comemorou mais um aniversário. O que você lembra das conquistas do 13 de maio, Cascão? Qual foi a mais importante na sua avaliação? O 13 de maio, Dudé, que é bicampeão do futebol de campo em Soledade.
2: Sim.
0: 1992 e 2015. No futsal foi campeão em 2017. Na Copa Rotary foi campeão em 2021.
3: E Bosch também, 2017.
0: Ah, Bosch também, Cascão.
3: O chefe lá, o diretor.
0: Diretor. Tá faltando a piscina, né, Cascão?
3: A piscina tá me escapando por detalhe, mas eu vou buscar.
0: Vai buscar.
3: E aí que eu vou para um veterano e vou entrar numa ideia com o alemão para botar um sub-17 até 20 anos, que eu tenho uma pesada para lançar, pra, nem que me tome depois, mas eu vou fazer uma live lá também.
0: É, vai lá. Cascão, na sua avaliação, qual foi o título mais importante do 3 de maio nessa trajetória?
3: Ah, o mais importante foi o primeiro, né, com... Foi montado o time lá, vinha um, vinha outro. Teve uma época lá no começo, nós tínhamos três times. Categoria A, o B e o C. Aquela febre de jogar futebol, cara. E depois mesmo dando sequência, né? Demorando para ganhar. Aspirante também foi campeão também. Em 92 foi campeão. Tá. Mas nós em 2012, fomos campeões de melhor aspirante com o João Vitor, o Fábio Lodge, como ajudar, o Gil, o treinador, o Persílio. A gente tem várias histórias, mas o de 2015 também marcou. E o de 2017 também, o salão, que nós não ia botar o Felipe do Gordinho. Vamos botar o time. Então vamos botar, mas vocês ajudam a montar. Peguemos tipo meio pangarezinho da Vorezinha, né? Daí o Fabinho, que é meu parente, jogava, mas na última se machucou. E vamos vindo. O Zandro lá, então o goleiro Jonathan, final daqui jogava com nós. E foi interessantíssimo, porque o seguinte, Lambari contra Camarões, no final, meu Deus, de dois jogos, time do River Plate da Argentina foi também para banha. Olha, ninguém esperava, cara. Mas Deus iluminou de novo.
0: 2017, o Queixinha era o goleiro, o Dequinha, lembro, jogava, o Dando lá de Arvorezinha também, o Lipe, o Nando, né?
3: O Macaquinho.
0: Tinha mais... O Mike Marafon. Sim, o Mike Marafon jogava, inclusive era o pivô e fez gols decisivos.
3: E o Macaco Velho também. Nós tava casado, cara. O irmão do Macaquinho, filho do Eba.
0: É, mas o 3 de maio não era o favorito naquele ano. Não era. Camarões e River Plate eram os principais times daquele ano.
3: E aí o 13 exemplou eles. Lambari contra Camarão, acredita, cara? Fiquei 3 dias no hospital, comi o camarão e fez mal.
0: Tá aí. Eu puxo esse assunto, né, porque existe sempre a discussão de quem surge como favorito, teoricamente, mas nem sempre isso acaba se confirmando. Até o Cascão citou há pouco o Clair, estão menosprezando A, B ou C. Não tem nada de menosprezo, porque o futebol ele se decide dentro das quatro linhas. O Cascão deu exemplo lá em 2017, Camarões e River Plate eram os favoritos. O 3 de maio nem era cogitado, foi chegando e levantou o caneco. Por isso que o futebol é apaixonante. Tudo se decide dentro das quatro linhas.
3: Não, e a Betim vê. E foi os favoritos que nós passamos.
0: Na semifinal, o River Plate e na final, o Camarões.
3: Ganhamos o primeiro, perdemos o segundo, fomos para os pênaltis. No final da quinta, jogava com o Gabrielzinho. Sabia onde é que ele bateu o pênalti. No meio da quadra, apontou com o dedo do nosso goleiro, ele foi deu de canela, ganhamos nos pênaltis do River. Timaço também. E depois, contra o Camarão, ganhamos a primeira 3x3 e a segunda ganhamos em campo também. Então, para te ver, jogador de qualidade os deles também.
0: Era muito bom os dois times. Eu lembro que naquela época o Biel era um dos primeiros anos que vinha jogar aqui como pivô. Ele era diferente, o Patrick, o Vicente jogava na época também. Então, por isso que a gente sempre tem que fazer a referência. Ah, tem os postulantes, os candidatos, mas tudo se decide dentro das quatro linhas. O Cascão lembrou 1992, o campeonato começou em 91 e terminou em 92. Foi o primeiro ano que o 3 de maio participou do campeonato de campo, né, Cascão?
3: Era São Cristóvão, Vila Nova favorito também.
0: Não, era São Cristóvão e Agesol.
3: Agesol, sim.
0: A Agesol eram os favoritos. Eu lembro muito bem desta trajetória. O 3 de maio chegou na semifinal e enfrentou a Agesol. E o Vila Nova jogou contra o São Cristóvão. Primeiro jogo no Pampeiro, os dois jogos da semifinal no campo do Pampeiro. O Vila Nova fez 3-1 no São Cristóvão, estava 3-0 e o São Cristóvão descontou de pênalti. O Agesol vencia o 3 de maio por 3-0. O Jango deu um pênalti, Mandrake, o senhor sabe disso. O seu Jango Pratos Muniz deu um pênalti Mandrake em cima do Escurinho. O 3 de maio descontou 3-1. O São Cristóvão era o principal time daquele ano. Era muito forte o time do São Cristóvão. Jogo da volta no campo da Avenida. Caiu um dilúvio do Dé Cascão. O Cascão vai lembrar disso. Um dilúvio. Primeiro jogo, São Cristóvão e Vila Nova. São Cristóvão fez 3-0 no Vila Nova. E não fez um quarto porque... O Valdeci, lá de Fontoura Xavier, o bairro, driblou todo mundo, chutou a bola, estava entrando, parou na poça d'água.
3: E saiu vibrando
0: e a bola parou na poça d'água. O São Cristóvão venceu por 3-0. Se classificou para a grande final. E aí tinha o jogo AGSOL e 3 de maio. A AGSOL poderia perder por 2 gols de diferença, porque tinha melhor campanha e se classificaria. E aí o que é que aconteceu? Caiu um dilúvio.
3: Eu acho São Pedro é 3 de maio.
0: É 3 de maio. Eu tenho certeza. Adivinha? 3-0 para o 3 de maio. 3 de maio foi para a grande final. E aí, São Cristóvão vai passar por cima do 3 de maio, vai atropelar. Que nada, 1-1 no tempo normal, jogo único, né, Cascão, ali no campo do Pampeiro. Nos pênaltis, o 3 de maio levantou o caneco. O Loto foi quem fez o gol no tempo normal, um golaço de falta, né, Cascão?
2: E diga-se de passagem, foi o melhor jogador daquela tempo, o Loto. Que jogador ele era.
0: Jogava demais, era craque.
3: Qualidade.
0: É, e o time do 3 de maio naquele ano, então, ergueu o caneco. Desbancou os favoritos, a AGSOL e São Cristóvão, e ficou com o caneco.
3: A Manadinho, o Pergi e o Carlos se mexiam bastante.
0: Edu, goleiro, Edu. Luciano, lateral direito. A zaga era o Paulo Schaefer, o Paulo Polozzi.
3: E o Gambatão.
0: E o lateral esquerdo era o Wilson, que surgiu naquele ano. Ao meio de campo era o Loto, o Poejo, o Fiti, jogava o Escurinho pelo lado, o Carlos era o centroavante. Esse era o time do...
2: Naquele ano também, no 13 de maio, tinha o Luiz Antônio lá, o Lambreta.
0: Mas ficava, entrava durante o transcorrer do jogo. Era esse o time do São Cristóvão, do 13 de maio, que levantou o caneco. E aí depois entraram outros jogadores.
3: E ninguém dava nada, né? Também, né?
2: Tinha o Thelminho também, né? O Thelminho também fazia parte.
3: Mas trazia 4 do aspirante.
0: E o Escurinho foi o melhor jogador do campeonato. O Escurinho decidiu o campeonato naquele ano na categoria principal e na categoria aspirante.
3: Também.
0: Porque daí podia escrever na categoria aspirante e jogava na principal. O Escurinho foi inscrito na aspirante e jogava na categoria principal. E o Escurinho foi o melhor jogador daquele ano nos dois campeonatos.
3: E eu, com 72 anos hoje, eu joguei aquele jogo titular marcando o Baianinho. O Torre me botou numa função, marca o Baianinho, se ele no banheiro vai de atrás. Não deixei jogar, porque era metido a bendidão, né? Azar, vamos pro estouro.
0: E o 3 de maio ali levantou o primeiro caneco, superando duas grandes equipes. Depois, 2017, nem se fala aí, conseguiu eliminar a equipe, conseguiu ganhar o título em cima do Butterfly. Butterfly venceu o primeiro jogo por 2-0 com o Fábio Rockenbach, um cano de time. Segundo jogo jogado, que nada. Vou meter 5, vou meter 6, estavam fazendo os cálculos. 3 de maio foi lá e venceu por 1-0 o gol do Moacirzinho. O Butterfly chutou de tudo quanto é lado. O Lipe jogou demais, inclusive foi o melhor em campo daquele ano. O Marcelo Gasparin era o goleiro, saudoso Marcelo Gasparin lá de Arvorezinha. E aí o 3 de maio segurou, foi para os pênaltis, acredita? 3 de maio levantou o caneco.
3: 8.
0: Último pênalti, o Jardelão foi quem bateu lá no V.
3: Eu achei que ele era pia novo, né? 18 anos. Tô embaixo do braço. Responsabilidade, né? Botou lá no gaveta, o negão.
0: Saiu para o abraço e ali o 3 de maio conquistou o bicampeonato, desbancando os favoritismos. Daí, a partir de lá, era o time das causas impossíveis.
3: Não existe.
0: E sempre com dificuldades, né, Cascão? Nunca foi uma equipe que investiu tanto. E, aliás, 2013, se você não está enganado...
3: Não tinha para investir, não tem também.
0: Talvez 2013, o 3 de maio fez o seu melhor time da história no futebol de campo e não conseguiu ganhar. Ali tinha Josino no auge, tinha Everton Camargo. Era um timaço, né, Cascão?
3: Tinha Juan,
0: Era um timaço e não conseguiu ganhar o campeonato.
3: Márcio, o Leonardinho, meu Deus do céu.
0: E não ganhou o campeonato.
2: Ano passado eles também fizeram um time bom que tinha ali, colava, pegou o time deles ali. Muito bom o time deles também.
0: Mas aí faltava a reposição, né?
2: Exatamente.
0: Foi montado um time de última hora.
3: Tinha 12 jogadores mais ou menos e o resto tudo meio pangaré.
0: E aí chegou na hora decisiva, alguns jogadores de fora acabaram tendo compromissos em outros lugares, não vieram, e aí perdeu qualidade, mas montou um bom time chegando na semifinal.
3: Bom.
0: Aqui a participação, tem muitas pessoas participando conosco aqui. O Fábio Rodrigues, boa tarde a todos. Dali 13, sucesso a todos deste campeonato de cunho muito especial para a cidade, que é Copa Rotary. O Aranha está deixando abraço aos amigos da mesa. Treinador, grande casca.
3: Treinador, amanhã ele está escalado.
0: Está escalado? Ah. Ele está escalado ou ele vai escalar?
3: Não, ele vai escalar, mas está escalado por mim de treinador.
0: Ah, tá bom. Então ele foi rápido no gatilho, né, Dudé? O Maguinho, boa tarde. Grande casca, Flamengo está voltando. Está voltando. Tem uma parceria com o Flamengo, né, Cascão?
3: 3 de maio e Flamengo. O Toinho lá e o Betão são muito meus amigos. E o Toinho é 6 anos, 7, né? Feminino, né? E Bosch, parceria, 13 Flamengo, Flamengo e 13. A gente tem uma amizade muito boa e o Flamengo não pode ser esquecido, não, por causa da amizade que eu tenho com eles.
0: Tá aí então o recado. Alô, Maguinho, grande abraço. O Renan Portela tá deixando um abraço aqui. Boa tarde aos amigos. Velho Casca e Dudé. O Renan vai jogar pra quem a Copa Rotary?
2: Bah, não sei ainda. Eu fiz um convite pra ele, até agora ele não me
3: respondeu. Eu achei que ele ia jogar pro Arcadia, ele não jogou.
2: Não, ele não tava lá, pelo menos.
0: Não. Bota aí, Renan, pra quem vai jogar o campeonato do Rotary?
3: De repente ele patrocina nós, eu faço a ficha, tem duas.

0: Oliveira. Ah, quem sabe o Flamengo, então, no futebol de campo, é isso, Vitinho? No futebol de campo? Vamos aguardar.
1: O Vitinho é só de bolita.
0: É. A Rita Balbinotti, boa tarde. O Luciano tá mandando um abraço especial para o Casca. Tá aí. Obrigado. O Pedro Romário Marafon. Pedrinho Marafon, que inclusive foi o treinador em 2021 na conquista
1: foi
0: do Rotary,
1: ele, né? Ele foi campeão com nós.
0: É, o Pedrinho foi, era o treinador. Boa tarde a todos. O homem tá trabalhando na rádio. O homem é polivalente, dá-lhe casca. Não, ele, hoje ele é convidado, Pedrinho. O José Elias Massabi, que do Dé e Cascão... está confirmada a contratação do Cássio Colombo?
1: Também está. Tá. Torcedor número um. Amanhã tem surpresa para ele, eu acho.
0: Torcedor ou jogador?
1: Torcedor, não. Jogador daí que me mata.
0: Tá certo. É, caiu o Cássio. Caiu o Cássio, Zuza. O Alanzinho está aqui mandando um abraço ao Casca Show. Alanzinho estreia amanhã, Cascão?
1: Alanzinho é nosso xerifão também.
0: Ah, tá aí, ó. O Renan já coloca aqui. Não tenho compromisso com ninguém ainda, Paulinho.
1: Já patrocina o trânsito e vem.
0: Ah, tá aí, ó. Viu, Renan? Tá aí. Vamos falar então da Copa Rotary de Futebol 7. O Dudé está ansioso para falar do Cristo Rei, que vem em busca do título, do campeonato. Já beliscou. No ano passado ficou com o vice-campeonato. Amanhã nós teremos a segunda rodada lá no sítio Robertão, com os jogos que constam no carnê, lá na rodada do dia 3 de outubro. Inclusive, a organização fez uma alteração no primeiro jogo da tarde, né? Era para ser Vila Nova e Ourumate, mas fez uma alteração aqui, pelo que eu recebi da informação, substituindo o jogo da equipe do Ourumate para o Boca Juniors. Até vamos confirmar novamente aqui, o pessoal mandou o flyer aqui da rodada que vai ser neste sábado lá no sítio Robertão, e a gente espera que o tempo possa colaborar para a realização de mais esta rodada. Então vamos lá. Vamos lá para a rodada. 14h teremos o confronto entre Vila Nova e Boca Juniors pela categoria Master, duas equipes postulantes ao título, né? O Vila Nova é o atual campeão da Master e o Boca Juniors quer conquistar o seu primeiro título na Master. 2h50, categoria veterano, Confraria da Ovelha. É, o Pedro até havia confirmado aqui a presença no programa, mas de última hora compromissos acabaram aí impedindo a presença do velho e bom Pedra, né? Abraço, Pedra. Obrigado aí pela companhia. 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E às 5h20 da tarde, Camarões contra o 3 de Maio. Dudé, como veio o Cristo Rei para o campeonato?
2: Nós vemos com a equipe aí, né, que já faz tempo que nós temos, né, a nossa base, né? Então a gente já está acostumado a jogar, acrescentamos mais algumas peças ali. Nosso time vem forte, pô, ele vem forte. E vamos dizer assim, vamos para buscar algo grande, né?
0: É, o Cristo Rei nos últimos campeonatos tem montado bons times. Na piscina, por detalhes, não chegou. No ano passado acabou aí ficando com o vice, mas é a mesma base da equipe da padaria do tio que conquistou lá em 2023 o título, né, Dudé? Que vem mantendo esse grupo. E nesse ano pretende chegar e conquistar o título?
2: É, a pretensão nossa aí, que quando eu e o Everton montamos ali, a gente sempre tem esse objetivo, né, de conquistar. Por isso a gente pega jogadores bons, né. É, 2023 nós fomos campeão pela padaria, né, e nós temos uma base ali, né. Só que esse ano nós vimos bem forte, a gente nunca tinha jogado com um pivô fixo, agora nós pegamos o Bebezão também, que tá com nós, né. Tem mais o Marlon que tá voltando, o Marlon já era nosso ano passado, os outros anos. E acabou indo jogar fora e tá aí de novo, né? A nossa base é aquela base do Cristo Rei, que vem vindo desde uns 3 anos pra cá. É, temos o Pedro Afonso, temos o Henrique no gol também com o Pedro Afonso. O Jipe, o Cleito também agora tá com nós, ali do Bom Jesus. O Macaquinho também voltou a jogar com nós também. O Alisson, eu tinha citado, o Guilherme, o Macega. É uma base forte, eu esqueci, posso ter esquecido, mas ele tem o Fabianinho aqui do Fontes ali. E a base é bem, bem forte, a nossa base, pô.
0: É um bom time que vai disputar a Copa Rotary. Você fala no Marlon e talvez o pessoal...
2: Tem mais o Denilson também.
0: Denilson, o Marlon é aquele que jogou no futebol profissional, inclusive estava jogando no futebol profissional, passou aí pelo Soledade Futebol, depois também no futsal. Então é um jogador muito interessante, né, Dudé?
2: Sim, é um jogador ali polivalente, né? Ele é muito forte fisicamente também, né? Ano passado ali na piscina, esse ano, né? Que terminou esse ano, a gente acabou perdendo ele ali, acho que na terceira.

0: ou quarta partida ali, e daí deu uma decaída bem no nosso time, né? Mas fazer o que são coisas que acontecem, né, Paulinho? O pessoal tem outros compromissos, né? E tem que ir atrás desses compromissos, que nem ele que oveja ali ser profissional, né? E é profissional, né? Mas agora ele tá voltando aí com nós e espero que ele esteja amanhã com nós ali para a estreia.
1: É, você falou do Pedro Afonso, um jogador de fora nessa relação, mas pretende trazer algo mais? Cherlos está
0: O
1: entre os
0: Cherlos,
1: inscritos?
0: sim, o Cherlos já tá com nós, né? Já tá lavado desde o ano passado. E tem mais alguns para acrescentar, mas por enquanto é isso aí que a gente pode contar amanhã.
1: É, mas é uma boa equipe, né, Cascão? Cristo Rei é uma boa equipe com esse grupo de jogadores. É claro que vai se reforçar, a gente sabe disso ao longo do campeonato, mas tem uma base boa para fazer uma boa campanha e classificar-se nesta primeira fase.
0: Sim, o objetivo é nós classificar na fase aí e acertando os lugares ali que vai faltar, né? Uns não vão estar, outros vão trabalhar nos lugares, outros vão jogar nos lugares. E a gente tem que ver bem também a carência para pegar os caras certos, né, Paulinho?
1: É, então tem toda esta situação. O Cristo Rei que estreia contra o São Paulo, que é outra novidade no campeonato. Até o Dudu me perguntava quem é o time do São Paulo, está em formação ainda, a gente sabe de alguns jogadores, mas é outra equipe que retorna ao futebol aqui em Soledade, uma equipe que foi conhecida lá nos anos 80 e que retorna a jogar os campeonatos aqui em Soledade. O importante é estrear bem, com calma, com cuidado e de preferência com a vitória.
0: É, com certeza, eu sempre passo para os guris ali, né? Nas estreias ali, que a estreia é muito importante, como se fosse um mata, tem que ganhar o primeiro jogo para dar incentivo, para dar moral pro guri, né? E a gente vai procurar trazer o máximo possível amanhã para sair com a vitória. Sabemos que é difícil, né? São jogadores de altos níveis também que temos do outro lado, mas futebol é isso aí, a gente não vai botar time para ir lá dizer que vamos perder, nós vamos lá para ganhar.
1: Tem que ter essa mentalidade.
0: Tem que ter isso aí.
1: Tem que ter essa mentalidade. Cristo Rei e São Paulo, então, 4:30 da tarde amanhã lá no sítio Robertão. 1:48, quero fazer uma referência aqui aos parceiros do Na Torcida. 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Quero fazer referências antes de falarmos do 3 de maio e do Camarões. Tem um recadinho para ti já aqui, Casca. Tem um recadinho aqui para ti, né? Depois eu vou passar. Abraço ao Tenente Gil, tá na audiência da tua Rádio Cristal. Ah, o Eduardo Muniz tá na audiência também. Hoje tem evento ali no Bar do Teles. É, Bar do Dudu e Bar do Teles estarão realizando um jantar galeto com massa hoje, sexta-feira. É voz e violão com o Ed Ortiz. Velho Ed.
2: Bom,
1: então hoje à noite, esse evento a partir das 8 horas da noite ali no Bar do Teles. Por falar em evento, nós queremos também lembrar que hoje o Esporte Clube Bom Jesus realizará o seu baile de 34 anos. O pessoal vai ali, janta com o Teles, depois pode ir lá no baile do Bom Jesus com duas super atrações, Banda Ativa e também Sedução Fatal, que estarão animando esta festa. Ingressos estão sendo vendidos, ainda no primeiro lote a R$ 30. Você que quer participar desse momento de integração aí do Esporte Clube Bom Jesus, equipe que tem se consolidado como uma das principais equipes da nossa comunidade, hoje vai realizar o baile lá no CTG Querência do Botucaraí a partir das 11 horas da noite. Você é convidado a participar. O Alanzinho, o Tedé, toda a galera estão trabalhando na organização. Se você precisar de ingresso, já pode solicitar. Inclusive, o Alanzinho me mandou aqui também. Os ingressos estão sendo vendidos em vários pontos para quem quiser adquirir. Inclusive, em seguida, nós estaremos disponibilizando também mais uma postagem aí nas redes sociais da tua Rádio Cristal. Abraço a toda essa galera que estão nos acompanhando. O Cascão, tá, o Mauricinho lá de Ernestina, está te mandando um grande abraço.
2: Obrigado, Maurício. Vou te pedir.
1: Esse Casca me deve uma pedra. E aí vem. Abraço, Mauricinho. Ô, Mauricinho, segunda-feira, né? Já vamos colocar aqui nas nossas plataformas também. O Joe coloca aqui, final de semana da Bocha, eu sou do time do Canário. Canário, é, o Joe lá vai enfrentar o time ali, outro time do São Miguel, o Gonho, o Fubica, o Adilson, o Irã, toda a galera ali do São Miguel reunida na final da Bocha amanhã no Mormaço. Casca, tem aqui, ó, vai ter pagode também, Paulinho, hoje no Bar do Teles, Boêmios do Brega, o Fabrício Trindade, o Quirela. Coloca aqui pelo WhatsApp
2: esse
1: da tua
2: é
1: rádio
2: bom,
1: cristal.
2: Esse é bom, segurinho.
1: Toca um pandeirinho meu, legal,
2: eu
1: né?
2: Eu ajudo ele também.
1: Puxou pelo pai, Paulo Trindade.
2: Meu Deus.
1: Torcedor fervoroso da Gesol.
2: E o final do mito da Claudete também era bom também.
1: Era bom também. O pessoal que gostava, se divertia muito com isso,
2: Deus,
1: né, Gabriel?
2: Eu era companheiro deles. Por isso que eu quero bem o Fabrício até hoje.
1: Abraço ao Fabrício Quirela. Ah, dos bons tempos da Gesol. Eu lembro o Paulo Trindade torcendo pela Gesol lá... Sirlei.
2: Pai do
1: né?
2: Fabiano, Fabiano,
1: mãe,
2: Fabiano inclusive, o Fabiano jogou pra mim também, depois do Gesol.
1: É, o Fabiano era o zagueirão da Gesol.
2: Jogava muito, jogava firme.
1: É, eu lembro da categoria juvenil do Dé, o Fabiano e o Zé irmão do Felipe, eram os zagueiros da Gesol. Lá no ano de 1988 para 89. Não esqueça do time da Gesol, que era formado pela garotada. O goleiro era o Biso. O Arley, o Biso. Lateral direito, o Betinho Greiner lá do mercado. A zaga então era o Zé e o Fabiano. E o lateral esquerdo era o Evandro Vasconcelos, o popular Mala. Aí o meio campo era o César Vacari. O Celão, o Paulinho Paes. Aí tinha o Lalá, que jogava como ponteiro, que jogava muito, Dudé, o Lalá.
2: E o Jaiminho.
1: É, daí no centroavante era o Ratão. E também tinha o Marcelo Santos ali, irmão do Vini, e o lateral esquerdo, e o ponteiro esquerdo é o Darley. E aí o Felipe estava surgindo, o Pedro Omar estava surgindo também, naquele bom time que a Gesol formou.
2: O
1: jogo é mais tarde daí. 1:53, tacas, que agora fala do 3 de maio, vai pegar o Camarões. E aqui o seguinte, ó, o Vitor coloca aqui o Flamengo, o ano que vem, futebol de campo, Rotary e futsal. É logo ali. E o Clair coloca aqui: boa tarde, meus amigos. Sou o Carrasco do Cascão. É verdade isso?
2: É verdade, amiga. Mas para. Tu foi lá pro Santa Bárbara, não arrumou nada. O 3 de maio é time de tradição, meu.
1: Tá aí, tá.
2: Esse... Perdi pra ti, mas faz parte. Meu jogador tá tudo bem, lógico.
1: Tá aí. Cascão, fala do 3 de maio, Cascão. Fala do 3 de maio que vai disputar o Rotary.
2: Clair amanhã tá convidado pra assistir lá o espetáculo, então. Já leva uns troquinhos lá pra pagar uma cerveja pro Cascão. E fica do lado dela pra ver se tu pega um pé quente, porque ultimamente tá pé frio, hein? O time do 3 de maio não é novidade, viu? Apesar que todos os times que estão no campeonato ali... Mas, veterano, principais já estão de parabéns, porque o campeonato é beneficente, né? A organização é excelente. O único presidente que eles convidam sempre, todo ano, eu estou lá enfiado. Olha aquela carne, mas dá vontade de tomar água benta, me gruda na água benta e não como a carne. Levei até pastel lá sábado para não comer carne, para sobrar espaço para cerveja.
1: Eu vi sábado lá.
2: É, mas o 3 de maio não é novidade. Então, de parabéns a todos os times que foram convidados para dar o espetáculo, né? Quem ganha é o público. Chamar o povo para dar renda para o beneficente, né? Cadeira de roda, banco ortopédico, muleta, bengala. E todos os times se preparam para esse campeonato. E o 3 de maio não é diferente, só que a gente vai, talvez dá para subir degrau a degrau, mas a gente não teme adversário. A gente vai para jogar, quando tem a bola vai jogar, e quando não tem marca, deu que der. Eu estou arrumando um esquema diferente, não vou falar no ar aqui, senão os caras vão me copiar, são acostumados. Lança o jogador no Antônio Metomo. É surpresa.
1: É surpresa. Quem são os jogadores do 3 de maio, Cascão?
2: Vem três do Barros Cascão.
1: Quem são eles?
2: Cristiano, Igor, o outro piazão, não me lembro o nome do outro piazão.
1: É, bons jogadores, conheço
2: jogava,
1: eles.
2: Já jogava no Aliança, quando vinha dar o
1: Barros
2: Cascão. Daí tem o Pia Federico, lá quer dizer, Fantoro, o Jeff, que é o atacante. O Mike Marafão, o Alanzinho, o Jean Dutra, o Pia do Quincas. Pode ser que eu me esqueça de alguém aqui.
1: Goleiros?
2: Hã? É. Daí veio o goleiro, é o Hugo. Pra te ver, ó. Três caras há 5 anos vou jogando pro 3 de novo. Tem que respeitar, né?
1: O goleiro é o Guto.
2: O Guto, o Alan e o Mike Marafão. Inclusive o Alan e o Mike eram os frentes, no caso, que faziam as tabelas. O Mike foi goleador. E o Guto fechou lá atrás. E temos mais um Strick, né? Tem mais outro Piazão lá de Piranga, acho que é sobrinho do Dé aqui, que está com nós. Mas nós vamos aproveitar também, porque não adianta ter que lançar, não. Tem jogo, tu vê que tu vai perder o jogo, você está meio batucado, que o cara vem tomar uma aguinha e volta. Vamos lá, temos lançando o Daniel, o Davi, parece que é, né?
3: Ah, o Davi?
1: Quem é ele, Dudé?
0: É o goleiro que tu fala, né? É o goleiro Davi, o...
1: Ah, o da base?
0: O da base, é, isso. O Davi tá atacando muito bem, o Davi. Bah.
2: Tem que estar lançando.
1: É promissor. E treina seguido lá com o pessoal aí.
0: Ele se dedica bastante, o Piá, no gol.
1: Inclusive, recentemente, ele atuou na categoria principal já. Ele era da categoria, da categoria aspirante. Ele
2: atacou pra nós.
1: E atacou na principal, Davi. Eu lembro. E fez uma boa partida.
2: A gente tem que lançar, não adianta. Então, apesar disso, tem o coisa lá de o Hugo, né? E o Strike. Mas o Pé já tá chegando quase por lá, né? Daqui uns dias estão velhos já. Que dia pesado.
1: Tem que renovar.
2: Tem que bater na pesada e já pegar confiança e não tremer a perna, né?
1: Mas faz uma boa equipe também, o 3 de Maio, né? Com esses jogadores que o Castão cita.
2: A sorte nós que em Soledade, nós temos uma sala de jogador muito bom. Bom Jesus tem jogador bom, pesado, eles treinam juntos, jogam. Dudé, cara, quem não conhece o Dudé? Tá. O River Plate voltando também, apesar que o Jardim foi para fora, eu sabia que ele não, de bobo não tem nada. Ele foi para lá para pesquisar um pouco os caras, para ver se dava para botar o time. Só confirmou depois que fez uma campanha boa lá. Se não tivesse feito campanha mal, não via ninguém no outro. Mas foi bem o Jardim, é meu amigo, esforçado também. Então todos os times são qualificados. Não dá para te dizer hoje, da minha chave, dá para dizer que o Camarões é o favorito. Da chave do Dé falou agora. Os outros caras também estão se vestindo, né? O Acasa é time bom, o Acasa é minha chave. O Sport Park perdeu, mas ele vai vir queimando o pneu na próxima. Então, todos qualificam os times.
1: E vão se qualificando durante o próprio campeonato.
2: E vai de 6 times, vai cair 2. Todos os jogos são decisivos. Se não vir trazer o pessoal no todo jogo, deixar para os últimos jogos, não classifica.
1: Não se classifica, não dá para deixar para as últimas partidas, né, Dudé? Porque aí você entra na pressão, tem que ganhar e fica difícil.
0: É, daí tu vai trazer um cara de fora aí para jogar um jogo só aí, complicado, e não é fácil.
1: É um campeonato muito disputado, então tem 5 times em cada chave, um cai fora, mas um vai cair. Né? Eu lembro há 2-3 anos atrás, no futebol de campo, o River Plate era considerado um dos favoritos se não tivesse o melhor elenco do campeonato. Foi deixando, chegou na última rodada, acabou perdendo e caindo fora. Então não dá para deixar para a última rodada, porque aí você pode se complicar. Né? O exemplo foi em 2024. O Camarões teve muita sorte, porque deixou para a última rodada, perdeu para o Fontoura, e aí precisava do auxílio do 13 de Maio e do Boca Juniors. Quem vencesse entre Boca Juniors e 13 de Maio se classificaria. Se ocorresse um empate, o Camarões se classificava. Pois não é que empataram o jogo, classificaram o Camarões, e o Camarões acabou sendo campeão. Né? O futebol tem dessas coisas.
2: Classificando nós, depois passou o Boca classificando. Deus, Josué fez um gol lá do meio da rua, não sei que jeito, aquele pé torto dele lá.
1: Camarões, nem o Cascão acredita.
2: O Camarões estava fora. Ficou campeão, cara.
1: Ficou campeão.
2: A gente brinca tudo, microfone, tudo, mas olha, é tudo esforço. Tu acha que o Boca ia jogar pra entregar jogo?
1: Capaz.
2: Eu acho que o 13 de Maio, isso é uma vergonha. Então, se classificar o outro, saímos dois abraçados. O Caio não pode se queixar.
1: Tá aí. Dudé, abraço. Boa estreia amanhã.
0: Obrigado, Bolinha, aí. Um abraço pro meu jogador aí. Espero que contamos com todos eles amanhã.
1: Tá certo. Cascão, boa estreia amanhã.
2: Obrigado, Paulinho, pelo espaço. Com o empresário, estou sempre disponível para fazer polêmica.
1: Tá aí, para fazer polêmica. Pedrinho, treinador Casca, ganhamos título em cima do Camarões. É, isso aí. Abraço ao Pedrinho Romário Marafon, que está aqui na nossa audiência. Obrigado a todos, convidando hoje mais uma vez então, baile dos 34 anos do Esporte Clube Bom Jesus, lá no CTG Querência do Botucaraí, todos convidados para participar. Obrigado a todos, na sequência Notícia da Hora, e amanhã teremos a transmissão esportiva da tua Rádio Cristal.
3: 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A União Europeia ainda vê dificuldades para recolocar o Brasil na lista de países autorizados a exportar carne bovina para o bloco em menos de 2 anos, afirmou o chefe adjunto da delegação da União Europeia no Brasil, Jean-Pierre Bou, em entrevista nesta quinta-feira. Os exportadores brasileiros têm pedido ao governo federal que negocie um período de transição para permitir a retomada dos negócios antes desse prazo. Até o momento, porém, o bloco não sinaliza abertura para essa possibilidade. Em conversa após participar do Global Agribusiness Festival, um evento organizado pela Datagro, ele falou sobre a imagem do Brasil na Europa e afirmou que para melhorá-la, o país precisa manter os esforços dos últimos anos contra o desmatamento. Também comentou da preparação do Brasil para atender a lei anti-desmatamento da União Europeia e as oportunidades abertas pelo acordo com o Mercosul. Bull reafirmou que a retomada das exportações tende a ser demorada, porque a União Europeia exige que seus fornecedores comprovem que não houve uso de antimicrobianos durante todo o ciclo da vida do animal, que, no caso do boi, leva em média 2 anos. 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Os Estados Unidos suspenderam atendimento presencial na Embaixada dos Estados Unidos em Brasília e nos consulados do país em todo o Brasil nesta sexta-feira, por questões de segurança. A decisão foi anunciada nesta quinta-feira em um comunicado. Em nota, o governo norte-americano não especificou as supostas ameaças que motivaram a medida. O governo dos Estados Unidos não deixou claro que tipo de serviços consulares fornecidos pela embaixada foram suspensos. Também não especificou se seguirá emitindo vistos e passaportes no período. A embaixada orientou cidadãos norte-americanos que precisem de assistência emergencial a não comparecerem às instalações diplomáticas. Nesse caso, a recomendação é entrar em contato com um oficial de plantão responsável pelo atendimento. Nesta manhã, a Embaixada da Austrália anunciou que ficará fechada ao longo dessa sexta. Em comunicado, o governo australiano também alegou questões de segurança. Consulados amanheceram fechados em cidades como Brasília e São Paulo. Na capital paulista, pessoas que haviam viajado para tirar o visto dos Estados Unidos encontraram o edifício fechado. Em Brasília, a Polícia Militar enviou tropas especializadas para reforçar o policiamento no entorno da Embaixada dos Estados Unidos. Em Porto Alegre, o consulado também informou que suspendeu serviços a brasileiros. 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
1: Opa! Boa tarde, meu amigo, boa tarde, minha amiga. Tudo certo por aí? Maravilha? Então vamos lá, está na hora de a gente começar mais uma edição da programação do Em Alta por aqui na Tua Rádio Cristal 100.5.
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1: 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E a partir de agora está no ar o programa Em Alta. Eu quero você aqui comigo, porque nós vamos cantar, vamos nos divertir, afinal de contas, sextou, galera!

0: agora aqui eu quero te fazer companhia, quero te fazer um convite. Vem, vem pra cá você, meu amigo, vem pra cá você, minha amiga, onde quer que você esteja, o nosso boa tarde. Hoje é 2 dias do mês de outubro, ano 2026. Que bom, sexta-feira, quem é que não gosta da sexta, hein? Eu particularmente adoro a sexta. Se agita. Vamos se agitar aí, gente, hein?
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0: Todo mundo cantando e se divertindo.
1: E todo mundo sabe quem é.
0: Claro que já sabe, é teu amigão aqui.

E às 4 horas por aqui, te faço companhia. Vem pra cá você, meu amigo, vem pra cá você, minha amiga, porque o bicho vai pegar a partir de agora, hein? Zezé de Camargo e Luciano abrindo a programação. Mexe, mexe que é bom! É a tua Rádio Cristal 100.5 em outubro, 75 anos!

Opa, cadê a agitação da galera aí? Vem pra cá e vamos agitar, galera. Você que está aí na sintonia direta com a gente, muito obrigado pelo carinho da audiência. Já vamos chamando essa turma bacana que está com a gente aqui no horário da tarde. Onde quer que você esteja, muito obrigado pelo carinho da sintonia e do horário, claro. Vamos lá então de novo, mais uma vez, hein, Zezé e Luciano. Vem pra cá, vamos cantar, vamos dar a sequência nesta programação bonita da tarde de sexta-feira. Afinal de contas, o final de semana tá aí e todo mundo quer cantar com a gente, né? Então vamos lá, Zezé e Luciano, simbora!

Eita pegada bonita, gente. No começo já vamos tocando o que você gosta de ouvir. Zezé de Camargo e Luciano, mexe, mexe, que é bom na tua Cristal 100.5. 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Olha aqui, ó, pode mandar teu recado, fique à vontade, vamos interagir, né? Afinal de contas, final de semana chegando por aí, já vizinhando, o sol brilha na linda soledade nesta sexta-feira. 2 dias, o mês é 10, ano 2026, temperatura em 17,5 graus. Aqui na tua Rádio Cristal, no nosso estúdio panorâmico aqui, né? Olhando já para a praça, olhando para o Largo da Matriz, e essa gente bonita circulando, correndo para cá, correndo para lá. E sensacional é a tarde a partir de agora, aqui na tua Rádio Cristal. Vem para cá, vem, aumenta o volume do rádio e vamos nós!

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0: Dia 17, hein? 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

0: 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É, você. 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Combinado, fechado. Eu e toda esta comunidade de ouvintes e, claro, os comunicadores, direção, colaboradores da tua Rádio Cristal.
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0: Ah, eu quero dançar uma bem no meio da pista, em cima da lajota, pra ficar bonita a noite. É uma legião de ouvintes na tua Rádio Cristal. E até as 4 horas, deixa comigo. Assim, neste clima gostoso da sexta-feira. Aí, mais uma KN, não posso te perder.

0: É isso aí, é complicado, né, gente? É complicado o negócio. Quando é uma paixão proibida, aí complica tudo. Bom, olha aqui, ó, nós temos na virada das 3 horas, né, mais uma atração aí pra rolar aqui na tarde da tua Rádio Cristal, no programa Em Alta. A gente vai rodar aquela internacional, aquela que marcou época dos anos 70, 80 e 90. O que que acha? Pra gente matar saudade também na tarde, né, pessoal? Porque o programa está apenas começando. E aqui nós vamos do ritmo gostoso, né? Bom trabalho para quem já começou a trabalhar durante a tarde. Alô, a repartição pública. Alô, bom, olha, atenção, uma atenção. A do Rádio Cristal vai preparar aí uma super transmissão para a eleição que ocorre agora, domingo, né? Isso, dia 4. E a tua Rádio Cristal, com toda a equipe, vai estar esparramada, espalhada aí pelos principais pontos para levar a informação, o escrutínio, enfim, tudo o que você precisa saber nas eleições para saber quem vai comandar por mais 4 anos o destino desse Brasil brasileiro. Depois não tem mais jeito. Nós vamos fazer um intervalinho e depois a gente volta, viu? Tem até a previsão do tempo aí, gente, na sequência. Vamos saber como vai se portar o tempo no final de semana. A previsão de mais chuva aí no decorrer do período. Mais chuva ainda. Mas tá tão linda, tá? Essa sexta-feira tá tão bonita. Sol de brigadeiro, né? Ah, não acredito que vem chuvinha aí. Vamos saber já já na previsão do tempo. São 14 horas mais 24 minutos. Por aqui seu amigo Cláudio Flynn te fazendo companhia. Só quero te fazer feliz.
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2: Olá, meus amigos e caros ouvintes. Nesta sexta-feira, o tempo é estável aqui sobre a nossa região, com a presença do sol e apenas variação de nebulosidade ao longo do dia. E a expectativa é de que as temperaturas subam um pouquinho, mas não é muito não. Vamos ter temperaturas amenas nesta sexta-feira, com a entrada de um ar um pouquinho mais frio também. As máximas previstas por aqui vão oscilar entre 19 e 20 graus em média. E os ventos sopram do quadrante leste, às vezes sudeste, né? E aquele vento então um pouquinho mais frio, embora seja com fraca intensidade. Mas o tempo vai mudar e não tem jeito, muda de forma muito rápida. No sábado já vamos ter instabilidades com condições para tempestades. Novamente, essas tempestades estão associadas com queda de granizo, que pode ser de médio a grande porte. Vamos ter também descargas elétricas e rajadas de vento. Então, além das chuvas que eventualmente também podem ser expressivas por aqui. Então, pessoal, muita atenção para novamente as instabilidades atuando ao longo deste sábado aqui na nossa região. Com relação ao domingo, ainda vamos ter um domingo, pelo menos no período da manhã, com condições de chuvas, eventualmente algumas chuvas fortes, e novamente tem expectativa, ainda que de forma um pouco mais isolada, de tempestades. Então, não dá para a gente descartar as tempestades no período da manhã, mas de forma mais isolada. E aí, ao longo da tarde de domingo, o tempo, né? Essas tempestades diminuem, mas a instabilidade vai continuar presente por aqui. Tem também ao longo do domingo chance de pancadas de chuva, mas no período da manhã as chuvas um pouquinho mais expressivas e à tarde elas devem continuar ocorrendo, mas não assim de forma tão intensa. Com a previsão do tempo, Kátia Valente.
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0: 14:27
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0: 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Restaurante Periquito, na Júlio de Castilhos, número 1101, em Soledade. 14 horas mais 29 minutos, nós vamos fazer um intervalo e voltamos na sequência com muito mais. Segura aí!
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1: 2 horas e 30 minutos.
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7: 18 graus.
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0: Vamos lá então com os resultados da loteria das 14 horas nesta sexta-feira. Anote aí, pegue papel e caneta, tudo certo? Vamos lá então. Quinto prêmio, 1516. Quinto prêmio, 1516. Quarto prêmio, 2.205. Quarto prêmio, 2.205. Terceiro prêmio, 9.186. Terceiro prêmio, 9.186. Segundo prêmio, 0.866. Segundo prêmio, 0.866. E atenção para o primeiro prêmio, 2.752. Primeiro prêmio, 2.752. Só as centenas. Quinto prêmio, 516. Quarto prêmio, 205. Terceiro prêmio, 186. 186. Segundo prêmio, 866. 866. E o primeiro prêmio, 752. 752.
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na tarde bonita da sexta-feira. Alô, você que tá me levando de carona aí, obrigado pelo carinho. Alô, os aplicativos, taxistas, dá volume no rádio. É a tua parceira, tua amiga. Rádio Cristal 100.5, hein? Essa faz eco na cidade. E aqui nós vamos comunicando de Soledade para boa parte do estado do Rio Grande do Sul.

0: Aí, 14h39, sucesso com hora marcada. 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Um abração, obrigado pela sintonia da programação. 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
2: 2:43.
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4: 18 graus. 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
10: Sou eu mesmo. Vamos lá então com Rogério Magrão e banda Coração Pirou. 14h46, 18 graus.

Valeu, Rogério Magrão e banda. Agora são 14 horas mais 48 minutos. Vamos trazer mais uma atração aí da festa dos 75 anos da Tua Cristal.

É no Marcelo Brum, ingresso antecipados, R$45. E a banda Terceira Dimensão vai estar lá cantando esta pra você ao vivão, ó. A Resposta.

Não tem como ficar de fora dessa festa, né? Com essas atrações lindas e maravilhosas. Banda Terceira Dimensão, A Resposta. Essa vai ser ao vivão para você, dia 17, do CTG Marcelo Brum. Ingresso antecipado a R$45. Todo mundo vai para a festa. Todo mundo vai fazer uma noite linda e maravilhosa. Seguimos, são 14 horas mais 53 minutos, na virada das 3 a gente tem aquela Pra Matar Saudade, aquela internacional que marcou a época dos anos 70, 80 e 90, você ouve aqui todinha pra você na tua Cristal 100.5. 14 horas 53 minutos, 14h53, chegando aí a banda AESA, com a participação do Negão, Choro na Tela. Música.

É o sucesso que não para aqui na tua Rádio Cristal, hein? São 14 horas mais 57 minutos, 14 com 57. Já já nós temos aí o melhor para você, tá bom? Claro que na virada das três a gente vai matar a saudade. Hoje a gente vai recordar esta aqui, gente. Ó, quem é que lembra desta canção? Nossa, hein? Calma, é só uma palhinha, só para você sentir o clima na virada das três horas, então, quando a gente vai rolar esta canção bonita para você, para matar a saudade com o Modern Talking.

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0: 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Dois rios permanecem acima da cota de inundação no Rio Grande do Sul. As águas do Ibicuí e do Jacuí estão fora dos leitos em ao menos 5 municípios gaúchos. Segundo o boletim mais recente da Defesa Civil de Eldorado do Sul, 80 pessoas saíram de casa em razão do avanço do Jacuí. As 20 famílias são do bairro Cidade Verde. 4 pessoas estão abrigadas no ginásio municipal. A Petrobras anunciou nesta sexta-feira uma nova descoberta de petróleo no poço na costa do Amapá. O poço, na chamada Margem Equatorial, região do litoral brasileiro com potencial para a exploração de petróleo e gás. A perfuração ocorre em águas ultra profundas, a cerca de 2,9 km de profundidade. A empresa já havia encontrado petróleo no mesmo poço em agosto. Agora, ao avançar a perfuração para uma área mais profunda, identificou uma nova zona com presença de petróleo. Segundo o comunicado da companhia, a descoberta foi confirmada por análises de rochas e de amostras de fluidos coletadas durante a perfuração. Quem cultiva a gratidão é capaz de realizar sonhos que parecem inalcançáveis. 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O corpo do influenciador da aviação Lito Souza é velado na tarde desta sexta-feira, na zona norte da capital paulista. Ele morreu aos 59 anos nesta quinta. As pessoas mais próximas, incluídas na lista de convidados, podem prestar as últimas homenagens. Pela manhã, o velório foi aberto ao público. Em uma postagem no Instagram, a esposa Mila Seidel fez uma homenagem a Lito Souza. Hoje, a esposa agradeceu todo o apoio e orações durante o tratamento de Lito. Ela fez um apelo para que as pessoas não fotografem a cerimônia para preservar a imagem do influenciador para o filho deles. 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
0: Próxima edição às 4 horas.
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0: Muito bem, seguimos aqui pela tua Rádio Cristal até às 16 horas com o programa Em Alta. Estamos aí com 15 horas mais 4 minutos, 15 com 4. Na hora certa do Brasil, temperatura em 18 graus, uma tarde agradável, maravilhosa aqui na tua Soledade. Obrigado aí. Olha, gente, o pessoal aí se ligando, né? Houve mudanças aí na BR-386. O pessoal que costuma utilizar aí diariamente, né, principalmente à noite, tem que estar ligado aí na programação que já foi anunciada aí pela tua Via Sul, né, gente? Não podemos deixar para depois essa informação, porque está valendo já a partir desta sexta-feira, onde nós temos essa mudança aí da BR-386. Então, para quem está passando, para quem está saindo de Soledade, tem que ficar ligado nas alterações aí, né? Já ocorreu a partir de hoje, no quilômetro 245 e também 247 da rodovia, nas proximidades do Stock Center e também do posto Dona Adélia. Com a mudança, o fluxo de veículos que atualmente opera de forma provisória pelas vias marginais norte e sul, já foi transferido nesta manhã para as novas pistas principais implantadas no trecho. A medida integra a evolução das obras de duplicação da rodovia e marca mais uma etapa na implantação da configuração definitiva da BR-386 na região. A liberação das novas pistas proporcionará mais fluidez, segurança e conforto aos motoristas que trafegam pelo segmento, especialmente nas proximidades do perímetro urbano de Soledade. Nada de pisar aí no pé, né? Vamos devagarinho aí. Sabe como é que é? BR-386, sempre de olho, sempre daquele jeito que você sabe, né? Como bom motorista que é. Nada de apertar o acelerador aí. Vamos com calma e tranquilidade.
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0: Claro que é do seu jeitinho, é hora de matar a saudade. Vamos lá, na hora da parada internacional, aqui a gente traz Modern Talking, anos 70, 80 e 90, pra você recordar na tua Rádio Cristal 100.5. Mona Lisa.

Que delícia matar a saudade aqui na tua Rádio Cristal, na tarde da sexta-feira. Modern Talking, Mona Lisa. Essa marcou época, né, pessoal? Credo. E ainda, olha, se bem que a gente sai por aí e ainda ouve, né? Nos bons momentos do rádio, você ouvindo o que há de melhor da qualidade sonora. A tua Cristal 100.5. Vamos lá? Em frente.

vamos trazer o Amadão Batista. É o amado mais amado do Brasil com a Simone e Simária. Olha só. Folha Seca.

sucesso na tarde para você, Folha Seca, Amado Batista, com a participação da Simone e Simária, na tarde mais pedida, na tarde mais rodada. E aí, vamos cantar um pouco, gente? Vamos cantar, porque quem canta seus males espanta. Então vamos embora com os atuais. Amada minha, eita Madonna, bom trabalho para quem está trabalhando, bom descanso para quem está descansando. Tá na hora do cafezinho do chimarrão, você que manda.

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5: 3:22.
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5: 18 graus.
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Leandro e Leonardo, agora no recado, né? Final de semana. Que sucesso essa, hein? Marcou época. E tocou no coração. Eita paixão desenfreada essa, senhor.

Exato! Daqui a pouco, claro que tem muito mais pra você aqui na tarde da tua Rádio Cristal. Paixão Arte Sertaneja, daqui a pouquinho Pinta Bonito, no 100.5 da tua Cristal, hein? Essa aí marcou época, né? Final de semana. 15 horas mais 35 minutos, 15 com 35. Final de semana pintando, né, gente? Claro, você se organizando. Hora de buscar também aquele momento com a pessoa amada. É, viver também junto da família. Curtir aí com os amigos. E fazer com que o final de semana torne-se cada vez mais bonito, né? Mais lindo. Esse final de semana nós temos eleições, né? A Rádio Cristal aí preparada para uma grande cobertura aqui com os profissionais de todo dia, de toda hora, com você!

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5: 3:41.
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7: 17 graus.
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4: E vamos nós aí na reta final da programação, daqui a pouco tem muito mais, tem paixão, arte sertaneja, em cada horário você tem um amigão. Obrigado aí o nosso amigo que está participando aqui, né, dando o seu recadão, tá pedindo Guilherme Santiago, Casa Amarela, é em Ibirubá que a turma tá ouvindo a programação, então toma aí, sucesso!

cantarolando bonito, banda destaque nacional por Te Amar Demais, já no clima de final de programa. Daqui a pouquinho tem a Missa da Saúde, viu gente, é isso. Eu havia anunciado aqui a programação sertaneja, né? Mas hoje, sexta-feira, nós temos a Missa da Saúde. Daqui a pouquinho mais, hein? Aqui na tua Rádio Cristal. E pra finalizar, banda Carisma, Agora ou Nunca Mais. Valeu, gente, valeu pela semana. Muito obrigado pelo teu carinho da audiência. Já estou com saudade, hein? A gente se vê por aí, tá bom?

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Intenções da missa de hoje. Em ação de graças pela Nossa Senhora Aparecida, Nossa Senhora das Graças, Santo Expedito, Nossa Senhora da Saúde, Nossa Senhora das Graças, Nossa Senhora da Soledade, Nossa Senhora de Guadalupe, Nossa Senhora do Perpétuo Socorro. Nossa Senhora das Graças, da Saúde, Aparecida, Soledade, Fátima, Santa Rita de Cássia, Santo Expedito, Santa Bárbara, Santa Luzia, São Brás, Santo Antônio, Galvão, Anjo da Guarda. Em homenagem, então, a todos os santos e santas e Nossa Senhora. Pelos falecidos. Alexandre Wellington José D'Aroite, falecido das famílias Guizo, Zibete, Dadaute e D'Aroite. Ana Camila da Silveira Ramos e Zeferino Braz da Silveira. Ângela Maria de Castro Ferreira, 2 anos. Antônia Carvalho, Larido Santos de Carvalho, todos os falecidos da família Carvalho. Arlindo von Elden, família von Elden, Rosalina Sala Gradaski, João Armando Gradaski, família Gradaski, Abel Sonaglio, Romilda Bonacina Fusinger, Bernardo Ross, falecidos das famílias Muniz e Ross, Bernardo Vaz, Brandina, Dona Soledade e todos os familiares falecidos que estão no purgatório, Charlize Balestrelli, Darcy e Giovanni Gabineschi, Ângelo Deck, Joana Polese, Carlos Antônio Falkenbach Batista, Alexandre Desolina, Antoninha, Marafon, Frei Onir, Daura Camargo Provin, Terezinha Almeida, Erci Balestreri, Doroti da Silva, Saudade da Silva Pazete, Santa Enoir Nunes de Andrade, Doralina de Moraes, Helenice Zordan, Carmen Magri, Lourdes Taborda, Olga Ferronato Vidalete, Carmela Campo Fornari. Espartico Basésio, Maria Rec Basésio, Ivanor Basésio, Hortenila Basésio, Beatriz Basésio Pinheiro. Maria Elizabeth, Evandro Andrade Moreira, 3 anos. Falecido das famílias Guerra e Falabrete. Falecido das famílias Peter, Lopes e Pedroso. Salvador Lopes Dias, 1 ano. Geraldo, Alice, Natanael, Oneida, José, Maria Edith e Solange Mânica. Henrique Mioto Ficanha. Gilberto Silva da Silva, Nicanor de Quadros Martins, Isabel Veloso, Preta Gil, Lorena Pinheiro de César e João Janito Pinto de César, Mirto Piana e falecidos das famílias Mânica e Piana, Olívia dos Santos Xavier, 1 ano. Paulo Áustria Pimentel, Paulo Lorizone Áustria Pimentel, todos os falecidos das famílias Áustria, Pimentel, Silva, Oliveira. Primo Dalla Vecchia, Sebastião Borges de Moraes, Sigmar Carlos Prediger, Silvana Moraes de Oliveira, Terezinha de Jesus Rocha Borges, e demais familiares falecidos, Papa João Paulo II e Nilva Dipe.
Wagner Lupatini, Paulo Roberto Lupatini, Vicente Bortolini Rodrigues, falecidos das famílias Bortolini, Pierezan e Rodrigues. Zenir Borer, 2 meses. As almas do purgatório, almas esquecidas, e todas as almas do purgatório, almas aflitas. E cada um coloca a sua intenção por quem veio rezar hoje.

0: Irmãos e irmãs que nos acompanham através da tua Rádio Cristal e também pelas redes sociais, sejam bem-vindos. A palavra de Deus hoje nos convida a refletir sobre a humildade e a simplicidade que nos conduzem ao reino dos céus. Jesus, com seu amável coração, nos mostra que a grandeza do reino não se mede por poder ou prestígio, mas pela humildade e a disposição de servir. Alegres e unidos ao Sagrado Coração de Jesus, acolhemos a procissão de entrada com os grupos do Promoarte cantando.
1: O número 164 do livro, ele está no meio de nós. Vamos com alegria cantar, todos juntos.

0: do Espírito Santo.
1: Amém.
0: Que a graça do Pai, o amor do Filho, a comunhão do Espírito Santo, com a proteção dos santos anjos da guarda, da Virgem Maria, Santa Maria Margarida Lacoque, estejam sempre convosco.
1: Bendito seja Deus que nos reuniu no amor de Cristo.
0: Ao nos reunirmos um dia após termos vivido o dia da pessoa idosa, nós aqui reunidos queremos abrir o nosso coração para melhor celebrarmos. Sempre sobre a proteção do Sagrado Coração de Jesus e também guiados, iluminados, protegidos pelos santos anjos da guarda. Lembrando que nem sempre nós propiciamos isso, vamos pedir perdão?
1: Irmãos, no início desta liturgia, peçamos a conversão do coração, fonte de reconciliação e comunhão com Deus e com os irmãos e as irmãs. Confessemos nossos pecados rezando.
0: Na página 7 do livro de Cantos, ninguém pede perdão por nós, cada um deve pedir para si. Então vamos rezar na página 7, porque nem todos sabemos. Confessemos os nossos pecados. Confesso a Deus Todo-Poderoso e a vós, irmãos e irmãs, que pequei muitas vezes por pensamentos e palavras, atos e omissões, por minha culpa, minha culpa, minha culpa, minha tão grande culpa, e peço à Virgem Maria, aos anjos e santos e a vós, irmãos e irmãs, que rogueis por mim a Deus nosso Senhor. Deus rico em misericórdia, tenha compaixão de nós. Perdoe os nossos pecados e nos conduza à vida eterna.
1: Amém.
0: Senhor, tende piedade de nós.
1: Senhor, tende piedade de nós.
0: Cristo, tende piedade de nós.
1: Cristo, tende piedade de nós.
0: Senhor, tende piedade de nós.
1: Senhor, tende piedade de nós. Glorifiquemos pela serviência e humildade de quem busca o reino de Deus, com a canção do Glória.

0: oremos. Comunhão com as pessoas que foram lidos nomes, falecidas, aquelas que nos acompanham em casa através da tua rádio Cristal, situações, realidades, pessoas idosas que estão na nossa vida, assim nós rezemos. Ó Deus, Senhor Deus, revesti-nos das virtudes do coração do vosso Filho, inflamai-nos com seu amor, para que, configurados à sua imagem, mereçamos participar da eterna redenção. Concedei-nos, Senhor, a graça de sermos guiados, iluminados, governados, protegidos pelos vossos santos anjos da guarda. Vos pedimos por Jesus Cristo, vosso Filho, Sagrado Coração, que convosco vive e reina na unidade do Espírito Santo, por todos os séculos dos séculos.
1: Amém.
0: Podem sentar.
1: A palavra nos pede um coração puro e humilde. Com atenção, ouçamos.
2: Leitura do livro do Êxodo. Assim diz o Senhor: vou enviar um anjo que vá à tua frente, que te guarde pelo caminho e te conduza ao lugar que te preparei. Respeita-o e ouve a sua voz. Não lhe sejas rebelde, porque não suportará as vossas transgressões. E nele está o meu nome. Se ouvires a sua voz e fizeres tudo o que eu disser, serei inimigo dos teus inimigos e adversário dos teus adversários. O meu anjo irá à tua frente e te conduzirá à terra dos amorreus, dos hititas, dos ferezeus, dos cananeus, dos heveus e dos jebuseus, e eu os exterminarei. Palavra do Senhor.
3: Graças a Deus.

Quem habita ao abrigo do Altíssimo e vive à sombra do Senhor Onipotente, diz ao Senhor: sois meu refúgio e proteção, sois o meu Deus, no qual confio inteiramente.

caçador e do teu laço, ele te livra. Ele te salva da palavra que destrói. Com suas asas haverá de proteger-te. Com seu escudo e suas armas, defender-te.

terror algum durante a noite, nem a flecha disparada em pleno dia, nem a peste que caminha pelo escuro, nem a desgraça que devasta ao meio-dia.

Nenhum mal há de chegar perto de ti, nem a desgraça baterá à tua porta, pois o Senhor deu uma ordem aos seus anjos para em todos os caminhos te guardarem.

0: O Senhor esteja convosco.
1: Ele está no meio de nós.
0: Proclamação do Evangelho de Jesus Cristo segundo Mateus.
2: Glória a vós, Senhor.
0: Naquela hora, os discípulos se aproximaram-se de Jesus e perguntaram: quem é o maior no reino dos céus? Jesus chamou uma criança, colocou-a no meio deles e disse: em verdade vos digo, se não vos converterdes e não vos tornardes como crianças, não entrareis no reino dos céus. Quem se faz pequeno como esta criança, essa pessoa é maior no reino dos céus. E quem recebe em meu nome uma criança como esta, é a mim que recebe. Não desprezeis nenhum desses pequeninos, pois eu vos digo que os seus anjos nos céus vêm sem cessar a face do meu Pai que está nos céus. Palavra da salvação.
2: Glória a vós, Senhor.
0: Estimados irmãos e irmãs presentes, aqueles que nos acompanham, paz e bem. Que bom dizer essa saudação nesse mês que estamos no seu segundo dia, outubro, mês missionário e mês do Rosário. Mês que a gente deve, através da oração, renovar o nosso elan missionário. Estamos celebrando o segundo dia e olha que esse mês ele é rico em memória, em festas de santos. Começamos já com a patrona das missões, Santa Teresinha do Menino Jesus, ontem. Hoje, Santos Anjos da Guarda. Lembramos que dia 29 celebrávamos os arcanjos, São Gabriel, Miguel e Rafael. Aliás, São Miguel e São Rafael. E hoje, então, Santos Anjos da Guarda. Lembrando também que celebrávamos ontem o dia da pessoa idosa. Eu não gosto de dizer dia dos idosos, das idosas, da pessoa idosa. Mas enfim, é isto. E nesse mês temos São Lucas, São Francisco, Domingo, né? E tantos outros, Nossa Senhora do Rosário, e tantos outros santos. Lembrando que vou me deter um pouquinho por este tema, porque aqui a maioria de nós está nessa faixa, dos 60 além. Pessoa idosa. Eu dizia para as meninas lá, para as senhoras lá na entrada, que eu ia humilhá-las, né, no sentido da homilia. Queridos, na Bíblia, a pessoa idosa é tratada como anciã, é sinônimo de bênção. De fato, tanto no Antigo Testamento quanto no Novo, a pessoa idosa na Bíblia, ela é denominada anciã. E é muito valorizada, pois é sinônimo de sabedoria, como eu já disse, e de bênção. Acumula história, memória. No dicionário, idoso é um termo que indica uma pessoa com uma vivência traduzida em muitos anos. Em geral, a literatura classifica didaticamente as pessoas acima de 60 anos como idosos e participantes da terceira idade. Não vamos dizer melhor idade. Melhor idade é a juventude, queridos. Não vamos nos enganar. Indivíduo que já possui muitos anos de vida. O limite de idade entre o adulto e um idoso é 60 anos. E adjetivo ancião ou ancião. Anciã, mulher e ancião. A Organização Mundial da Saúde OMS classifica o envelhecimento em 4 estágios: meia-idade, 45 a 59, idoso, idosa, 60 a 74 anos, ancião, 75 a 90 anos. Opa, ainda não estou ancião, mas vou chegar lá se Deus quiser. Velhice extrema, não sei se temos aqui. Vamos ver, só um pouquinho. Quem tem 45 a 59? Levante a mão. Opa, Flor, e ali temos. Quem tem 60 a 74? Quem tem 75 a 90? Agora que eu quero ver, olha, merece um prêmio, é? Velhice extrema, 90 em diante, quem tem mais de 90 em diante? Olha, temos lá uma, que bom! Merece uma salva de palmas. Levanta. Levanta-se para que nós possamos vê-la. Levante. Ai, como o pessoal tem dificuldade de entender. Ah, sim, olha lá, ó. É ela, que bom. Continuando, a busca atual é pela melhoria da idade e vida do idoso, apesar do preconceito, discriminação e isolamento da sociedade para com a pessoa idosa e da velhice ser encarada como decadência, doença ou peso social. Já ouvi de uma pessoa política dizer: quando as pessoas não podem mais produzir, trabalhar, vem aqui no Lar Mãe Cúria. E eu disse: aqui não é depósito de pessoas, que é lugar de amor, de cuidado. E um político bem famoso. Depois, queridos, segundo o Estatuto da Pessoa Idosa, a pessoa é considerada idosa quem tem idade igual ou superior a 60 anos, como eu já falei. A família, a comunidade, o poder público, sim, primeira-dama, tem o dever de garantir à pessoa idosa, com absoluta prioridade, os direitos segurados à própria pessoa, isso na Constituição. A expectativa de vida no Brasil atualmente é de quantos? Aumentou, hein? 76,6. Olha que bom. Segundo o Instituto Brasileiro de Geografia e Estatística, o IBGE. E sabe que vocês, mulheres, nos ganham suas danadas, porque vocês se cuidam melhor. 79,9 é a média de vocês. Levante o braço, as mulheres. Olha os exames preventivos. Todos vocês são mulheres que não levantou? E os homens? Nós, a nossa expectativa, queridos, vamos tomar menos e cuidar mais da saúde. 73,3. Levante o braço, homens. Vamos lá, João. Muito bem. Então, ó David, se cuidar. O certo é que devemos considerar e valorizar a pessoa idosa. A diferença, queridos, olha que legal, a diferença entre a pessoa idosa e uma pessoa velha. Idoso é uma pessoa que tem muita idade, velha é a pessoa que perdeu a jovialidade, azeda, ranzinza. A idade causa degeneração das células, a velhice causa degeneração do espírito. Por isso, nem todo idoso é velho e há velho que ainda nem chegou a ser idoso. Olha que legal. Depois, você é idoso quando sonha. Você é uma pessoa velha quando apenas dorme. Você é idosa, pessoa, quando ainda aprende. É velho quando já nem ensina. Você é idoso quando pratica esportes ou de alguma outra forma se exercita. Olha que bonito, né? O bailinho e tudo mais. E é velho quando apenas descansa. Você é uma pessoa idosa quando o dia de hoje é o primeiro do resto de sua vida. E é velho quando todos os dias parece o último da longa jornada. Ai, cansado. Você é idoso quando seu calendário tem amanhãs. Mas é velho quando seu calendário só tem ontens. O idoso é aquela pessoa que tem tido a felicidade de viver uma longa vida produtiva, de ter adquirido uma grande experiência. ela é uma ponte entre o passado e o presente. Como o jovem é uma ponte entre o presente e o futuro. É no presente que os dois se encontram. Olha aqui, levante a mão, jovens. O braço, vamos lá, jovens. Vocês que estão aí, olha que bonito, ó. Jovens entre nós. Depois, queridos, velho é aquela pessoa que tem carregado o peso dos anos, que em vez de transmitir experiência às gerações vindouras, transmite pessimismo e desilusão. Para esta pessoa não existe ponte entre o passado e o presente. Existe sim um fosso que separa do presente pelo apego. Ai, que saudade do passado. O idoso se renova a cada dia que começa. O velho se acaba a cada noite que termina. O idoso tem planos. Vamos para a Aparecida? O velho tem saudades. O idoso curte o que resta da vida, o velho sofre o que o aproxima da morte. O idoso se moderniza, dialoga com a juventude, procura compreender os tempos, enquanto que o velho se emperra no seu tempo, se fecha em sua ostra e recusa a modernidade. A pessoa idosa leva uma vida ativa, plena de projetos, de esperanças. Para ela, tempo passa rápido, mas a velhice nunca chega. O velho cochila no vazio de sua vida, nas suas horas se arrastam, destituídas de sentido. As rugas do idoso são bonitas, porque foram marcadas pelo sorriso. Vamos sorrir, é? As rugas do velho são feias, porque foram vincadas pela amargura. Em resumo, o idoso e o velho são duas pessoas que até podem ter a mesma idade no cartório, mas têm idades bem diferentes no coração. A vida com suas fases de infância, juventude, madureza, é uma experiência constante. Cada fase tem seu encanto, sua doçura, suas descobertas, é? Sábia é aquela que desfruta de cada uma das fases em plenitude, extraindo dela o melhor. Somente assim, na soma das experiências e oportunidades, ao final de seus anos guardará a jovialidade de uma pessoa sábia. Se você é idosa, pessoa idosa, guarde a esperança de nunca ficar velha. Concluindo, a idade avançada é uma bênção de Deus. Todos queremos viver, ninguém quer ficar velho, né? Daí não dá. E quem? É Deus quem concede a vida longa e dá a capacidade de desfrutar dela. Deus cuida de seus fiéis ao longo de toda a vida, até a velhice. Deus nunca nos abandona. Vamos repetir?
3: Deus nunca nos abandona.
0: Ih, que fiasco, vocês não acreditam? Então vamos dizer.
4: Nunca nos abandona.
0: Os idosos merecem nosso cuidado e respeito, e merecemos o cuidado de vocês, porque viveram muitos anos e têm sabedoria que vem da experiência. O segredo de uma vida longa e completa é amar e seguir Jesus Cristo. Uma frase bíblica, ó: mesmo na sua velhice, olha, jovens, quando tiverem cabelos brancos, sou eu aquele que os sustentará. Eu os fiz e os levarei, eu os sustentarei e os salvarei. Isso está em Isaías, capítulo 46, versículo 4. Portanto, conforme nós somos hoje, seremos o idoso, o ancião de amanhã. Para concluirmos, lembrando que Deus sempre nos acompanha, por isso Ele envia anjos. Como vimos na leitura primeira, Ele nos envia anjos para nos... Na leitura que nós vimos de Isaías, no livro do Êxodo, nos envia anjos para nos guardar, nos iluminar, nos conduzir na caminhada. E no Evangelho, querido, anjos para nós está muito ligado à criança, à infância. Então, se nós não formos como anjos, como crianças, nós não entraremos no reino de Deus, é? Na simplicidade, na humildade. Eu achei muito bonita essa frase que eu quero partilhar para concluir a minha reflexão. Olha que bonita essa frase que diz assim, ó: o céu e a terra se tocam na vida dos humildes. Quando nós formos pessoas de coração humilde, o céu e a terra se tocam. Louvado seja nosso Senhor Jesus Cristo. E Deus abençoe todos nós, idosos e, claro, todas as pessoas, suas faixas etárias. Creio em Deus Pai.
4: Pai Todo-Poderoso, Criador do céu e da terra, e em Jesus Cristo, seu único Filho, nosso Senhor, que foi concebido pelo poder do Espírito Santo, nasceu da Virgem Maria, padeceu sob Pôncio Pilatos, foi crucificado, morto e sepultado, desceu à mansão dos mortos, ressuscitou ao terceiro dia, subiu aos céus, está sentado à direita de Deus Pai Todo-Poderoso, de onde há de vir julgar aos vivos e aos mortos. Creio no Espírito Santo, na Santa Igreja Católica, na comunhão dos santos, na remissão dos pecados, na ressurreição da carne, na vida eterna. Amém.
0: Podeis sentar e vamos passar para a procissão das oferendas.
5: Canto do ofertório número 190.

0: vocês, para que o nosso sacrifício, o nosso desejo de amor, as nossas ofertas, nossa vida, sejam aceitos por Deus Pai Todo-Poderoso.
1: Receba, ó Senhor, por Tuas mãos este sacrifício, para a glória do Seu nome, para o nosso bem e de toda a Santa Igreja.
0: Pai Santo, aceitai as oferendas que vos apresentamos na comemoração promo mártir do Brasil a nós, vossos servos e servas, perdão, queridos. Senhor, acolhei as oferendas que apresentamos em honra aos anjos, aos vossos santos anjos. Concedei benigno que, por sua constante proteção, sejamos livres dos perigos desta vida e felizes alcancemos as alegrias eternas. Por Cristo nosso Senhor. Amém. Como hoje é o dia dos santos anjos da guarda, vamos fazer o prefácio próprio. O Senhor esteja convosco.
1: E Ele está no meio de nós.
0: Corações ao alto.
1: O nosso coração está em Deus.
0: Demos graças ao Senhor que é nosso Deus.
1: É nosso dever e nossa salvação.
0: Na verdade é digno e justo, é nosso dever e salvação dar-vos graça. Sempre em todo lugar, Senhor Pai Santo, Deus Eterno e Todo-Poderoso. É a vós que glorificamos ao louvarmos os anjos e arcanjos que criastes e que foram dignos do vosso amor. A admiração que eles merecem nos mostra como sois grande e como deveis ser amado acima de todas as criaturas por Cristo Senhor nosso. Por ele, a multidão dos anjos celebram a vossa grandeza, a vossa glória, e a eles nos unimos em exultantes adoração, cantando ou rezando a uma só voz.

0: Na página 17, a oração eucarística número 2, depois dos santos. Na verdade, ó Pai, vós sois santo e fonte de toda santidade. Santificai, pois, estes dons, derramando sobre eles o vosso Espírito, a fim de que se tornem para nós o corpo e o sangue de nosso Senhor Jesus Cristo.
1: Enviai o vosso Espírito Santo.
0: Estando para ser entregue e abraçando livremente a paixão, Jesus tomou o pão, pronunciou a bênção de ação de graças. O partiu e entregou a seus discípulos, discípulas, dizendo: Tomai todos e comei, isto é o meu corpo que será entregue por vós.

Do mesmo modo, ao fim da ceia, ele tomou o cálice em suas mãos e, dando graças novamente, o entregou a seus discípulos, dizendo: Tomai todos e bebei. Este é o cálice do meu sangue, o sangue da nova e eterna aliança.

0: Considerando, pois, o memorial da morte e ressurreição do vosso Filho, nós os oferecemos, ó Pai, o pão da vida e o cálice da salvação. E vos agradecemos porque nos tornastes dignos de estar aqui na vossa presença e vos servir.
1: Aceitai, ó Senhor, a nossa oferta.
0: Suplicantes vos pedimos que, participando do corpo e sangue de Cristo, sejamos reunidos pelo Espírito Santo num só corpo.
1: O Espírito nos una num só corpo.
0: Lembrai-vos, ó Pai, da vossa Igreja que se faz presente no mundo inteiro. Igreja esta chamada nesse mês de outubro a renovar o seu elan missionário e também convidada a dar uma atenção melhor ao Rosário. Em comunhão com o nosso Papa Leão XIV, o nosso Bispo Dom Nelly, os bispos do mundo inteiro, todos os presbíteros, diáconos, ministros, religiosos, religiosas, enfim, com os grupos de oração como apostolados, pastorais, serviços, todo o vosso povo.
1: Lembrai-vos, ó Pai, da vossa Igreja.
0: Lembrai-vos, Senhor, mais uma vez os pedimos, dos nossos irmãos e irmãs que adormeceram na esperança da ressurreição. As pessoas que fizeram parte do apostolado da oração, e temos muitas, né, falecidas. As pessoas que foram lembradas no início desta missa, como a Ângela Maria de Castro Ferreira, 2 anos... um ano de Olívia dos Santos Xavier, 2 meses de Zenir Borer e tantas outras pessoas que partiram neste dia, como os nossos amigos, familiares e conhecidos. Acolhei, Senhor, todas essas pessoas juntas a vós, na luz de vossa face.
1: Concedei-lhes, ó Senhor, a luz eterna.
0: Enfim, nós vos pedimos, tende piedade de todos nós e dai-nos sempre participar da vida eterna, com a Virgem Maria, Mãe de Deus, São José, seu esposo, os apóstolos, todos os santos, aqui lembramos os anjos da guarda, e todos os santos que neste mundo viveram na vossa amizade, a fim de vos louvarmos e glorificarmos, por Jesus Cristo, vosso Filho. Por Cristo, com Cristo e em Cristo, a vós, Deus Pai Todo-Poderoso, na unidade do Espírito Santo, toda a honra e toda a glória, agora e por todos os séculos dos séculos.
2: Amém.
0: E para a gente viver melhor, temos que rezar. E esta oração é completa, por isso rezemos. Pai nosso,
1: que estais no céu, santificado seja o vosso nome. Venha a nós o vosso reino. Seja feita a vossa vontade, assim na terra como no céu. O pão nosso de cada dia nos dai hoje. Perdoai as nossas ofensas, assim como nós perdoamos a quem nos tem ofendido, e não nos deixeis cair em tentação, mas livrai-nos do mal.
0: Livrai-nos de todos os males, ó Pai, e dai-nos hoje a graça da vossa paz. Ajudados pela vossa misericórdia, sejamos sempre livres do pecado e protegidos de todos os perigos, enquanto aguardamos a feliz esperança e a vinda do nosso Salvador, Jesus Cristo.
1: Vossa é o reino, o poder e a glória para sempre.
0: Que bom nós chegarmos à idade idosa vivendo na paz, queridos. Rezemos para que tenhamos paz. Senhor Jesus Cristo,
1: disseste aos vossos apóstolos, eu vos deixo a paz. Eu vos dou a minha paz. Não olhei os nossos pecados, mas a fé que anima a vossa Igreja. Dai

0: Espírito Santo. Amém.
1: Irmãos e irmãs, que a paz de Jesus Cristo seja sempre convosco.
0: O amor de Cristo nos uniu.
1: Ao menos quem está ao nosso lado, digamos paz e bem. Desejamos a paz.
0: Paz e bem.
1: Que bom a gente poder se cumprimentar, abraçar, tocar. Isto é muito bom. E nós queremos então continuar rezando.
2: Cordeiro de Deus,
3: que tirais o pecado do mundo, tende piedade de nós.
4: Cordeiro de Deus, que tirais o pecado do mundo, tende piedade de nós.
5: Cordeiro de Deus, que tirais o pecado do mundo, dai-nos a paz.
1: Quem não for como esta criança, não entrará no reino dos céus. Felizes somos por nos encontrarmos, ouvirmos e agora receber Jesus Cristo, o Cordeiro de Deus que tira os nossos e o pecado do mundo.
6: Senhor, eu não sou digna que entreis em minha morada, mas dizei uma só palavra e serei salva.
1: Que seu corpo e seu sangue nos guarde um dia para a vida eterna.
6: Amém.
7: Jesus nos alimenta com o pão da vida e nos une em comunhão. Aproximemo-nos para receber e cantamos.
8: Com o número 205, é bom estarmos juntos.

0: O mundo inteiro, na data de ontem, reverenciou, prestou homenagens e chamou atenção para a importância, a representatividade e o compromisso com essa geração mais vivida. Para nós, em nosso programa, envolvidos com essa clientela longeva, temos uma visão do quanto essa geração quer viver intensamente, mas carece de cuidados, apoio, amor, atenção, dedicação e responsabilidade de todos. Pois quanto ao longo de suas vidas, deram de si para a criação e formação de seus filhos e família, sendo construtores da realidade de hoje. O tempo implacável com nossa fragilidade existencial vai naturalmente nos atingindo como tudo onde há vida. Então, o tempo ser velho é apenas em relação ao tempo e não em relação à vida. Não tenhamos medo de envelhecer. E hoje, temos uma velhice existencial de um modo geral mais resistente, mais saudável e mais feliz ao confrontarmos com o passado. Devemos fazer a escolha de vivermos, não só contando o tempo de vida, mas vivê-la de uma forma mais alegre e mais feliz enquanto pudermos. Afinal, pessoas idosas, somos pessoas idosas porque temos o privilégio de envelhecermos, mas com a graça de Deus. Agradeçamos e peçamos bênçãos divinas sobre todos nós, idosos do Promoate e aos demais de nossa preciosa soledade. E prometa a si mesmo não esquecer de ser feliz, não importa a idade que temos. Se ame e ame a vida.
1: Então, pela pessoa idosa, por a pessoa idosa que tem memória, que tem história, que tem vida, experiências, é por essa também esse convívio com a juventude, com os jovens, as crianças. Vamos dizer um grande obrigado a Deus. Glória ao Pai, ao Filho e ao Espírito Santo.
2: Como era no princípio, agora e sempre. Amém.
1: Perante os vossos anjos, vou cantar-vos, ó meu Deus. Oremos. Senhor, nesta sexta-feira, primeira do mês, que lembramos a devoção ao Sagrado Coração do vosso Filho, vós nos alimentais com tão grande sacramento em nossa peregrinação para a vida eterna. Guiai-nos por meio dos vossos anjos no caminho da salvação e da paz. Por Cristo nosso Senhor. Amém. Duas orações são muito necessárias para nós nesse dia. A primeira, Ave Maria,
3: cheia de graça, o Senhor é convosco. Bendita sois vós entre as mulheres, e bendito
2: é o fruto do vosso ventre, Jesus. Santa Maria, Mãe de Deus, rogai por nós, pecadores, agora e na hora de nossa morte. Amém.
1: Santo anjo
2: do Senhor, meu zeloso guardador, se a ti me confiou a piedade divina, sempre me rege, me guarde, me governe, me ilumine. Amém.
1: Queremos, antes de concluir essa celebração, agradecer as zeladas, os zelados do apostolado da oração. Inclusive, vocês estiveram nos representando no congresso lá em Juí, na Natividade, no sábado, né? Também queremos agradecer Promuart, levante o braço quem faz parte, Lelé e companhia. Então, agradecendo a presença de vocês, agradecemos também a coordenação do apostolado, a hora santa que tivemos, né, hora da adoração, e agora esse momento de celebração eucarística. Nosso obrigado e parabéns a todos nós, me incluo, porque eu também já tenho 65, né, idosos, e obrigado pela presença dos jovens também, das crianças, adolescentes, adultos, na nossa celebração. E vamos também com a nossa prece, dando um abraço às pessoas idosas que estão nas casas, nos lares, nos leitos domésticos, aquelas pessoas que nos acompanham pela tua rádio cristal. O Senhor esteja convosco.
2: Ele está no meio de nós.
1: E antes de prosseguir, lembrando que domingo é dia de São
2: Francisco.
1: E é o dia das eleições. Então nós vamos fazer o nosso momento franciscano na praça. Se tiver nublado, chovendo, aí no palco Jesus Maroldim. Se não, aí na praça, nosso momento franciscano com o pessoal do Tal 04, nós religiosos, religiosas. Tragam seus animais, seja cavalo, seja vaca, seja porco, cachorro, gato, tragam para nós invocarmos a bênção, porque São Francisco é protetor dos animais, mas acima de tudo das pessoas, tá bom?
2: Amém.
1: Às 17 horas, segunda-feira, aqui na praça.
2: Amém.
1: O Senhor esteja convosco.
2: Ele está no meio de nós.
1: E a nossa proteção está no nome do Senhor,
2: que fez o céu e a terra.
1: Após cada invocação, dizeis amém. Que o Senhor Deus esteja no vosso lado para vos acompanhar.
2: Amém.
1: Que Ele esteja à vossa frente para vos conduzir.
2: Amém.
1: Que Ele esteja atrás para vos proteger.
2: Amém.
1: E acima de vós para vos abençoar.
2: Amém.
1: Ele que é o Pai, o Filho, o Espírito Santo.
2: Amém.
1: Quem quiser, eu vou me dispor duas em duas pessoas a bênção da saúde. Quem quiser, se não, mas mesmo assim permaneçamos em paz. Que o Senhor nos acompanhe.
3: Graças a Deus.
1: Viva a pessoa idosa. Viva Jesus Cristo. E viva todos nós.
3: Santa Mãe Maria, nesta travessia, curamos teu...
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0: 17 graus.
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7: Barriga almoxada, amiga, 17 horas e 8 minutos, 17 graus também a temperatura no Centrão de Soledade. Vamos retornando ao vivaço aí com a boa música campeira do Rio Grande. A partir de agora o Te Aproxega aqui na tua Rádio Cristal, no 100.5 do teu rádio. Também vai nos acompanhando, linkado com a gente pelo site da tua Rádio Cristal. Além da parte musical, muitas informações, muitas notícias de Soledade, do Rio Grande, do Brasil. 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A partir de agora tu liga e participa no 3381-9100, também no nosso WhatsApp campeiro 992229878. Já manda tua mensagem que esta vem a galope, pede a tua música para participar do Te Aproxega aqui na minha, na tua, na nossa Rádio Cristal de Soledade.

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0: aí cantando pra gente também aí na programação Campeira e Altaneira do Rio Grande. Te aproxega na tua Rádio Cristal.
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0: 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Vamos trazendo os aniversariantes do dia. Será que estão prontos? Mas antes vamos trazer aqui a Cotrijal.
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2: Olha aí, gauchada amiga. Olha aí pra Rosemary Confecções e Calçados. Nós vamos mandando um abraço, mas um abração pra quem tá de aniversário hoje, dia 2, né? Ana Cláudia Oliveira Borges, no bairro Botucaraí. Ângelo Dirceu Miranda, no centro, no bairro Expedicionário. Antônio Assis Ferreira, também. Serli Breda dos Santos está de aniversário hoje. Chayane Corade Neves está de aniversário também. Denise Colnag, isto mesmo. Eliane Maria Pires dos Santos, também aniversário hoje. Da Helenice Geraldo, em Fontoura Xavier. Graciela Aparecida Gomes de Carvalho. Ignez Noli Andrioli, no bairro Ipiranga. Hilda Maria Gonçalves, Ivete Fátima Colombo. Quem está de aniversário também, Ivone Bernardes Ortiz. Dia 2, também aniversário do Jackson Escapim Godoy. Também José Luiz dos Santos, Jurema Posa, no interior. Também tem festa na casa da Leila Matos da Silva Santos, no bairro Farroupilha. Lucimara da Cunha de Amarante, Maria Elizabeth Ortiz Tames. Quem está de aniversário também, a Raquel Sartori, Regina da Silva, Regiane dos Santos Brandão, no bairro Ipiranga. Romeu Camargo da Rocha, quem está de aniversário, Rosângela Salete da Silva Monteiro. Também Sayonara Gonçalves da Silva, Salete Rosane de Lima, Silvio Adair de Souza, Vanessa da Silva Santos, Vanessa França dos Santos também, a Vanessa Ottoni Carneiro. Quem está fazendo aniversário hoje também, Alessandro Bueno, no bairro Fontes, Cristiane Almeida, em Barros Cação, Edson Joel de Freitas, João Erci Ribeiro da Silva, Cauane Garcia, também lá no bairro Expedicionário, Lourdes Almeida, em Ibirapuitã, Manuela Sebem Guidali, no bairro Fontes, também Odila Sebem Giongo, Tailane Correia de Moraes. Portanto, para Rosemary Confecções e Calçados, nós vamos mandando aquele abração para você. E a gente falou o nome aqui agora, os aniversariantes do dia.
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2: Fala aí, gauchada amiga, isto mesmo, quero mandar um abraço ao Nélio Lando, vai ligado com a gente, ele é a dona Marlene, tá na guarda do mate já, né, tio Nélio? Isto mesmo, chega de lida, né, tia? Um abraço pro meu amigo Daniel Ferreira, o padre Dani também vai amassando o tapete preto do asfalto, né, rumo à capital do Planalto, carrega e hoje já tá com a mamãe em casa, né, Dani? Isso mesmo. Grande abraço a todos os profissionais da estrada, o pessoal que vai movendo o nosso Brasil, transportando as nossas riquezas. 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Vamos chegando demais música. Isso mesmo, pessoal, tá lá na fazenda, né, tio Nelly? Já ligado, sintonizado com a gente. Pediu uma bem gaúcha. Vamos ver se essa aqui dá, né, gê? Porca véia. Pra matar a saudade, né? Coisa séria. Olha aí, ó, 17:37. E 17 graus também a temperatura.

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1: 5 horas e 42 minutos.

0: 17 graus.
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Fechada amiga, olha aí, 16 graus a temperatura no Centrão de Soledade. Que bom ter a tua companhia, que bom saber que você está ligado, sintonizado com a gente na frequência 100.5 do teu rádio. 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Pra ti que tá no trabalho, um bom final de expediente. Pra você que já tá em casa, né? Aí eu vou te convidando pra tomar um chimarrão bem topetudo, né? E pra ti que tá nos levando também de carona no carro, no caminhão, no ônibus, obrigado e meio sempre pela companhia, a parceria com a gente aqui na tua rádio. Chiquito e Bordoneio, domador e gaiteiro também cantam pra gente.

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2: Deus está presente nos encontros simples. Vamos colocar a nossa vida na presença de Deus e rezar juntos. Que este seja um momento de paz para o nosso coração. Talvez o dia de hoje tenha sido parecido com tantos outros. Conversas rápidas, trabalho, compromissos, idas e vindas. E no entanto, é justamente na simplicidade do cotidiano que Deus gosta de se fazer presente. Jesus caminhava pelas estradas, sentava-se à mesa, visitava as casas e encontrava as pessoas onde elas viviam. Deus costuma passar pelos caminhos mais simples da nossa vida. Senhor, eu te agradeço por todos os encontros deste dia, pelas pessoas que me fizeram sorrir, pelas que despertaram em mim a paciência, pelas que precisavam de uma palavra de esperança e até por aquelas que me desafiaram a crescer. Que eu nunca despreze os pequenos momentos, porque muitas vezes é neles que tu visitas o meu coração. Dá-me a graça de reconhecer a tua presença nas pessoas que colocas ao meu lado e de ser também um sinal do teu amor para alguém. Abençoa as nossas famílias, os nossos amigos, os vizinhos, os colegas de trabalho e todos aqueles que fazem parte da nossa caminhada. Que cada encontro vivido seja uma oportunidade de construir a paz, fortalecer a fraternidade e espalhar o bem por onde passarmos. Que o Senhor faça da sua vida um instrumento da sua paz, ilumine o seu coração e lhe conceda uma noite tranquila. Em nome do Pai e do Filho e do Espírito Santo. Amém. Paz e bem.

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1: Do mesmo, gauchada amiga, olha aí, 18 horas e 2 minutos, 16 graus a temperatura no centrão de Soledade. Que bom ter a tua companhia, que bom saber que você está ligado, sintonizado com a gente no 100.5 do teu rádio. Também linkado com a gente pelo site da tua Rádio Cristal. 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E é nosso parceiro também, o Sindicato Rural de Soledade, que de 13 a 15 de novembro vai promovendo um baita rodeio em comemoração aos 88 anos de fundação da entidade. 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Segue com a gente, ligando e participando no 3381-9100, no nosso WhatsApp campeiro, você também participa, 992-22-9878.

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3: 6 horas e 8 minutos.

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2: 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Vamos chegando demais música, Mano Lima também canta no Te Aproxega aqui na tua Rádio Cristal. Música.

0: 15 graus.
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0: Chada amiga, 18 horas e 26 minutos. 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Daqui a pouquinho eu vou trazer o resultado das loterias para todos vocês, portanto, papel e caneta na mão. Daqui a pouquinho eu trago, portanto, o resultado.
1: Se você...

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2: Tá aí, gauchada amiga, quinto prêmio de hoje, 0,917. O quarto prêmio de hoje é 6.896. Terceiro prêmio de hoje, 3.919. O segundo prêmio é 6.915. E para Donis Rede Integrada Banrisul, primeiro prêmio, 3.148. 3.148.
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E 18 horas 38 minutos, 15 graus a temperatura. Vamos retornando ao vivaço aí com a boa música Campeira do Rio Grande. 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Vamos trazendo essa marca dos tiranos, cantando pra gente, Gaúchos, Gaúchos do Litoral.

0: 6:44.
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2: 15 graus.
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5: Com as informações do trânsito e segurança, João Gabriel Nunes. Boa noite, João.
6: Boa noite, Gustavo. Boa noite aos ouvintes da tua Rádio Cristal. Chegando agora com o nosso último giro de informações dessa sexta-feira, dia 2 de outubro. E já vou trazer o último destaque que aconteceu alguns minutos aqui em Soledade. Foi uma colisão entre uma Ford Edge e uma Ford EcoSport registrada no centro de Soledade. Foi no cruzamento da Avenida Farrapos com as ruas Santos Filho e 7 de Setembro. O acidente envolveu duas condutoras desses veículos e, após a batida, equipes da Brigada Militar e do Serviço de Atendimento Móvel de Urgência SAMU foram acionadas para prestar atendimento. A motorista da Export foi encaminhada pelo SAMU ao hospital para uma avaliação médica, mas eu tenho informações de que não houve ferimentos. A condutora da Ford Edge estava bem nervosa, mas não há nenhum registro de lesões graves. A colisão provocou danos materiais nos dois veículos e as circunstâncias que levaram ao acidente deverão ser apuradas pelas autoridades, já com fotos disponíveis no Facebook da tua Rádio Cristal. Recebo nesse momento também aqui nos nossos canais, no sistema interativo, que a Brigada Militar atuará com reforço para garantir a segurança da comunidade nas eleições 2026. A gente recebe aqui pelo 38º Batalhão de Polícia Militar que todo o efetivo disponível da Brigada Militar estará dedicado no dia das eleições, no domingo, dia 4, visando garantir a segurança para o livre exercício da cidadania por meio do voto. O subcomandante-geral, Coronel Policial Militar Jorge Dirceu Abreu Silva Filho, adiantou que, além do reforço de policiais militares em todos os municípios, cerca de 2 mil alunos dos cursos de formação vão atuar nas ruas onde estão os maiores colégios eleitorais. Cabe destacar, ao cuidado para crimes eleitorais, existe também a Operação Argos, que é realizada toda eleição. Prisões e infrações acontecem com a sentença transitada e julgada, vedações também, e é claro que o efetivo da Brigada Militar que estiver disponível atua no dia da eleição. Cerca de 8.461 PMs em todos os municípios com reforço. No total, são adicionados para a eleição mais cerca de 3.000 PMs, 2.205 viaturas e 37 equinos, ou seja, cavalos que estarão aí fazendo a segurança para o dia da eleição, dia 4 de outubro. Aproveito o momento também para convidar você que nos ouve aqui no Tempo Proxega para a cobertura da apuração e também da abertura das urnas aqui na tua Rádio Cristal.
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0: Serranos Cambichos. Essa marca, meu amigo Theo, também o Michel vão ligado com a gente na programação. Canta e assobia e sapateia o dia inteiro a marca Cambichos, né, Gê?
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0: Fala aí, gauchada amiga, 18:58, vamos chegando pro lado do arremate da nossa programação. Te agradecendo a todos vocês que acompanharam a nossa programação, no tempo chega a semana toda, né, Tia? Um grande abraço, fiquem todos com Deus, porque eu também vou com ele, paz e bem, e até segunda.

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1: Pai. Sexta-feira, 2 de outubro de 2026.
2: Vamos aos destaques do dia.
1: Resgate de dinheiro das casas de apostas online. Mais de R$1.400.000 devem ser retirados até segunda-feira.
2: A partir do dia 6, terça-feira, os sites e aplicativos deixam de operar. Luana Karen.
3: Os recursos que ainda estiverem nas contas vão começar a ser devolvidos aos apostadores pelos próprios bancos que operam as bets.
1: ECA Ambiental garante o direito de crianças e adolescentes ao contato com a natureza.
2: E nas escolas, a educação ambiental vira tema em sala de aula. Pablo Mundim.
4: A partir de agora, o país conta com uma política nacional de educação ambiental escolar. Isso significa que as redes de ensino da educação básica devem dar conteúdos relacionados à educação ambiental nas salas de aula.
1: Domingo é de eleições.
2: Polícia Rodoviária Federal atua para manter a segurança e garantir o livre deslocamento dos eleitores. Luciana Colares de Holanda.
5: Polícia Rodoviária Federal orienta que é importante buscar informações sobre o trajeto até os locais de votação.
1: Hoje, na apresentação da Voz do Brasil, Mariana Jungmann e Luciano Seixas.
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1: Quem tem valores a resgatar de apostas em bets tem até segunda-feira para fazer isso diretamente nos sites ou aplicativos.
2: Com a proibição dos jogos, os sites têm até essa data para permanecerem no ar.
1: Depois, o dinheiro será devolvido com o intermédio dos bancos.
3: Termina na próxima segunda-feira, dia 5, o prazo para que pessoas que tenham saldo em sites de apostas possam resgatar o valor diretamente nas páginas. De acordo com o ministro da Fazenda, Dario Durigan, desde a última sexta-feira, foram resgatados cerca de 30% do valor que estava em posse das empresas de bets. O saldo a retirar ainda soma R$1.400.000. O ministro destacou que, a partir do dia 6, terça-feira, os sites e aplicativos deixam de operar e os recursos que ainda estiverem nas contas vão começar a ser devolvidos aos apostadores pelos próprios bancos que operam as bets.
6: O jeito mais simples e fácil da pessoa pegar o seu dinheiro de volta é entrar no site e retomar o dinheiro até segunda-feira, dia 5, fim do dia. Lembrando que quem não conseguir fazer, por não ter recebido essa mensagem, por ter tido qualquer dificuldade, qualquer impedimento, que esse recurso, como é das pessoas, vai ser devolvido depois pelos próprios bancos que operam para as bets. Entre os dias 9 e 14 de outubro, vão fazer a devolução.
3: Ainda de acordo com o ministro Dario Durigan, foram identificadas 48 contas em casas de apostas com saldo superior a R$500.000. Esses perfis estão passando por uma análise mais detalhada por parte do governo. Já o ministro da Justiça e Segurança Pública, Wellington Silva, afirmou que desde a última sexta-feira, mais de 10 mil sites ilegais de apostas foram identificados e retirados do ar.
7: Do ponto de vista de derrubada de sites, o número de hoje, nós já passamos de 10 mil sites encaminhados para a Anatel para derrubada. Nós estamos refinando os fluxos e estamos aprofundando cada vez mais a questão da fiscalização.
3: Em outra frente, o Ministério da Saúde iniciou uma campanha nacional de prevenção aos danos das apostas online, com depoimentos e um tutorial que orienta o usuário a realizar um autoteste para identificar possíveis riscos relacionados às apostas.
8: Eu vi que tinha um monte de gente ganhando e achei que comigo ia ser igual. Eu estava apostando sem parar, só para tentar recuperar o que eu tinha perdido. A depressão e a ansiedade estavam tomando conta de mim.
9: O SUS pode te ajudar a sair dessa situação. As apostas online são um problema, causam dependência, te endividam e destroem sua família.
3: De acordo com o resultado obtido no autoteste, são indicadas opções de orientação e cuidado, como o teleatendimento disponível no Meu SUS Digital, a plataforma centralizada de autoexclusão do Ministério da Fazenda e os serviços presenciais disponíveis no SUS. O material da campanha e o autoteste podem ser encontrados na página gov.br/apostasonline. Reportagem Luana Karen.
2: Para registrar denúncias sobre irregularidades ou oferta ilegal de apostas, acesse gov.br/falabr.
1: Lá é possível descrever o caso com informações que possam ajudar na apuração, informando endereços de sites ilegais. Também é possível anexar documentos, imagens e outros arquivos.
2: A denúncia também pode ser registrada de forma anônima. Nesse caso, a pessoa não recebe protocolo nem pode acompanhar o andamento da manifestação.
1: No próximo domingo, milhões de brasileiros vão às urnas para escolher seus representantes no Executivo e no Legislativo.
2: Para garantir o fluxo no trânsito e garantir que todos consigam chegar aos locais de votação, a Polícia Rodoviária Federal estará de prontidão.
1: O trabalho nas ruas será feito de forma integrada com outros órgãos de segurança.
5: Garantir o livre deslocamento dos eleitores até os pontos de votação, manter a segurança e evitar imprevistos a quem vai votar. A Polícia Rodoviária Federal já está trabalhando para isso desde antes das eleições. E o trabalho inclui a integração com outras instituições, tribunais regionais eleitorais, forças de segurança e instituições públicas vão atuar em conjunto no período eleitoral para definir a mobilização em cada local. A diretora de operações da PRF, Nádia Zilotti, explica que todo efetivo estará disponível nos dias de votação.
10: Para este próximo domingo estaremos com todo o efetivo disponível e, além disso, nós temos a publicação de normativos que garantem a fluidez, a segurança viária para o cidadão, por meio da restrição de veículos muito longos ou então que estejam transportando cargas muito pesadas.
5: A restrição de tráfego para veículos pesados vale para os dias 4 e 25 de outubro, primeiro e segundo turnos. E a Polícia Rodoviária Federal orienta que os eleitores se planejem antes de ir votar. Além de se certificar de que está com o título de eleitor em mãos, é importante buscar informações sobre o trajeto até os locais de votação. E a diretora de operações faz um alerta também para quem vai pegar a estrada.
10: Observe as normas de trânsito, utilize o cinto de segurança, peça para os demais usuários do veículo também utilizarem o cinto, não fale ao celular, observe os limites de velocidade. Essa e tantas outras normas de trânsito são essenciais, indispensáveis, para que você consiga sair da sua residência e retornar em segurança.
5: A PRF mantém o atendimento à população nas unidades operacionais dos 26 estados e do Distrito Federal e pelo telefone 191. Reportagem Luciana Colares de Holanda.
2: E as Forças Armadas também vão apoiar a Justiça Eleitoral para que a votação e a apuração ocorram com segurança nas eleições.
1: A atuação mobiliza mais de 26 mil militares de regiões isoladas da Amazônia a grandes centros urbanos.
2: O Brasil vai sediar a Copa do Mundo Feminina de Futebol em 2027 e os preparativos para o evento já começaram.
1: Para receber profissionais de outros países que atuarão em atividades relacionadas à competição, o Ministério da Justiça e Segurança Pública publicou regras específicas para autorização de residência temporária de imigrantes que vão trabalhar no Mundial.
2: O diretor do Departamento de Migrações do Ministério da Justiça, Vitor Sempel, reforça que a autorização não é definitiva e os pedidos poderão ser analisados em até 10 dias úteis.
11: Essa portaria, ela só regulamenta o caso da autorização de residência temporária, até o encerramento do evento ou até 6 meses após o encerramento do evento. Essa portaria, ela cria quase como um fast track, né? Um procedimento acelerado aqui, né? Então, são 10 dias úteis, uma vez protocolado o processo, que o Ministério da Justiça e Segurança Pública tem para analisar aquele pedido.
1: Os pedidos deverão ser feitos pelo Sistema de Gestão e Controle de Imigração no endereço migrante.mj.gov.br.
2: Mais chuvas no sul e estiagem no centro-oeste e norte do país.
1: É o que o fenômeno El Niño deve provocar no Brasil nos meses de outubro, novembro e dezembro deste ano, de acordo com um boletim divulgado pelo INMET, o Instituto Nacional de Meteorologia.
12: O fenômeno climático El Niño deve ganhar força entre outubro e dezembro, período que marca a transição da primavera para o verão. A meteorologista do IMET, Instituto Nacional de Meteorologia, Tamara Parente, explica que se a previsão se confirmar nos próximos meses, o fenômeno deve atingir intensidade muito forte e poderá ser o mais intenso registrado desde 1950.
13: A gente trabalha, né, como uma previsão, mas é certo que o El Niño pelo menos será na categoria forte, podendo chegar até dezembro na escala muito forte, que seria ali a última escala de intensidade do El Niño.
12: O cenário previsto para o país é marcado por contrastes. A região sul tende a registrar chuvas acima da média, que pode causar enchentes, alagamentos e deslizamentos de terra. Já as áreas do centro e do norte do país podem enfrentar períodos mais secos, com aumento do risco de incêndios. As temperaturas também devem permanecer acima do normal em grande parte do território brasileiro. O ministro da Pesca e Aquicultura, Edipo Araújo, alerta que o El Niño também pode alterar os níveis de chuvas das regiões norte e sul do país e, consequentemente, impactar nas atividades dos trabalhadores que dependem da pesca.
14: Temos uma sala de crise do governo federal com um olhar transversal aos diferentes segmentos econômicos e sociais que envolve o público que irá sentir os efeitos do El Niño este ano. Ele é um efeito moderado para alto que deve impactar e contrair muito o ambiente aquático, o que vai impactar diretamente a atividade pesqueira.
12: O El Niño é caracterizado pelo aquecimento anormal e persistente da superfície do Oceano Pacífico na região da linha do Equador. Durante o fenômeno, que normalmente começa a se formar no segundo semestre do ano, as águas ficam pelo menos 0,5 graus Celsius acima da média por um período de no mínimo 6 meses. A Defesa Civil Nacional possui um serviço de alerta sobre riscos de desastre natural. Para receber informações sobre a região onde você está, é só enviar um SMS para 4199 com o número do CEP ou pelo WhatsApp 61-2034-4611. Reportagem Gabriela Noronha.
15: E como o fenômeno climático El Niño pode atingir o agro? Para responder essa questão, o Ministério da Agricultura e Pecuária lançou hoje uma página oficial com informações e orientações sobre o El Niño e seus possíveis impactos na agricultura e na pecuária brasileira.
1: A página pode ser encontrada no site do Ministério da Agricultura, em gov.br/agricultura.
15: E pescadores e pescadoras de todo o país têm até o dia 31 de dezembro para enviar o relatório anual de exercício da atividade pesqueira, o REAP, de 2021 a 2025.
1: O REAP é uma forma de comprovar o exercício do trabalho. Também contribui para manter a licença de pesca ativa no Registro Geral da Atividade Pesqueira, requisito para o seguro defeso.
15: Para deixar tudo regularizado, vá na plataforma Pesque Brasil, do Ministério da Pesca e Aquicultura.
1: Lá informe o que realmente pescou e comercializou, sem deixar informações de fora. Se não tiver pescado em algum período, informe essa situação no relatório.
15: A diretora do Departamento de Registro e Monitoramento da Pesca e Aquicultura, Elielma Ribeiro Borsen, fala da importância do preenchimento do relatório.
16: Para manter seu RGP ativo junto ao MPA, é necessário que você envie o relatório de exercício de sua atividade, o REAP, que pode ser enviado mensalmente ou ao final de cada ano. Fique atentos para não perder o prazo de envio e preencha corretamente com todos os dados de sua pescaria, com todos os dados que são solicitados. Essa informação fortalece as políticas públicas da pesca no país, garantindo a visibilidade dessa importante atividade econômica.
1: O contato com a natureza e a educação ambiental ganha um reforço na legislação brasileira.
15: O chamado ECA Ambiental amplia esses direitos para crianças e adolescentes, enquanto uma nova política orienta as escolas sobre educação ambiental e mudanças climáticas.
1: Confira na reportagem de Pablo Mundim.
17: Brincar ao ar livre, ter contato com a natureza e aprender a cuidar do meio ambiente. Esses direitos agora estão expressamente previstos na legislação brasileira para crianças e adolescentes. A nova lei, conhecida como ECA Ambiental, amplia o estatuto da criança e do adolescente e estabelece diretrizes para garantir o acesso a ambientes saudáveis, como praças, parques e áreas verdes. E a escola tem um papel importante nesse processo. A lei incentiva a educação baseada na natureza e a adaptação dos espaços escolares para ampliar essas experiências. E a partir de agora, o país conta com uma Política Nacional de Educação Ambiental Escolar. Isso significa que as redes de ensino da educação básica devem dar conteúdos relacionados à educação ambiental nas salas de aula. A Coordenadora Geral de Educação Ambiental para a Diversidade e Sustentabilidade do Ministério da Educação, Viviane Vazzi Pedro, explica os objetivos da iniciativa.
18: A iniciativa busca fortalecer a educação ambiental nas escolas e apoiar as redes de ensino em ações de prevenção, mitigação e adaptação às mudanças climáticas.
17: A Política Nacional de Educação Ambiental Escolar prevê ainda apoio às redes de ensino na criação de protocolos de emergência climática e planos de adaptação da infraestrutura escolar, principalmente em regiões mais vulneráveis. Em Brasília, projetos ambientais já fazem parte da rotina de estudantes da rede pública. Na Escola Parque, os alunos participam de atividades que estimulam o cuidado com o espaço coletivo e aproximam as crianças da natureza. É o conhecimento na prática, explica a diretora do colégio, Aline Prota Lana.
19: Poder ter aula no meio da natureza e complementar o currículo de uma forma muito rica, porque aqui eles estão trabalhando só na prática, né? Com todas essas áreas, eles estão trabalhando colocando a mão na massa mesmo, podendo vivenciar tudo isso a partir do contexto que eles já estão inseridos.
17: Na Escola Parque, os alunos aprendem a plantar, cuidar e colher alimentos. O coordenador de meio ambiente da escola, Leonardo Rattano, destaca que essas experiências fazem parte do aprendizado dos estudantes e mostram na prática a importância de preservar o ambiente.
20: Com isso, a gente vai aos poucos, né, fazendo essa alfabetização ecológica e criando nas crianças, né, essa importância de preservar o meio ambiente.
17: E o aprendizado não fica só na escola. Arnaldo Alves de Souza, estudante de 11 anos, sabe que pode levar para casa o que aprende nas atividades.
21: Que a gente aprende várias coisas e não pode fazer isso em casa.
17: O ECA Ambiental prevê a atuação conjunta da União, dos Estados, do Distrito Federal e dos municípios na implementação das medidas. Já a Política Nacional de Educação Ambiental Escolar contará com uma rede de governança para apoiar gestores e redes de ensino na elaboração de protocolos de emergência climática e planos de adaptação das escolas. Reportagem Pablo Mundim.
15: E foi criada uma rede de proteção a profissionais de educação que sofreram violências relacionadas ao exercício da profissão.
1: Agora eles podem contar com serviço de acolhimento, orientação e informação oferecido pelo Observatório Nacional da Violência contra Estudantes, em parceria com o Ministério da Educação.
22: Profissionais da educação que sofreram violência relacionada ao exercício da profissão podem contar com serviço de acolhimento, orientação e informação. A rede de apoio é oferecida pelo Observatório Nacional da Violência contra Estudantes, em parceria com o Ministério da Educação. A iniciativa é realizada por meio de um projeto de extensão da Universidade Federal Fluminense, no Rio de Janeiro. O serviço de acolhimento, orientação e informação aos que sofreram violência, como profissionais da educação, estão presentes em todas as regiões do país, como explica Erasto Fortes Mendonça, coordenador-geral de políticas educacionais em direitos humanos do MEC.
23: Observatórios regionais sediados em universidades federais nas 5 regiões do país, a rede aproxima o acolhimento das diferentes realidades dos profissionais da educação. O serviço articula apoio pedagógico, orientação jurídica e atenção à saúde mental para educadores que sofrem violência em razão de seu trabalho.
22: O serviço integra o eixo proteção e defesa dos profissionais da educação, da Política Nacional de Educação em Direitos Humanos nas instituições de ensino, a EducaDH. Erasto Fortes destaca a importância de os educadores contarem com essa rede de proteção.
23: Proteger educadoras e educadores contra a violência, a censura e a perseguição é defender o direito à educação e à liberdade de ensinar e de aprender.
22: Entre outras situações, o serviço atende casos de desrespeito à autonomia docente e de exposição indevida de voz ou imagem com acusações contra educadores. O serviço atende casos relacionados à censura a conteúdos escolares ou contra aulas sobre temas como gênero, raça e desigualdade social. Locução: Júlio César de Oliveira. Reportagem: Isaías Godinho.
15: A voz pelo Brasil. O Dia Mundial Mundial dos Animais está logo ali, é domingo, 4 de outubro.
1: E quer lugar melhor para lembrar dessa data do que a Transpantaneira? Fazer esse caminho é como estar num safari de verdade, só que bem aqui no Brasil.
15: Ali você dá de cara com jacarés, capivaras, tuiuiús e um monte de aves coloridas que parecem posar para foto.
1: E a grande estrela que todo mundo quer ver de perto é a onça-pintada, que está na lista de espécies ameaçadas.
15: Por isso, o turismo na região precisa ser feito com muita responsabilidade para proteger e também para proteger a região e todas as espécies que vivem por lá.
0: Imagine percorrer uma estrada em que a qualquer momento o próximo encontro pode estar dentro d'água, no alto de uma árvore ou escondido no meio da vegetação. No Pantanal de Mato Grosso, esse caminho existe. É a estrada Parque Transpantaneira que liga Poconé a Porto Jofre. Cerca de 145 quilômetros de estrada de terra com 125 pontes. Mas, para quem percorre o trajeto, a estrada é muito mais que um caminho. É uma espécie de observatório a céu aberto. Jacarés, capivaras, tuiuiús e dezenas de espécies de aves fazem parte da paisagem. E não é preciso chegar ao destino para começar o passeio. Muitas vezes, a atração está justamente às margens da estrada. A criadora de conteúdo, Beatriz Venturini, saiu de São Paulo para ter essa experiência.
4: O que a gente sentiu foi mais ou menos como se estivéssemos em um safari, né? Porque a gente andava de carro e não sabia o que esperar na próxima ponte. E a gente sempre se surpreendia, né? O que eu mais gostei, acho que foram os jacarés, pela quantidade. E, assim, vimos mais de 20, assim, na mesma ponte. É um espetáculo ver as onças em Porto Jofre. Foram experiências maravilhosas, né?
0: Ainda trilhas e passeios de barco. E quando o dia termina, o Pantanal ganha outros sons e outros moradores começam a aparecer. Mas não se engane. No caso da observação noturna, onde é possível ver antas, um dos maiores mamíferos do Pantanal, é indispensável apoio especializado. É o que explica o coordenador do Centro Nacional de Pesquisa e Conservação de Mamíferos Carnívoros do ICMBio, Rogério de Paula.
6: Passeios aí viram safaris noturnos, né, que levam as pessoas, os holofotes, né, as grandes lanternas de luz que vão fazer a focagem nos campos. É isso. Aí é um turismo um pouco mais especializado, menos individualizado.
0: Para quem visita a Transpantaneira, cada quilômetro percorrido revela sons e cenas inesquecíveis. Um dos encontros mais esperados, sem dúvida, é com ela. A onça pintada. Para a enfermeira Rosiane Feitosa, o momento é inesquecível.
7: Eu tive a oportunidade de ver a onça no Pantanal. Foi um daqueles momentos que a gente sabe que vai guardar para sempre na lembrança, no coração. Ver um animal que eu admiro tanto, livre e no seu habitat natural, foi emocionante demais.
0: O felino, símbolo da fauna brasileira, é uma espécie ameaçada de extinção e está entre os animais monitorados pelo ICMBio. O trabalho inclui pesquisa científica e ações de conservação, como ressalta o coordenador do Centro Nacional de Pesquisa e Conservação de Mamíferos Carnívoros, Rogério de Paula.
6: Quando a gente fala do turismo, né, se o turismo ele não é bem controlado, ele pode vir a ser um problema. Então a gente tem hoje ali nessa área de observação das onças pintadas, você tem uma rede de trabalho onde muitos piloteiros ali de lanche, barcos que vão levar turistas, eles acabam se concentrando quando se encontra uma onça, porque eles comunicam pelo rádio, todo mundo vai lá mostrar para os seus turistas. Então a gente tem instituir diretrizes, qual que é a distância de aproximação, número de pessoas, né, presentes. Isso a gente começou a ver a necessidade de revisar essa política nos últimos anos.
0: E talvez seja justamente essa a maior experiência de quem atravessa a Transpantaneira, perceber que ali a gente não está apenas passando pela natureza, está entrando no território dela, um território onde cada ponte, cada curva e cada som podem anunciar um novo encontro. Com sonorização de Reinaldo dos Santos, reportagem Karine Melo.
1: E na semana que vem vamos trocar a estrada pelo mar e falar de viagens em cruzeiros brasileiros.
15: Para quem gosta de viajar e conhecer lugares novos, o turismo de cruzeiro pode ser uma boa opção.
1: Eles reúnem lazer e a oportunidade de conhecer vários destinos em um só roteiro.
15: A temporada de cruzeiros começa esse mês e estão previstos 8 navios e 187 roteiros, com oferta de mais de 831 mil leitos.
1: Então vem viajar com a gente e viver essa experiência em alto mar.
15: E essas foram as notícias do governo federal.
1: Uma realização da Secretaria de Comunicação Social da Presidência da República.
15: Com produção da empresa Brasil de Comunicação.
1: Fique agora com as notícias do Poder Judiciário e do Congresso Nacional. Boa noite, bom fim de semana.
15: A gente volta segunda-feira. Boa noite.

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2: STF estabelece regras para petições protocoladas em processos já existentes.
3: Advogados devem identificar processos que envolvam assédio eleitoral.
2: Termina prazo para propaganda eleitoral paga na imprensa escrita.
3: Boa noite, eu sou Marcela Luiza.
2: E eu sou Walter Lima.
3: A presidência do Supremo Tribunal Federal publicou nesta sexta-feira uma resolução com o objetivo de organizar e conferir mais transparência ao envio e à distribuição de pedidos apresentados dentro de processos que já estão em andamento.
2: A medida busca assegurar a regra de que os processos devem ser distribuídos de forma aleatória, mediante sorteio entre os ministros.
3: A norma também pretende reforçar o princípio do juiz natural, evitando que novos pedidos fiquem vinculados automaticamente a um relator específico.
2: A resolução entra em vigor na data de sua publicação e vale apenas para as petições protocoladas a partir dessa data.
3: Advogados devem identificar processos que envolvam assédio eleitoral.
2: A norma vai permitir que a Justiça do Trabalho acompanhe os casos. Marla Lacerda.
4: Ações trabalhistas sobre assédio eleitoral devem incluir um identificador específico no cadastro do processo judicial eletrônico, o PJE. A correta identificação vai dar maior visibilidade ao problema, uniformidade ao tratamento desses casos, além de facilitar a atuação da Justiça do Trabalho. Juízes também devem comunicar ao Ministério Público do Trabalho e ao Ministério Público Eleitoral a existência de fatos que possam caracterizar essa prática. A medida vai ajudar no desenvolvimento de ações de prevenção, fiscalização e combate ao assédio eleitoral, fortalecendo a proteção dos trabalhadores.
3: Há 3 dias do primeiro turno das eleições, termina prazo para a propaganda eleitoral paga na imprensa escrita.
2: A regra vale para jornais, revistas e tabloides e está prevista na legislação eleitoral. Guilherme Firmino.
5: Termina hoje o prazo para a divulgação paga de propaganda eleitoral na imprensa escrita. Jornais, revistas e tabloides também não podem mais reproduzir essas propagandas na internet. A partir de amanhã, será permitida apenas a distribuição de material gráfico, como santinhos, e a realização de caminhadas, carreatas ou passeatas, até às 10 da noite. No domingo, as sessões eleitorais abrem às 8 horas da manhã e vão até às 5 da tarde, no horário de Brasília.
3: STJ mantém a ação de improbidade contra servidor federal após desclassificação da demissão em PAD, processo administrativo disciplinar.
2: A ação civil pública por improbidade foi ajuizada pela União. Fátima Uchoa.
6: Um advogado da União foi demitido por suposto uso de documentos falsos para obter progressão funcional. Em mandado de segurança no STJ, a primeira sessão reconheceu que a conduta seria ilícito administrativo de menor gravidade, que não justificaria a demissão. Então, a União ajuizou ação por improbidade administrativa com base nos mesmos fatos investigados no PAD, mas o TRF4 rejeitou a petição inicial. Agora, o relator na primeira turma do STJ, ministro Sérgio Coquina, afirmou que a decisão em mandado de segurança não impede ajuizamento ou prosseguimento de ação civil pública por improbidade, pois não foram discutidas a existência dos fatos apurados no PAD, nem a autoria do servidor, mas apenas a proporcionalidade da pena de demissão, que foi afastada.
3: Justiça Federal mantém suspensão de associação indígena suspeita de desvios e apoio a garimpo ilegal no Pará.
2: A decisão acatou um pedido do Ministério Público Federal. Vanessa Pereira.
7: O MPF entrou com a ação após investigações apontarem irregularidades na associação, criada para defender os direitos dos povos Kayapó. Entre os problemas estão a falta de prestação de contas, o uso indevido de recursos coletivos e o incentivo ao garimpo ilegal em terra indígena. A decisão mantém o bloqueio dos repasses mensais da Vale para a associação, que agora são depositados em uma conta judicial. O dinheiro fica protegido para a comunidade e poderá ser liberado pela Justiça para atender necessidades urgentes da população indígena, como saúde e alimentação.
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3: Uma boa noite.
2: Um bom fim de semana e boas eleições.
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9: Eu sou Humberto Pinheiro e estes são os destaques de hoje do Jornal do Senado, que começa agora. Eleição deste domingo renovará 2/3 da composição do Senado Federal. Projeto prevê adaptação para atendimento de saúde digno a pessoas com obesidade. Senado pode acabar com limites de vagas para mulheres em concursos na área de segurança pública. Boa noite. Nas eleições deste ano, o eleitor vai escolher 6 representantes, em uma sequência que precisa ser observada na urna eletrônica. Para o Senado, serão 2 votos. O eleitor deve escolher 2 candidatos diferentes. Os detalhes com a repórter Yasmin Rodrigues.
10: Em 2026, cada eleitor vai votar 2 vezes para o Senado. Mas antes de chegar aos senadores, o eleitor precisa passar por outras escolhas na urna. E saber a ordem dos cargos e a quantidade de números de cada candidato ajuda a evitar erros na hora da votação. A jornalista do Senado, Esther Monteiro, explica a ordem e quantos dígitos devem ser digitados em cada escolha.
11: Primeiro é a vez do deputado federal, são 4 dígitos. Depois, deputado estadual ou distrital, 5 dígitos. E aí é que chega a vez do senador. São 2 votos, 2 nomes diferentes. E são 3 dígitos. E depois é que você vai votar para governador, 2 dígitos, e para presidente da República, 2 dígitos.
10: Também não é possível votar na legenda para senador. Como a eleição para o Senado é majoritária, o eleitor precisa escolher nominalmente 2 candidatos. Em uma eleição, cada estado e o Distrito Federal escolhem 1 senador. Na seguinte, 2. Neste ano, serão renovadas 54 cadeiras, o equivalente a 2/3 da casa. E os 2 votos para senador têm exatamente o mesmo peso.
9: 158 milhões de brasileiros vão às urnas neste domingo. O repórter Márcio Maturana traz mais números desta eleição e recomendações da Justiça Eleitoral.
12: Não se pode entrar na cabine eleitoral com celular ou outro objeto que possa registrar o voto. Esses aparelhos têm que ficar com os mesários, mas o presidente do Tribunal Superior Eleitoral, o ministro Cássio Nunes Marques, recomenda que se levem os números num pedaço de papel.
13: A colinha eleitoral de papel pode e deve ser usada para que eleitoras e eleitores anotem os números dos candidatos e possam votar com calma e certeza.
12: Estão cadastrados 158 milhões de eleitores em 5.571 municípios, com mais de 517 mil sessões eleitorais, que se somam a 1.351 sessões eleitorais no exterior. 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
9: 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O Senado vai analisar um projeto de lei que obriga os estabelecimentos que prestam serviços público e privado de saúde a se adaptarem para garantir atendimento digno a pessoas com obesidade. Dados do Ministério da Saúde indicam que, em 2024, a proporção de adultos com obesidade no Distrito Federal e nas capitais de estado superou a marca de 25%. Repórter Alexandre Campos.
15: A ideia do projeto é garantir às pessoas com obesidade o acesso à saúde por meio de equipamentos e mobiliário compatíveis com suas especificidades. Macas, cadeiras de rodas, balanças, aparelhos de aferição de pressão arterial e máquinas usadas no diagnóstico por imagem devem ser dimensionados de modo que possam garantir o pronto atendimento dessa parcela da população. Ao afirmar que essa adaptação nos estabelecimentos garante o acesso aos serviços de saúde, a médica e autora do projeto, senadora doutora Eudócia, do PSDB de Alagoas, citou algumas medidas que podem reduzir o número de casos de obesidade e suas complicações.
16: Conscientizarmos a nossa população que alimentação saudável, balanceada, exercícios físicos e manter a sua rotina de consultas médicas é de suma importância. Obviamente, também fazer o check-up, né, uma vez por ano, ao menos, e na classe infantil é acompanhamento pediátrico.
15: Pelo texto, a assistência às pessoas com obesidade não deverá ser negada ou recusada caso no posto, unidade de saúde ou hospital não haja esse material disponível. A falta de equipamentos adequados também não pode representar qualquer constrangimento, exposição indevida, discriminação ou tratamento indigno.
9: O Senado pode acabar com o limite de vagas para o público feminino em concursos da área de segurança pública. A proposta, já aprovada na Comissão de Segurança Pública e que aguarda votação no plenário, ainda reserva pelo menos 20% das vagas nas polícias e corpos de bombeiros a mulheres. Repórter Bruno Lourenço.
17: O projeto de lei que proíbe a limitação de vagas para mulheres em concursos da área de segurança pública cria ainda a Política Nacional de Valorização das Mulheres para o setor. A proposta reserva também pelo menos 20% das vagas nos concursos públicos para as polícias e bombeiros para o público feminino. A relatora na Comissão de Segurança Pública, senadora Damares Alves, do Republicanos do Distrito Federal, defendeu as medidas.
18: O que queremos? Uma política de valorização da mulher lá na polícia. Polícia Militar, no Corpo de Bombeiro, na Polícia Civil.
17: A nova política, que será condição para o repasse de verbas do Fundo Nacional do Setor, estabelece igualdade de oportunidades entre mulheres e homens nas carreiras da segurança pública, fim da exclusividade ou preferência dessas atividades para homens, rejeição de práticas, atitudes e crenças discriminatórias. Enfrentamento do assédio e da violência contra mulheres no ambiente de trabalho.
9: Mulheres vítimas de violência doméstica e familiar em situação de vulnerabilidade social e econômica poderão ter acesso ao Auxílio Recomeço. A proposta, em análise na Comissão de Assuntos Econômicos, determina que o benefício de até um salário mínimo será pago mensalmente pelo prazo de 6 meses, podendo ser prorrogado. Pelo projeto, o pagamento poderá ser acumulado com outros programas assistenciais. O custeio do auxílio poderá ser feito com verbas da União ou de fundos específicos de proteção às mulheres. Estados, Distrito Federal e municípios também poderão complementar os recursos. Na avaliação do autor da medida, senador Confúcio Moura, do MDB de Rondônia, a dependência financeira pode dificultar o rompimento da situação de violência sofrida pela mulher.
19: Grande parte das mulheres suportam a violência por causa do homem protetor, do homem que é um mantenedor da casa. Mas tirando ela dali, levando para a proteção, garantindo uma sustentação por 6 meses e capacitando essas mulheres, com certeza a coisa melhora.
9: Com trabalhos técnicos de João Lira, o Jornal do Senado fica por aqui. Acompanhe agora as notícias do Tribunal de Contas da União e da Câmara dos Deputados. Boa noite e bom fim de semana.
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4: O Tribunal de Contas da União fiscalizou a execução das obras da BR-230 na Paraíba após reclamações da população sobre as condições da rodovia. A auditoria analisou o trecho de 30 quilômetros. O contrato ultrapassou R$ 560 milhões de reais e a obra avançou apenas 32% em 9 anos. O TCU também identificou risco de paralisação por falta de recursos, problemas ambientais e questões contratuais. Na sessão plenária que analisou o processo, o ministro relator Walton Alencar comentou os impactos da situação.
20: O resultado é uma rodovia em obras há muitos anos, com desvios, insegurança viária e prejuízos à mobilidade e à economia da região.
4: Para 2026, estão previstos apenas 12 milhões de reais, sendo que mais de 300 milhões ainda precisam ser executados. Saiba mais em tcu.gov.br.
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22: Discriminação contra pessoas com deficiência nas escolas terá pena maior.
23: Pais de recém-nascidos devem receber treinamento antes da alta hospitalar.
22: Projeto de lei autoriza a instalação de suportes para bicicletas em ônibus.
23: Boa noite. Avança na Câmara a proposta que prevê a instalação de suportes para bicicletas em ônibus. A repórter Silvia Munhato tem mais detalhes.
24: A Comissão de Viação e Transportes da Câmara dos Deputados aprovou o projeto que autoriza a instalação de suportes para o transporte de bicicletas na parte externa ou no interior de ônibus e micro-ônibus. O texto permite a instalação dos suportes nos transportes urbano e rural, cabendo aos estados e municípios definir o percentual mínimo da frota que deve contar com equipamento. A relatora, deputada Leda Borges, do Republicanos de Goiás, explicou que os suportes deverão ser aprovados por órgão ou entidade de metrologia legal, assegurando que a implementação da medida observe critérios de segurança e adequação técnica dos veículos. A proposta que autoriza a instalação de suportes para o transporte de bicicletas na parte externa ou no interior dos ônibus será analisada agora pela Comissão de Constituição e Justiça. Da Rádio Câmara de Brasília, Silvia Munhato.
21: Transportes.
22: Rodrigo de Castro, do União de Minas Gerais, apoia projeto que dispensa até 2032 a cobrança do adicional ao frete para a renovação da Marinha Mercante em transportes destinados às regiões Norte e Nordeste. O benefício vale para operações de cabotagem, navegação fluvial e lacustre.
23: Rodrigo de Castro considera que a prorrogação pode reduzir os custos de transporte nessas regiões, já que o adicional é cobrado sobre o frete marítimo.
22: Gutenberg Reis, do MDB do Rio de Janeiro, apresentou o projeto que autoriza o Instituto Cultural Marinha Mercante a instituir 14 medalhas e ordens honoríficas. A proposta busca valorizar contribuições para áreas como transporte, segurança da navegação e economia do mar.
23: O deputado ressalta a importância estratégica da Marinha Mercante no desenvolvimento econômico, logístico e energético do Brasil. Gutenberg Reis reitera que o reconhecimento de profissionais que contribuem para o crescimento sustentável do setor pode fortalecer a cultura marítima.
21: Economia.
22: A Câmara analisa a proposta de emenda à Constituição que permite que estados e municípios concedam créditos do imposto sobre bens e serviços para doadores e patrocinadores de projetos culturais e esportivos. Na visão de Luiz Fernando Faria, do União de Minas Gerais, a medida preserva o financiamento desses setores após a reforma tributária.
23: O texto estabelece que o Comitê Gestor do IBS vai definir critérios para a liberação dos incentivos sem comprometer a arrecadação dos entes federados. Luiz Fernando Faria ressalta que o apoio tributário à cultura e ao esporte é fundamental para movimentar a economia criativa.
22: Stefano Aguiar, do PSD de Minas Gerais, defende a ampliação da imunidade tributária para entidades esportivas sem fins lucrativos. Proposta sobre o tema em análise na Câmara é que para essas organizações, as instituições de educação e assistência social impedindo a cobrança de impostos sobre patrimônio, renda e serviços.
23: A medida reduz os custos dessas entidades e fortalece atividades esportivas voltadas à inclusão social, à formação de atletas, à educação e à promoção da saúde. Stefano Aguiar explica que a medida alcança organizações ligadas aos movimentos olímpico, paralímpico, clubístico e educacional.
22: A Câmara aprovou e enviou ao Senado o projeto que estabelece diretrizes para a política industrial, tecnológica e de comércio exterior do país. Antônio Doido, do MDB do Pará, apoia a matéria que prevê, entre outros pontos, metas para ampliar a produção, gerar empregos e reduzir desigualdades regionais.
23: Antônio Doido esclarece que o governo federal deverá apresentar essa política ao Congresso no primeiro ano de cada mandato presidencial. A proposta também determina a prestação de contas anual sobre o cumprimento das metas e os resultados das medidas adotadas.
22: Afonso Florence, do PT da Bahia, sugere a criação do Registro Nacional de Beneficiários

0: e punição mais rigorosa para quem discriminar pessoas com deficiência nas escolas. A reportagem é de Agui Pontes.
1: A Comissão de Educação da Câmara dos Deputados aprovou uma proposta que pune com mais rigor atos discriminatórios contra crianças nas escolas públicas e privadas. O projeto da deputada Samia Bonfim, do PSOL de São Paulo, prevê multa de 3 a 20 salários mínimos para o profissional envolvido. Segundo a relatora, a deputada Fernanda Melchiona, do PSOL do Rio Grande do Sul, a proposta se concentra principalmente em dar um nome para os tipos de violência e discriminação que uma criança, adulto ou adolescente com deficiência pode sofrer em um ambiente escolar. Eles seriam dificultar a matrícula, impedir ou inviabilizar a permanência na escola, excluir o aluno das atividades de lazer e cultura, negar profissional de apoio capacitado para atendimento da criança ou adolescente, negar a adaptação do currículo, isso além das demais formas de discriminação previstas no Estatuto da Pessoa com Deficiência. Práticas de bullying e de abuso de autoridade também seriam punidas, segundo o texto aprovado. Pela Constituição, as escolas públicas ou privadas já são obrigadas a se adaptar às necessidades do estudante. No entanto, segundo Fernanda Melchiona, isso não impediu que famílias enfrentassem entraves para ter e manter acesso à educação para pessoas com deficiência.
2: A gente recebe esse relato de negativa de matrículas, a gente recebe o relato de falta de pessoal capacitado, a gente recebe o relato de exclusão desse aluno nas atividades de cultura e lazer. Então, esses temas são claramente discriminatórios.
1: Segundo a proposta, outro ato previsto é a obrigatoriedade de formação continuada de professores e de equipes de suporte para receber estudantes com deficiência. A proposta está agora na Comissão de Finanças e Tributação. Deve seguir depois para a Comissão de Constituição e Justiça. Da Rádio Câmara de Brasília, Agui Pontes.
3: Segurança Pública.
4: O projeto de Átila Lira, do PP do Piauí, tipifica como crime o descumprimento de medidas cautelares alternativas à prisão. O texto pune com reclusão de 2 a 5 anos o infrator que, por exemplo, romper a tornozeleira eletrônica ou descumprir horários de recolhimento.
0: Átila Lira argumenta que a legislação atual deixa as forças de segurança sem respaldo para prender em flagrante quem desrespeita ordens judiciais. Ele argumenta que a criação de um crime autônomo garante a prisão imediata e fortalece a eficácia das decisões da justiça.
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3: Saúde.
4: A Câmara analisa projeto que prevê treinamento de primeiros socorros para pais de recém-nascidos antes da alta hospitalar. O objetivo é evitar a morte de crianças, especialmente por engasgo, como informa o repórter Luiz Cláudio Canuto.
6: A Comissão de Saúde da Câmara dos Deputados aprovou o projeto que determina treinamento de primeiros socorros para pais ou responsáveis de recém-nascidos antes da alta hospitalar. O texto inclui no Estatuto da Criança e do Adolescente a obrigatoriedade de hospitais oferecerem orientação e treinamento para isso, com ênfase em manobras para desobstrução das vias aéreas. O texto original da deputada Camila Jara, do PT do Mato Grosso do Sul, obrigava o oferecimento de treinamento julgamento antes da alta. A relatora, a deputada Marussa Boldrin, do Republicanos de Goiás, dispensa a obrigação se os pais ou responsáveis tiverem sido capacitados para isso no pré-natal. O deputado Padre João, do PT de Minas Gerais, leu o parecer na Comissão de Saúde no lugar da relatora e afirma que pequenos objetos podem ser fatais.
7: O engasgo, né? Popularmente o engasgo, que é essa obstrução das vias respiratórias, até por aleitamento, sobretudo

0: mamadeira ou bico, ou pequenos alimentos. Os dados que só em 2024 tivemos 300 óbitos de crianças. E olha que com treinamento você salva essa vida. Isso aconteceu comigo recente, numa reunião. Uma pessoa adulta, ao alimentar, estava na mesa do refeitório, engasgou com o alimento. Teve um colega que era também devidamente capacitado, salvou a pessoa. Quando ela torna obrigatório, é o momento que os pais estão empolgados com a criança, estão muito propícios a acolher esta formação. E que, de fato, como vimos, salva a vida.
1: Há cerca de 300 mortes de crianças com menos de um ano no país em 2024 por engasgo, são dados do Ministério da Saúde. A orientação é uma medida de proteção à vida e à saúde das crianças nos primeiros meses de vida, na opinião da relatora Marussa Boldrin. A proposta que determina treinamentos de primeiros socorros para pais ou responsáveis de recém-nascidos antes da alta hospitalar ainda precisa passar pelas comissões de Previdência, Assistência Social, Infância, Adolescência e Família e de Constituição e Justiça. Para virar lei, precisa ser aprovada pela Câmara e pelo Senado. Da Rádio Câmara de Brasília, Luiz Cláudio Canuto.
2: Agricultura.
3: Marcelo Moraes, do PL do Rio Grande do Sul, é contrário à portaria do Ministério da Agricultura que estabelece novas regras para a classificação e comercialização de morangos. Na visão do parlamentar, as exigências aumentam a burocracia e os custos para os produtores.
4: Marcelo Moraes argumenta que as regras podem provocar a rejeição de lotes e prejuízos, principalmente para pequenos e médios produtores. O deputado também alerta para possíveis impactos na oferta de morangos e nos preços ao consumidor.
3: André Abdon, do PP do Amapá, apoia projeto que suspende decreto do governo federal responsável por ampliar a estação ecológica de Taiamã, localizada nos municípios de Cáceres e Poconé, em Mato Grosso. Com a mudança, a unidade de conservação passou a ter cerca de 68 mil hectares.
4: André Abdon considera que a ampliação precisa ser revista diante dos impactos sobre propriedades rurais e atividades de pecuaristas e pescadores. A justificativa do projeto também questiona o processo de consulta pública realizado antes da edição do decreto do Executivo.
2: Previdência.
3: Aline Gurgel, do União do Amapá, defende o projeto que regulamenta a aposentadoria especial dos agentes comunitários de saúde e dos agentes de combate às endemias. A proposta prevê aposentadoria a partir dos 50 anos para mulheres e 52 para homens, com pelo menos 20 anos de atividade na função.
4: O projeto também permite a aposentadoria com 15 anos de atuação como agente, somados a 10 anos de contribuição em outra atividade. Aline Gurgel lembra ainda que a proposta garante que o benefício seja integral e tenha os mesmos reajustes dos salários dos profissionais que estão na ativa.
2: Trabalho.
3: A Comissão de Constituição e Justiça aprovou uma proposta que integra servidores de ex-territórios à União. A repórter Paula Bittar acompanhou a votação.
5: A Comissão de Constituição e Justiça da Câmara aprovou uma proposta que permite que agentes públicos dos ex-territórios do Amapá, de Rondônia e de Roraima optem por receber remuneração da União. A medida alcança servidores da ativa e aposentados. Para ter esse direito, o agente público deverá ter trabalhado no território ou mantido vínculo com a administração pública local até 10 anos após a transformação do território em Estado. A proposta também pode aumentar a remuneração de algumas categorias como policiais e bombeiros militares. De acordo com o relator na CCJ, deputado Acácio Favacho, do MDB do Amapá, o texto mostra-se compatível com os princípios constitucionais que asseguram segurança jurídica, tratamento isonômico entre servidores públicos e valorização do serviço público.
6: A ampliação do período de enquadramento para os 10 primeiros anos de criação dos Estados mostra-se compatível com própria lógica da Constituição de transição administrativa adotada pela União no processo de consolidação federativa dessas unidades federadas.
5: Rondônia foi transformada em Estado em 1981. A União pagou a folha salarial local durante 10 anos após essa mudança. Amapá e Roraima foram transformados em Estados pela Constituição de 1988. Nesses casos, o período de transição foi de apenas 5 anos. Poderão integrar o quadro em extinção da União, servidores públicos federais e municipais e policiais que trabalhavam nos ex-territórios até a transformação em Estado. Servidores admitidos pelo Amapá e por Roraima até outubro de 1998, servidores admitidos por Rondônia até dezembro de 1991 e pessoas que mantiveram relação de trabalho efetiva ou não com a administração pública dos ex-territórios, estados ou municípios. O agente público deverá ser enquadrado no cargo ou emprego de origem ou em outro equivalente. Nos casos de desvio de função, o enquadramento poderá ocorrer em cargo equivalente às atividades efetivamente exercidas. Para isso, a pessoa deverá comprovar a escolaridade ou a habilitação exigida à época. O texto também garante o pagamento das gratificações e outros valores relacionados ao cargo ou emprego em que o servidor for enquadrado. Os servidores continuarão trabalhando para os estados ou municípios até serem aproveitados por um órgão federal. Nesse período, o estado ou município não terá custo com essa cessão. A proposta estabelece que soldos adicionais, benefícios, indenizações, vantagens e demais direitos remuneratórios dos policiais e bombeiros militares dos ex-territórios do Amapá, de Roraima e de Rondônia, incorporados ao quadro em extinção da União, não poderão ser inferiores aos pagos aos policiais e bombeiros militares do Distrito Federal. Essa regra vale para militares da ativa, reformados, da reserva remunerada e pensionistas. O deputado Dorinaldo Malafaia, do PDT do Amapá, considerou que a proposta retira servidores de um limbo jurídico.
2: A transição que se fez de território para Estado, infelizmente, não cumpriu um papel importante que foi valorizar e acolher esses servidores do ex-território que ficaram no limbo jurídico, que ficaram para trás, que tiveram perdas sociais, econômicas e que, portanto, essa emenda parlamentar, ela possibilita essa correção.
5: A deputada Silvia Cristina, do PP de Rondônia, também defendeu que a PEC faz justiça.
7: Nós não falamos simplesmente de uma questão administrativa ou remuneratória. Nós estamos falando de uma história de reconhecimento e, acima de tudo, de justiça. Nós estamos falando de homens e mulheres, trabalhadores, que trabalharam para uma construção de todos esses estados, que prestaram serviços políticos justamente durante um período de profunda transformação institucional, quando deixamos de ser território federal e passamos à condição de Estado.
5: A análise da admissibilidade pela CCJ é apenas o primeiro passo na Câmara. Agora, a proposta ainda precisa passar por uma comissão especial e pelo plenário em dois turnos de votação. Como veio do Senado, caso não seja modificada pelos deputados, segue então a promulgação. Da Rádio Câmara de Brasília, Paula Bittar.
4: A falta de profissionais qualificados em pequenos municípios motivou a apresentação de projeto de Emidinho Madeira, do PL de Minas Gerais. A proposta permite, em situações excepcionais, que servidores públicos sejam pagos com recursos de parcerias firmadas com organizações da sociedade civil.
8: O projeto exige que não haja conflito de horários entre as atribuições do cargo público e as atividades desempenhadas no âmbito da parceria. Emidinho Madeira avalia que a proibição atual dificulta a execução de serviços de saúde, educação e assistência em cidades com pouca mão de obra especializada.
4: A formalização e o incentivo à garimpagem artesanal no Médio Jequitinhonha, em Minas Gerais, é o objetivo de projeto de Gilberto Abramo, do Republicanos. A ideia é priorizar os donos de terras e as cooperativas da região na hora de pedir a autorização para garimpar em terrenos pequenos de até 15 hectares.
8: Gilberto Abramo entende que desburocratizar a regularização é essencial para movimentar a economia e tirar trabalhadores da informalidade. Segundo ele, a medida exige respeito às questões ambientais, promovendo a recuperação de terrenos degradados e o uso de técnicas mais sustentáveis.
4: Termina agora o Jornal Câmara dos Deputados, produzido pela Rádio Câmara, com trabalhos técnicos de Wellington Teles e apresentação de Val Monteiro e Luciana Vieira. Uma boa noite para você.
8: A Voz do Brasil volta na segunda-feira. Boa noite e bom fim de semana.
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0: Gilmar Ferreira.
1: Olá, boa noite para você, 8h03, chegando nesta sexta, sextou, 2 de outubro. Boa noite, um bom final de semana, desde já, né? Desde já o meu desejo para você aí de um excelente final de semana. E vamos juntos com muito prazer aqui na tua rádio. Começando hoje com Alcione, meu ébano.

As dores do mundo, é Jota Quest. Fechando nosso primeiro bloco na noite desta sexta-feira.

0: 8:28. TSE revoga liminar de Garotinho e diz que votos serão considerados nulos na eleição ao governo do Rio de Janeiro. Decisão de ministro determina que nome de Garotinho estará nas urnas, mas votos não serão considerados válidos enquanto o registro estiver negado. Recurso no Tribunal Superior Eleitoral ainda será analisado. Estados Unidos suspendem atendimento na embaixada e em consulados do Brasil e alegam questão de segurança. O governo norte-americano não detalhou o motivo da medida. Atendimento presencial não foi feito nesta sexta. A embaixada da Austrália disse que ficaria fechada também. Em Porto Alegre, né, aqui na capital gaúcha, o consulado dos Estados Unidos diz ter avisado sobre suspensão para quem tinha agendamento nesta sexta-feira. Pois é, e a Polícia Federal realiza operação contra dois suspeitos de planejar ação contra a embaixada dos Estados Unidos. Dois mandados de busca e apreensão foram cumpridos em São Paulo e no entorno do Distrito Federal. Agora 8:30, intervalo, daqui a pouquinho mais músicas.
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1: Agora 27, faltando para as 9 da noite desta sexta. Vamos em frente, né? 2 de outubro. Bem-vindo, bem-vinda a você aqui nas emissoras da Rede Tua Rádio. Tá no trabalho? Tá no trânsito? Tá em casa? Onde quer que você esteja aí? O nosso abraço e obrigado pela companhia.
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0: Lenda linda, né? Whitney Houston. One Moment in Time. A boa música para você com a gente aqui na Rede Tua Rádio. Faltando 6 agora para as 9 da noite. Antes do intervalo, nosso giro aqui pelas informações, né, os destaques deste 2 de outubro. Olha, o corpo de Lito Souza foi velado nesta sexta na zona norte de São Paulo. Ele morreu ontem, quinta. Lito tinha sido diagnosticado, né, com a doença, uma doença Creutzfeldt-Jakob, não sei se é bem essa a pronúncia, mas enfim, é uma doença rara, uma condição neurodegenerativa rara e progressiva. A viúva diz que Lito deixou vídeos para os aniversários de 9, 14 e 18 anos do filho, lições que ele achava importante. Ministro Luiz Fux será relator no STF de ações de entidades contra a proibição das BETs. Empresas do setor citam impactos na arrecadação tributária, no financiamento de políticas públicas e risco de migração para mercado clandestino. União Europeia considera difícil liberar carne brasileira antes de 2 anos, conforme representante do bloco. Em entrevista, Jean-Pierre afirmou que o Brasil precisa manter os esforços contra o desmatamento para melhorar sua imagem na Europa e ampliar oportunidades no mercado do bloco. E as urnas eletrônicas já começaram, né, a ser distribuídas para os locais de votação aqui no estado. Serão mais de 27 mil equipamentos utilizados no domingo em todo o Rio Grande do Sul, conforme dados do TRE, o Tribunal Regional Eleitoral. E aqui na tua rádio, toda a cobertura completa, né, nas nossas emissoras, desde cedinho, durante todo o dia, os destaques, né, da votação, na sua cidade, na sua região, e claro, né, de olho no estado, no mundo, e depois, a partir das 5, né, a apuração, os resultados, para você acompanhar, então, aqui na Rede Tua Rádio, já fica o nosso convite. 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
1: 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Espiritualidade da não violência. Seja instrumento de paz, seguindo o exemplo de São Francisco. 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
1: Ok, de volta então, né? Abrindo mais uma hora com você aqui na Rede Tua Rádio nesta sexta-feira. Que maravilha, né? Sextou, o primeiro de outubro sextou, né? Exatamente. Embora seja dia 2, hoje é o primeiro sextou de outubro. Vamos em frente com mais músicas. Agora tem Skank, Pacato Cidadão.